0: 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As notícias do governo federal que movimentaram o país no dia de hoje.
1: Olá, boa noite.
2: Boa noite para você que nos acompanha em todo o país.
1: Quarta-feira, 12 de agosto de 2026.
2: Vamos ao destaque do dia.
1: Decreto regulamenta a escolha do fornecedor de energia elétrica por consumidores de baixa tensão.
2: Isso significa que escolas, hospitais, pequenos comércios e indústrias de menor porte vão poder decidir quem vai prestar o serviço.
1: Consumidores residenciais também terão essa opção a partir de 2028. Graziele Bezerra.
3: Também foi regulamentado o mercado de hidrogênio de baixa emissão de carbono no país. O decreto prevê a estruturação do Sistema Brasileiro de Certificação de Hidrogênio.
2: Plano Nacional de Logística orienta o planejamento da infraestrutura de transportes para as próximas décadas.
1: O documento destaca a integração como um dos principais desafios. Pablo Mundim.
4: O plano reúne 31 eixos prioritários para os próximos 24 anos. São 12 rodoviários, 8 ferroviários, 4 aquaviários e 7 intermodais, que combinam diferentes formas de transporte.
2: E ainda, a Agência Nacional de Proteção de Dados suspende por 3 dias a funcionalidade de transmissão ao vivo do Discord.
1: A ação faz parte do processo que apura falhas na proteção de crianças e adolescentes no ambiente digital. Thaís de Araújo.
5: A suspensão será mantida até que a empresa comprove a adoção de medidas técnicas de segurança e de governança que sejam adequadas para proteger os menores de 18 anos.
2: Hoje, na apresentação da Voz do Brasil, Mariana Jungmann e Luciano Seixas.
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2: Foram regulamentados 4 decretos na área de energia e transição energética.
1: Entre as medidas está a regulamentação das atividades de captura e armazenamento de carbono e também a abertura do mercado livre de energia.
2: Os detalhes você vai ouvir agora na reportagem de Graziele Bezerra.
3: Um dos decretos assinados nesta quarta-feira regulamenta o uso de tecnologias de captura e armazenamento de carbono. A medida contribui para a redução das emissões de gases de efeito estufa e para tornar o Brasil um país carbono negativo, como explica o ministro de Minas e Energia, Alexandre Silveira.
6: Capturar o carbono, colocá-lo onde é possível colocá-lo de forma segura, nas rochas, e tornar a produção de petróleo e a produção de outros biocombustíveis com captura e estocagem negativa de carbono.
3: Outro decreto estimula a produção e consumo de combustível sustentável de aviação no país. O ministro Silveira também anunciou a regulamentação da abertura do mercado de energia, permitindo que consumidores de baixa tensão escolham seu próprio fornecedor de energia elétrica, o que alcança consumidores residenciais, pequenas indústrias e comércios.
6: Até dezembro de 2027, todo o comércio e toda a indústria poderá escolher de quem comprar energia. E até novembro de 28, todos os consumidores brasileiros.
3: Também foi regulamentado o mercado de hidrogênio de baixa emissão de carbono.

0: até 2025.
1: O plano reúne 31 eixos prioritários de transporte para os próximos 24 anos. São 12 rodoviários, 8 ferroviários, 4 aquaviários e 7 intermodais, que combinam diferentes formas de transporte. Outros 11 eixos integram um banco de projetos para estudos futuros. Com 112 objetivos prioritários, o Plano Nacional de Logística identifica problemas que precisam ser enfrentados hoje, demandas que podem crescer até 2050 e oportunidades de desenvolvimento regional. O plano também identifica a necessidade de ampliar o uso de ferrovias, hidrovias e cabotagem, e de melhorar a integração entre diferentes modos de transporte. Entre os desafios estão os gargalos para o transporte de produtos importantes para a economia brasileira, como soja, milho e carnes. O ministro de Portos e Aeroportos, Tomé Franca, defende novos modais para ampliar o escoamento.
2: O grande gargalo do setor portuário hoje não é mais a sua capacidade, mas o acesso aos portos para que a gente possa ter maior eficiência. A gente precisa integrar esses modos de transporte. Portanto, eu acho que o PNL ele aponta para esse futuro da infraestrutura brasileira.
1: Hoje, as rodovias respondem por mais da metade do transporte de cargas e o setor emite cerca de 217 milhões de toneladas de CO2 por ano. O ministro dos Transportes, Jorge Santoro, explica que o PNL vai ser o principal instrumento de transformação do setor para a próxima geração.
3: Então, isso é um investimento que tem um efeito multiplicativo na economia muito relevante, muito importante. E a gente, com esse PNL, está procurando propor um olhar diferente para o país nos próximos anos.
1: O documento foi elaborado pelos Ministérios dos Transportes e de Portos e Aeroportos, com participação dos estados, do setor produtivo, da sociedade civil e de especialistas. Reportagem Pablo Mundinho.
0: Como a gente ouviu na reportagem de Pablo Mundinho, o Plano Nacional de Logística prevê ações até o ano de 2050. Cerca de 5.300 empresas brasileiras foram diretamente afetadas pelas novas tarifas de importação anunciadas pelos Estados Unidos contra o Brasil.
4: Para ajudá-las a enfrentar as dificuldades causadas pela perda do mercado norte-americano, a Agência Brasileira de Promoção de Exportações, Apex Brasil, anunciou uma série de ações.
0: Elas envolvem atendimento individualizado para encontrar outros países compradores e auxílio para adaptação a novos mercados.
4: Mais cedo, eu conversei com o presidente da Apex Brasil, Laudemir Miller, sobre essa atuação. Acompanhe.
5: Presidente Laudemir Miller, um prazer ter o senhor com a gente aqui na Voz do Brasil. Seja bem-vindo. Então, vamos falar pra gente, explica pra gente, por favor, sobre esse plano de diversificação de exportações. O que que é essa nova estratégia criada pela Apex para ajudar as empresas que foram afetadas pelas novas tarifas dos Estados Unidos?
6: Oi, Mariana, um prazer estar aqui. É um plano de socorro, de atendimento às empresas que estão sendo impactadas pelo aumento de tarifas pelo governo americano. Nós temos hoje vários setores, mais de 2 mil produtos estão com tarifas elevadas. Você imagina que de uma hora para outra o empresário brasileiro está enfrentando um imposto a mais, uma tarifa a mais de 40%. Então nós vamos apoiar diretamente as empresas brasileiras, vamos trabalhar com 5.300 empresas para que essas empresas, o empresário, possa encontrar, ficar frente a frente com o comprador internacional do mercado dele, né, do produto dele, em mercados alternativos. Então é isso que a gente vai fazer. Nós vamos fazer isso por meio de feiras internacionais, rodadas de negócios, trazer compradores ao Brasil, e o nosso objetivo é realmente fazer com que, apoiar esses empresários para que eles diversifiquem, encontrem um novo caminho, encontrem um novo mercado.
5: Pois é, o senhor mencionou aí 5.300 empresas, né, afetadas, que podem ser ajudadas por esse novo plano. São 35 setores econômicos. Quais são esses setores, presidente? Onde é que o problema é mais grave e o plano, ele tem mecanismos aí para priorizar alguns setores onde, entre esses 35, onde o problema seja ainda pior?
6: Nós vamos atender a todas as empresas impactadas, né? 5.300 empresas, todas as empresas impactadas pelo tarifaço. Claro que a gente tem algumas prioridades, são setores que estão sofrendo mais, né? Porque a gente tem muitas empresas, por exemplo, do setor de rochas, que pega muito, né, aí a região do Espírito Santo, que os Estados Unidos é o mercado principal. A gente tem o setor de madeira, que pega a região sul, que os Estados Unidos é o mercado principal. Móveis, a gente tem calçado. dados, ter

0: sudestes, enfim, de várias regiões do Brasil. Nós vamos priorizar estes setores numa estratégia também setorial. A Apex Brasil, que é a Agência Brasileira de Promoção de Exportação, nós temos uma parceria com 29 entidades setoriais empresariais que estão conosco nesse grande movimento, né, de apoiar essas empresas. Então, a gente tem prioridade, mas nós vamos atender todas as empresas, cada uma delas individualmente. E aí, Mariana, até para as empresas, né, as pessoas que estão ouvindo a Voz do Brasil e acompanhando a gente, o Brasil, neste mês de julho, nós exportamos 35 bilhões de dólares. E de janeiro a julho, a balança comercial brasileira já registra 220 bilhões de dólares de exportação. Ano passado, nesse período, a gente estava em 200 bilhões. E o que está acontecendo, né? Nós temos, portanto, 20 bilhões a mais em relação ao ano passado. Nós caímos a exportação para os Estados Unidos em 3 bilhões de dólares, mas nós tivemos um aumento para a Europa de 3,1 bilhões de dólares, para a Índia, que é um mercado que agora a gente está tracionando mais nossas exportações, nós crescemos 2 bilhões e 700 milhões, nós crescemos 11 bilhões e 300 milhões para a China. Então, a exportação brasileira está num caminho muito importante. A gente já tem um superávit da balança comercial no Brasil deste ano, nessa metade do ano, de 50 bilhões de dólares, mas tem setores que estão sofrendo com o mercado americano. Então, nós estamos num movimento geral para trabalhar a diversificação das exportações brasileiras, com um foco específico nas empresas que estão sendo afetadas. E a gente vai trabalhar com vários mercados. Vamos trabalhar com o Canadá, com o México, a gente vai trabalhar a África, vamos trabalhar com a Europa, que a gente tem esse acordo tão importante, com a Alemanha, vamos trabalhar com a Ásia, principalmente, né? Não só China, mas Filipinas, Indonésia, Malásia, Singapura, que o Brasil acabou de assinar um acordo. Então, é um grande movimento de ampliação das exportações do Brasil, de diversificação das exportações brasileiras, mas principalmente, sabe, Mariana, para pegar na mão, para atender aquele empresário que de uma hora para outra está enfrentando um imposto de 40%. É para esse empresário que é esse plano. E o que a gente vai fazer? Nós vamos colocar compradores internacionais do produto dessa empresa frente a frente para que ele possa negociar. E a gente vai fazer isso, inclusive, com isenção de taxa. Nós não vamos cobrar os serviços que geralmente a Apex Brasil cobra, né? A gente tem algum subsídio, mas dessa vez a gente vai fazer com uma isenção total de taxa para esses setores, porque realmente as empresas estão precisando. E ainda mais, muitos empresários nos falam assim, mas eu estava preparado para os Estados Unidos.
1: Sim, inclusive, uma alegação, né? Ah, é um mercado específico, eu tinha que vender a demanda da forma como eles apresentam. É possível adaptar isso para outros mercados?
0: Muitos, por exemplo, falam assim, mas a minha máquina, ela está certificada para o mercado americano, né? O meu produto tem uma certificação específica, eu fiz uma adaptação, eu mudei minha embalagem, seja específico para os Estados Unidos. Nós vamos poder atender também essas empresas, inclusive com apoio financeiro para a certificação, para mudança de embalagem, num valor de até R$40 mil. Então, as empresas que trabalharem com a Apex Brasil, que se inscreverem, que entrarem nesse nosso plano de diversificação, vão ter uma série de medidas de estar frente a frente com um comprador internacional, mas também de se preparar. E o empresário vai poder, ele, buscar uma certificação, vai poder ele, por exemplo, fazer uma adaptação no produto, e aí a gente vai ter uma metodologia, inclusive, de fazer um ressarcimento de até R$40 mil para realmente a gente trabalhar nos próximos 12 meses para que essas empresas encontrem um novo mercado. Nós não queremos e não vamos, Mariana, abandonar os Estados Unidos. Estados Unidos é um mercado muito importante, nós vamos continuar trabalhando nos Estados Unidos junto com as empresas brasileiras, inclusive junto com as empresas americanas. Nós temos um escritório, a Apex Brasil tem um escritório em Washington, onde nós vamos trabalhar para que o setor privado estimule, negocie um aumento das isenções. Nós queremos que mais produtos brasileiros fiquem isentos. Os produtos já isentos, nós queremos aumentar a nossa participação no mercado americano. Mas o nosso ponto principal agora é diversificar as exportações brasileiras e pegar na mão, apoiar esses empresários que estão sofrendo com esse aumento de tarifa repentina, né? O que muda os negócios, muda toda a estratégia. E a Apex Brasil, a Agência Brasileira de Promoção de Exportações, junto com 29 entidades do setor privado brasileiro vão trabalhar a partir de hoje já, junto com as empresas, para que elas possam encontrar um novo mercado e seguir as exportações.
1: Presidente, o senhor mencionou até um atendimento individualizado que vai ser feito com as empresas, né? Ou seja, cada uma sendo atendida na sua especificidade. Exato. Os empresários, então, que estiverem, né, esses 5.300 empresários que estiverem interessados em receber esse apoio da Apex Brasil, como é que eles devem proceder? Onde eles podem procurar informação? Como é que eles podem acessar a Apex?
0: Eles podem procurar diretamente a Apex Brasil, que é apex.com.br. Então, a gente já está preparado para atender essas empresas, e o atendimento é individualizado, Mariana. Sabe por quê? Porque cada empresa tem a sua realidade, tem o seu produto, tem a sua estratégia, tem a sua maturidade. Então, nós vamos atender uma por uma, montar uma estratégia para o seu produto, para um mercado alternativo. A gente tem uma base de inteligência muito importante de oportunidades dos mercados internacionais, para cada um desses produtos, mas também toda uma estratégia com 29 entidades do setor. Então, a empresa também pode procurar a sua entidade. Empresa de calçado, de móveis, de plástico, enfim, de 29 setores que a gente está... Que nós estamos trabalhando nessa parceria, nesse grande movimento, nesse esforço extraordinário. Toda a nossa equipe está mobilizada. É a hora de a gente se unir para diversificar as exportações brasileiras, para apoiar os nossos empresários que tanto trabalham, que têm orgulho do seu produto. A exportação muitas vezes é um sonho para o empresário, né? E esse sonho, em alguns casos, está interrompido. Então, a gente quer voltar a sonhar com outro mercado, para que esse produto, que é tão bom, que é resultado do trabalho de muitas pessoas, de homens, mulheres, empresários, empresárias, possam encontrar um novo caminho, possam encontrar um novo mercado. E é esse o trabalho que a gente começa a fazer a partir de hoje.
1: Muito bem, nós conversamos com o Aldemir Miller, presidente da Apex Brasil. Presidente, muito obrigada pela sua entrevista à Voz do Brasil.
0: Obrigado, Mariana, e obrigado aí a todos os ouvintes que acompanham a Voz do Brasil.
1: Pequena correção, o endereço da página da Apex é apexbrasil.com.br.
2: A Agência Nacional de Proteção de Dados determinou que o Discord suspenda as transmissões ao vivo na plataforma no Brasil.
1: A medida preventiva foi tomada após a identificação de falhas na proteção de crianças e adolescentes.
2: A decisão faz parte de uma fiscalização iniciada na semana passada após episódio que resultou na morte de um adolescente de 13 anos.
3: As transmissões ao vivo, as famosas lives, realizadas dentro da plataforma Discord, serão suspensas após determinação da Agência Nacional de Proteção de Dados, a ANPD. O bloqueio deve começar em até 3 dias úteis e vale também para outros recursos de compartilhamento de vídeo. Segundo a agência, foram identificados riscos graves relacionados ao uso das lives para violência, assédio, automutilação e incentivo ao suicídio envolvendo crianças e adolescentes. O Discord é uma plataforma que permite a troca de mensagens por texto, voz e vídeo. O serviço também reúne comunidades em que os usuários podem conversar e interagir em tempo real, sobretudo por meio das lives em jogos online. De acordo com a ANPD, pela forma como o serviço funciona, o Discord não consegue analisar o conteúdo das transmissões em tempo real. A plataforma depende de sistemas automatizados e de denúncias dos próprios usuários para identificar possíveis violações, como explica o superintendente de fiscalização da ANPD, Fabrício Lopes.
4: Se o Discord não consegue ter acesso ao conteúdo sensível, ele não consegue, de maneira espontânea e automatizada, agir em tempo para evitar essas violações que acontecem ali dentro, como exposição de crianças e adolescentes a conteúdo violento, a incitação à automutilação, a maus tratos e até tortura de animais, entre outros conteúdos proibidos pelo artigo 6º do ECA Digital.
3: A agência ainda apura outras possíveis falhas, como problemas na verificação de idade e na remoção de conteúdos que violem os direitos de crianças e adolescentes. O superintendente de fiscalização da ANPD, Fabrício Lopes, explica ainda que a suspensão será mantida até que a empresa comprove a adoção de medidas técnicas, de segurança e de governança que sejam adequadas para proteger os menores de 18 anos.
4: Essa suspensão ela vai ser por prazo indeterminado, porque o motivo que justificou essa suspensão precisa ser vencido antes de que a plataforma possa restaurar essas funcionalidades. Enquanto permanecerem as razões técnicas que justificaram essa suspensão, não há, a gente não entende como possível a restauração dessas funcionalidades.
3: O Discord tem 3 dias úteis para comprovar o cumprimento da determinação determinação e 10 dias úteis para apresentar recurso. Caso sejam confirmadas as irregularidades, a empresa também poderá sofrer sanções previstas no Estatuto Digital da Criança e do Adolescente, o ECA Digital, incluindo multa de até R$50 milhões por infração. A decisão faz parte de uma fiscalização iniciada na semana passada, que investiga um grupo criminoso suspeito de incentivo ao suicídio por meio do Discord, resultando na morte de uma adolescente de 13 anos no último dia 22 de julho. Segundo a plataforma Discord, uma investigação interna identificou evidências de que a atividade criminosa foi coordenada em outras plataformas e afirma contar com equipes especializadas que trabalham no combate a indivíduos envolvidos em atividades violentas. Reportagem Thaís de Araújo.
1: Hoje é Dia Nacional dos Direitos Humanos.
2: E nesta data vamos falar sobre o Clique Cidadania, um aplicativo móvel gratuito desenvolvido que funciona como um guia digital de direitos, serviços e políticas públicas.
5: Encontrar o serviço público certo nem sempre é uma tarefa simples. Para ajudar nessa busca, o aplicativo Clique Cidadania reúne informações sobre direitos e orienta como acessar serviços de assistência social, saúde, educação, trabalho e renda. Além das orientações, o aplicativo também reúne canais de atendimento para situações de violação de direitos, como o Disque 100 e o Ligue 180, como detalha Fernanda Becker, coordenadora geral de promoção dos direitos das pessoas migrantes, refugiadas e apátridas.
6: É um lugar de acessar direitos. Você tem informação sobre o direito e sobre o órgão, a instituição que você pode buscar, né? E aí tem a geolocalização, você consegue já o referenciamento de achar onde está aquele espaço no seu território. É na palma da mão.
5: Além de explicar a função de cada serviço público, o aplicativo conta com um mapa integrado que mostra onde ficam as unidades, como CRAS, CREAS, unidades básicas de saúde, conselhos tutelares e outros equipamentos públicos mais próximos da localização do usuário. Como é integrado ao sistema de navegação do celular, também permite traçar rotas até os locais de atendimento. O aplicativo também pode atender a demandas específicas e disponibilizar novos temas, como explica Fernanda Becker.
6: Ele é um aplicativo dinâmico, né? A mais nova guia dele é de brasileiros retornados, né? Repatriados. Para quando as pessoas que chegam aqui, em maioria deportadas, assim como os migrantes, que às vezes estão muito tempo fora do país, já passam a entender os seus direitos, quais órgãos e quais instituições buscar.
5: O Clique Cidadania está disponível de graça para celulares Android e oferece conteúdos em português, espanhol e inglês. Reportagem Luciana Colares de Holanda.
1: Instituições federais de ensino superior terão 154 mil vagas em cursos de formação continuada para professores da educação infantil em 2027.
2: A partir de 17 de agosto, as instituições interessadas em oferecer os cursos poderão se inscrever na chamada pública no Sistema Integrado de Monitoramento, Execução e Controle, o SIMEC.
1: As inscrições devem ser feitas até o dia 9 de setembro e os resultados serão divulgados em 9 de outubro.
2: O endereço para inscrição é cimec.mec.gov.br.
1: Foram reabertas as inscrições para instituições de ensino criarem novos programas de residência médica.
2: Também é possível solicitar ampliação de vagas nos programas já existentes.
1: Novos pedidos podem ser feitos até 31 de agosto.
2: Podem participar instituições federais ligadas ao Ministério da Saúde ou da Educação, órgãos públicos e instituições privadas sem fins lucrativos.
1: A inscrição pode ser feita no site site sigresidencias.saude.gov.br.
2: E essas foram as notícias do governo federal.
1: Uma realização da Secretaria de Comunicação Social da Presidência da República.
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1: Fique agora com o Minuto do TCU e em seguida as notícias do Poder Judiciário e do Congresso Nacional. Boa noite.
2: Boa noite para você, até amanhã.
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10: Presidente do STF se reúne com representações diplomáticas do grupo de países da América Latina e do Caribe.
11: Urna eletrônica ganha nova interface para as eleições 2026.
10: Para o STJ, poderes para atuação extrajudicial de advogado não limitam procuração geral em processos judiciais.
11: Boa noite, eu sou Marcela Luiz.
10: E eu sou Walter Lima.
11: O presidente do Supremo Tribunal Federal, ministro Edson Fachin, se reuniu hoje com representações diplomáticas do grupo de países da América Latina e do Caribe.
10: Na ocasião, ele destacou duas prioridades da agenda externa do STF. A primeira prioridade é a defesa da democracia constitucional que, segundo Fachin, se encontra sob pressão em diferentes partes do mundo. Na ocasião, ele falou sobre a importância da independência judicial. Vamos ouvir um trecho da fala do ministro.
12: Em particular, tenho buscado, seja multilateralmente, seja bilateralmente, contribuir para a articulação de uma rede de cortes supremas e tribunais constitucionais atentos para a autonomia dos juízes como pressuposto da democracia constitucional. Afinal, são os juízes, sobretudo os juízes constitucionais, os guardiões últimos dos direitos fundamentais.
11: A segunda prioridade da agenda externa do Supremo, apontada por Fachin, é a ênfase na América Latina e no Caribe, com a consolidação de uma região de encontro, de entendimento e cooperação.
10: O presidente do STF também destacou que o Supremo vai sediar, em novembro deste ano, o 11º encontro do Fórum de Cortes Supremas do Mercosul.
11: Plenário do STF reconhece validade da moratória da soja e decide sobre leis de Rondônia e Mato Grosso que restringem benefícios fiscais.
10: A moratória da soja é um acordo privado e voluntário firmado entre empresas que impede a aquisição de produtos de fazendas localizadas em áreas desmatadas após julho de 2008 na Amazônia. Marta Ferreira.
13: O julgamento começou em março, mas foi suspenso após o Supremo decidir encaminhar o caso ao Núcleo de Solução Consensual de Conflitos. A ideia era buscar um acordo entre as partes. No entanto, em junho, houve um recuo que impossibilitou um consenso sobre o tema. Na retomada do julgamento, o plenário reconheceu a validade das leis estaduais e a licitude da moratória da soja. Também decidiu pela consequente extinção das ações e procedimentos relacionados à sua suposta ilegalidade.
11: Urna eletrônica ganha nova interface para as eleições 2026.
10: Com as novidades, votação será mais acessível e intuitiva. Fábio Ruas.
14: Na interface, uma nova fonte torna a urna mais acessível para pessoas com deficiência visual, porque o desenho das letras privilegia contraste, espaçamento e definição dos caracteres, facilitando a leitura. Também foi inserida uma barra de progresso que permite ao eleitor acompanhar em tempo real o andamento da votação. Além dessas novidades, também foi ampliado o uso de Libras, a língua brasileira de sinais, em diferentes etapas da votação.
11: Procuração dada a advogado para atuar em processos continua válida, mesmo se conceder poderes para atuação fora da justiça, perante órgãos administrativos.
10: Essa conclusão é do STJ, Fátima Uchoa.
15: Ainda na fase de conhecimento em ação de indenização por danos morais, uma operadora de plano de saúde substituiu advogados e apresentou procuração que dava às novas representantes amplos poderes para o foro em geral e as autorizava a representá-la perante especialmente duas autarquias federais. A terceira turma do STJ reconheceu a regularidade da representação processual da empresa e afastou a necessidade da intimação pessoal no cumprimento de sentença. Segundo a relatora, ministra Nancy Andrighi, nesse caso, quando a procuração prevê expressamente poderes gerais para o foro, a inclusão de atribuições extrajudiciais, ainda que qualificadas como especiais, não restringe a representação judicial.
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11: Uma boa noite.
10: E até amanhã.
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16: Eu sou Paula Groba.
17: E eu sou Humberto Pinheiro.
16: E estes são os destaques de hoje do Jornal do Senado, que começa agora.
17: Senado aprova protocolos de atendimento a doenças cardiovasculares no SUS.
16: Vagas ociosas em ônibus escolares rurais poderão atender professores e universitários.
17: Segurança pública pode ter prioridade na restituição do imposto de renda.
16: Boa noite.
17: Boa noite.
16: Doenças cardiovasculares são a principal causa de morte no Brasil, mas em muitos casos o desfecho pode ser diferente quando o atendimento é rápido e o tratamento começa nos primeiros minutos.
17: É justamente para agilizar esse socorro que o Senado aprovou um projeto que prevê protocolos específicos para o atendimento desses casos no SUS. Os detalhes com o repórter Douglas Castilho.
18: O maior gargalo combatido pela proposta é a falta de previsão específica para que as unidades de pronto atendimento, UPAs, utilizem terapias trombolíticas, que consistem basicamente na utilização de remédios capazes de dissolver coágulos sanguíneos. Esse tipo de procedimento médico desempenha papel crucial na resposta imediata a casos como o de infarto do miocárdio, sobretudo em localidades onde não seja possível realizar práticas mais complexas como cirurgias. A relatora substituta, a senadora Damaris Alves, do Republicanos do Distrito Federal, falou da necessidade de aprovação da medida.
19: No infarto agudo do miocárdio, a rapidez no reconhecimento do quadro clínico e na instituição do tratamento adequado é fator decisivo para a sobrevida e o prognóstico do paciente.
18: Na prática, já existem normas do Ministério da Saúde que possibilitam a padronização do atendimento no SUS. Porém, os parlamentares optaram por dar força de lei ao protocolo. O projeto vai à sanção presidencial.
16: E seguiu para a sanção presidencial, o projeto que amplia as possibilidades de estoques de insumos pelo governo para alimentação animal. A proposta altera o programa de venda em balcão da Conab, que facilita o acesso de pequenos criadores ao milho em grão.
17: O texto inclui produtos como sorgo, caroço de algodão e farelos de soja e milho. A medida também permite à Conab comprar estoques em leilões públicos para dar mais segurança ao abastecimento em períodos de quebra de safra e instabilidade climática. O projeto vai à sanção presidencial. A relatora do projeto, senadora Tereza Leitão, do PT de Pernambuco, explicou a urgência da aprovação do texto.
20: É muito importante para o momento atual que nós vivemos com a ameaça dos impactos climáticos provocados pelo El Niño.
16: O Senado também aprovou a medida provisória que abriu crédito extraordinário para garantir o pagamento de ajuda de custo às famílias da zona da Mata Mineira que tiveram perdas materiais provocadas pelas fortes chuvas na região.
17: A medida provisória seguiu para promulgação. Repórter Alexandre Campos.
0: O Senado confirmou a medida provisória que abriu crédito extraordinário no valor de R$75 milhões ao orçamento do Ministério da Integração e do Desenvolvimento Regional. Esse valor garantiu o pagamento de apoio financeiro às famílias residentes na Zona da Mata Mineira que tiveram prejuízos materiais e perderam bens por causa de fortes chuvas no início deste ano. O governo transferiu uma parcela única de R$ 7.300 a cerca de 10 mil famílias atingidas. No entanto, parte dos recursos liberados pela MP ainda não teve destinação. Se a medida provisória não fosse aprovada antes do fim do seu prazo de vigência, esse montante não poderia mais ser usado, como explicou o presidente do Senado, Davi Alcolumbre.
21: O governo federal ainda tem um saldo. E se nós perdermos esse saldo do crédito extraordinário, algumas propostas em relação a desastres naturais vão perder o objeto no Ministério, para que essas famílias que foram atingidas por esse desastre não percam esse apoio do governo federal.
0: Como não sofreu alterações durante sua análise no Congresso Nacional, a medida provisória segue para promulgação.
16: Professores e estudantes do ensino superior poderão utilizar vagas ociosas nos veículos do transporte escolar das áreas rurais.
17: Foi o que aprovou a Comissão de Educação. O projeto segue agora para análise do plenário. Repórter Rodrigo Rezende.
22: O projeto garante que as vagas ociosas no transporte escolar rural possam ser utilizadas pelos professores e por universitários. O senador Camilo Santana, do PT do Ceará, que apresentou o relatório favorável ao projeto feito pela senadora Jussara Lima, do PSD do Piauí, ressaltou que a possibilidade de uso do transporte se dará apenas após o atendimento de todos os alunos da zona rural da educação básica. Camilo apresentou uma emenda que permite que os estudantes de institutos federais também possam usar do benefício.
23: Mas muitas vezes o transporte ele vai ocioso, com assentos ociosos, então esses assentos vão permitir que professores, que muitas vezes precisam se deslocar, que às vezes não tem um transporte próprio, não tem incentivo, eles vão poder utilizar. E a gente incluiu, que não estava previsto, também os alunos dos institutos federais, que também muitas vezes sofrem com essa questão do transporte, deslocamento da sua casa aos campos.
22: Para possibilitar a utilização dos assentos vagos, o projeto modifica uma lei de 2004 que criou o Programa Nacional de Apoio ao Transporte Escolar.
16: Segurança pública e agilidade no atendimento a pacientes com câncer serão as principais prioridades do senador Sargento Reginauro, do PSDB do Ceará. Ele assumiu temporariamente a cadeira do senador Eduardo Girão do Novo, também do Ceará, que se licenciou do mandato para disputar as eleições de 2026 como candidato a vice-presidente.
17: Ao tomar posse, Reginauro afirmou que vai trabalhar pela efetivação da chamada Lei dos 60 Dias, que estabelece prazo máximo para o início do tratamento de pacientes com câncer após o diagnóstico. O senador lamentou que, em muitos casos, a demora do atendimento pelo SUS pode agravar a doença e até contribuir para a morte dos pacientes.
16: Reginauro também destacou ter sido o primeiro bombeiro a ocupar uma cadeira no Senado. Segundo ele, sua trajetória política começou na luta classista, em defesa dos profissionais da segurança pública, que à época tinham pouco reconhecimento e valorização.
24: Nós éramos uma categoria para ilustrar bem. O bombeiro é praticamente como um extintor, mas você só lembra dele na hora do incêndio. Hoje se debate a valorização dos profissionais da segurança.
17: Já o senador Carlos Fávaro, do PSD de Mato Grosso, defendeu o projeto de sua autoria que proíbe as apostas online, as chamadas bets. O parlamentar relatou casos de famílias que enfrentam dívidas, conflitos e perda de renda associados a apostas.
16: Segundo Fávaro, o problema vai além da atuação de plataformas irregulares e está relacionado ao próprio modelo de negócio das bets. O senador avalia que a regulamentação não é suficiente para eliminar os riscos e defende o fim das autorizações existentes, com um período de transição de até 5 anos.
25: Ouvi mães que não dormem mais porque os filhos apostam o salário inteiro, não tem como pagar o aluguel. Ouvi pais que descobriram que o cartão de crédito estava estourado porque o filho jovem entrou numa espiral de apostas que ele não consegue parar. Ouvi esposas que perderam o casamento porque o marido esconde dívidas de apostas.
17: Profissionais de segurança pública poderão ter prioridade no recebimento da restituição do imposto de renda.
16: O projeto foi aprovado pela Comissão de Assuntos Econômicos do Senado e, se não houver recurso para o plenário, segue para a Câmara dos Deputados. A reportagem é de Marcela Cunha.
1: Se virar lei, os profissionais de segurança pública terão preferência na restituição do imposto de renda, depois dos idosos e dos contribuintes, cuja principal fonte de renda é o magistério. A medida alcança os profissionais de segurança pública previstos na Constituição e no Sistema Único de Segurança Pública, além dos agentes do sistema socioeducativo. Autor da proposta, o senador Jaime Campos, do União de Mato Grosso, afirmou que a prioridade é uma forma de reconhecer o trabalho de categorias que enfrentam riscos diariamente.
2: São policiais, bombeiros, guardas municipais, agentes penais que deixam suas casas para enfrentar a criminalidade. Não estamos falando de privilégio, estamos falando de reconhecimento.
1: A mudança não altera o valor das restituições, nem cria uma nova despesa para o governo, como explicou o presidente da Comissão de Assuntos Econômicos, o senador Renan Calheiros, do MDB de Alagoas.
3: Não tem repercussão fiscal, inverte apenas a ordem das prioridades e atende com essa prioridade os profissionais da segurança pública que cuidam da proteção de vida das pessoas.
1: Se não houver recurso para análise pelo plenário do Senado, o texto segue para a Câmara dos Deputados.
17: Com edição de Paula Groba e trabalhos técnicos de Eliseu Caires, o Jornal do Senado fica por aqui. Acompanhe agora as notícias da Câmara dos Deputados. Boa noite.
16: Boa noite e até amanhã.
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4: Deputados criam um programa que promove a inclusão digital de idosos.
5: Câmara analisa a participação de sindicalistas em conselhos estatais.
4: Projeto reconhece o trabalho das mulheres no setor da pesca artesanal.
5: Parlamentares pedem votação do fim da escala 6x1 no Senado Federal.
4: Boa noite. Benedita da Silva, do PT do Rio de Janeiro, cobra do Senado a votação da proposta que reduz a jornada de trabalho e acaba com a escala 6x1. A congressista argumenta que a mudança amplia o tempo de descanso e de convivência familiar dos trabalhadores.
5: Benedita da Silva considera que a redução da jornada também pode favorecer a saúde e a produtividade dos cidadãos. Para ela, os avanços tecnológicos permitem rever o tempo de trabalho sem retirar direitos ou comprometer a atividade econômica.
4: Carlos Aratini, do PT de São Paulo, defende o fim da escala 6x1 e a redução da jornada de trabalho semanal para 40 horas, sem diminuição dos salários. O deputado pede que a presidência do Senado dê andamento à proposta aprovada pela Câmara.
5: Carlos Aratini argumenta que a medida vai permitir mais convivência entre os trabalhadores e suas famílias. Segundo o deputado, a redução da jornada também é viável diante dos ganhos de produtividade proporcionados pelas novas tecnologias.
9: Trabalho.
4: Projeto que permite a participação de sindicalistas em conselhos de estatais avança na Câmara. A repórter Maria Neves traz mais informações sobre a proposta.
6: A Comissão de Trabalho da Câmara aprovou o projeto do deputado Raimundo, PT do Rio de Janeiro, que autoriza a participação de dirigentes sindicais nos conselhos de administração de empresas públicas ou de economia mista. Atualmente, a legislação proíbe a presença de sindicalistas nesses conselhos. Para Raimon, essa vedação não se justifica e é inconstitucional. Na opinião do deputado, impedir que um cidadão ocupe o cargo de representante eleito dos empregados em um conselho de administração de empresa estatal por ser dirigente sindical se choca com a liberdade associativa prevista na Constituição. Relator do texto, o deputado Bongás, do PT do Rio Grande do Sul, acrescenta que ninguém melhor que o dirigente sindical para defender os interesses dos trabalhadores nos conselhos das empresas públicas.
26: Quando a categoria precisa indicar alguém, o dirigente sindical pode também ser indicado. E eu quero dizer, até como ex-dirigente sindical responsável de estudar com mais profundidade, dedicação de tempo, conhecimento das legislações, que ele pode exercer melhor esta representação da categoria nos interesses da estatal.
6: Como forma de evitar um possível conflito de interesses, o projeto prevê situações em que o dirigente sindical não deve participar das decisões do Conselho de Administração. A proposta veda a participação nas deliberações sobre assuntos que envolvam relações sindicais, remuneração, benefícios e vantagens, inclusive em matérias de previdência complementar e assistenciais. O projeto, que autoriza a participação de dirigentes sindicais nos conselhos de administração de empresas públicas, ainda será analisado pelas comissões de administração e de Constituição e Justiça. Da Rádio Câmara de Brasília, Maria Neves.
5: Silvia Cristina, do PP de Rondônia, cobra a votação da proposta de emenda à Constituição que garante a transposição de servidores dos ex-territórios para os quadros da União. A deputada critica o fato de a proposta estar parada na Câmara há mais de 2 anos.
4: Por isso, Silvia Cristina pede o apoio dos colegas para reunir as 22 assinaturas necessárias à inclusão da PEC na pauta da Comissão de Constituição e Justiça. Para a deputada, a medida representa justiça e reconhecimento aos trabalhadores dos ex-territórios.
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9: Economia.
5: Luiz Lima, do Novo do Rio de Janeiro, avalia que o poder de compra do salário mínimo diminuiu nos últimos anos. O deputado compara os preços entre o governo anterior e a atual gestão federal, afirmando que a quantidade de sacos de cimento comprados com um salário mínimo caiu de 69 para 45.
4: Luiz Lima lamenta o que classifica como empobrecimento das famílias brasileiras, devido também à alta no preço dos alimentos. O parlamentar acrescenta que o salário mínimo do Brasil está entre os mais baixos da América do Sul.
5: Jandira Fegali, do PCdoB do Rio de Janeiro, ressalta a necessidade de um projeto nacional de desenvolvimento focado na soberania econômica, tecnológica e ambiental, em contraposição a propostas de privatização e alinhamento geopolítico externo.
4: Jandira Fegali argumenta que o país deve usar suas riquezas estratégicas para gerar empregos e fortalecer a indústria. Ela defende um Brasil competitivo e sofisticado, alinhado a parceiros comerciais importantes.
9: Agricultura.
5: Afonso Ram, do PP, cobra uma solução para o endividamento dos agricultores atingidos pelas secas e enchentes no Rio Grande do Sul. Ele critica a medida provisória que cria linhas de crédito para renegociar dívidas rurais e afirma que nenhum produtor conseguiu acessar o benefício.
4: Afonso Ram defende mudanças na medida para garantir o refinanciamento aos produtores que atendam aos critérios estabelecidos. O deputado observa que mais de 180 mil agricultores gaúchos dependem da renegociação para retomar a produção.
9: Meio Ambiente.
5: Célia Chacriabá, do PSOL de Minas Gerais, alerta que julgamentos de ações previstos no STF podem enfraquecer o licenciamento ambiental e facilitar a exploração mineral em territórios indígenas e quilombolas. Ela chama a atenção para os riscos à saúde das comunidades e para a biodiversidade.
4: Célia Chacriabá também cobra a votação na Câmara do projeto que criminaliza a misoginia. Para a deputada, adiar a análise da proposta significa deixar as mulheres mais vulneráveis à violência.
9: Previdência.
5: O projeto que reconhece o trabalho das mulheres no setor de pesca artesanal já está pronto para sua última votação na Câmara. A repórter Silvia Munhato conta quais as medidas propostas.
10: A Comissão de Defesa dos Direitos da Mulher da Câmara aprovou o projeto que reconhece formalmente as mulheres que atuam em todas as etapas da cadeia produtiva da pesca artesanal, como trabalhadoras do setor. Na prática, o texto assegura a elas acesso a direitos sociais e previdenciários, como auxílio-doença, seguro-defeso e salário-maternidade. O projeto define como trabalhadoras da pesca as mulheres que exercem atividades de preparo de redes e embarcações, captura, cultivo e manejo de organismos aquáticos. Também estão incluídas as fases de beneficiamento, transporte, comercialização e até a gestão e produção de conhecimento ligadas à cultura pesqueira. A deputada Laura Carneiro, do PSD do Rio de Janeiro, autora do projeto, afirma que a proposta deixa de ver o trabalho dessas mulheres como um complemento do realizado por seus companheiros.
7: E, ao mesmo tempo, ela tem que estar disponibilizado a ela as linhas de crédito que são disponibilizadas aos pescadores artesanais e também, e muito importante, quando do defeso ela não recebe nada. Então imagina, ela é uma marisqueira, trabalha no marisco, mas ela não é considerada pescadora artesanal e ela não recebe nada.
10: A deputada Rogéria Santos, do Republicanos da Bahia, relatora do texto, diz que a cadeia produtiva da pesca depende diretamente do trabalho feminino, especialmente no beneficiamento do pescado, para agregar valor ao produto. A proposta, que reconhece o trabalho das mulheres na cadeia produtiva da pesca, ainda será analisada pela Comissão de Constituição e Justiça. Da Rádio Câmara de Brasília, Silvio Minhato.
4: Giovânia de Sá, do Republicanos de Santa Catarina, defende a revisão das regras de aposentadoria especial para trabalhadores expostos a agentes nocivos. A proposta reduz exigências de idade criadas pela reforma da Previdência e prevê benefício de 100% da média das contribuições.
5: Relatora da matéria, Giovânia de Sá, pede urgência para votação no plenário. A deputada avalia que as regras da reforma da Previdência prejudicaram categorias submetidas a atividades insalubres, como mineiros, metalúrgicos e trabalhadores expostos a agentes químicos, físicos ou biológicos.
9: Desenvolvimento regional.
4: Padre João, do PT de Minas Gerais, reclama do fechamento de agências do Banco Itaú em pequenos municípios da Zona da Mata. Ele defende que a instituição financeira, sindicatos, Ministério do Trabalho e órgãos de defesa do consumidor promovam debates sobre os impactos da medida.
5: Para exemplificar a insensibilidade do fechamento, Padre João cita Urucânia, cidade onde a maioria dos 4.500 clientes do banco tem dificuldades para usar serviços digitais. Ele destaca que servidores estaduais vão ter que buscar atendimento presencial em outros municípios.
9: Educação.
4: Na avaliação do IDEB, Índice de Desenvolvimento da Educação Básica, o município de Parnarama, no Maranhão, alcançou o primeiro lugar do estado na categoria Anos Finais da Rede Pública Municipal. Para Rubens Pereira Júnior, do PT, o resultado é fruto do esforço conjunto da Secretaria Municipal de Educação, do Corpo Docente e das famílias.
5: Segundo Rubens Pereira Júnior, a conquista reflete a convicção de que o desenvolvimento social e a construção de um futuro melhor só ocorrem quando a educação é entendida como pilar de transformação. Ele reforça o compromisso de apoiar o avanço dos indicadores da região.
9: Justiça.
4: Jorge Sola, do PT da Bahia, cobra investigações e a responsabilização de políticos da oposição sobre denúncias de um desvio bilionário de recursos do INSS e de contratos irregulares envolvendo o Banco Master e a gestora Reag Investimentos.
5: Para Jorge Sola, decisões de ministros do STF indicados na gestão anterior e a condução da CPI do INSS são exemplos de proteção a alguns investigados. Por outro lado, o parlamentar destaca a recuperação de mais de 2 bilhões de reais para os aposentados, promovida pelo atual governo.
4: Júnior Amaral, do PL de Minas Gerais, cita o escândalo envolvendo fraudes no INSS para reiterar críticas ao governo federal. O deputado questiona supostas relações entre pessoas ligadas à atual gestão e integrantes apontados como envolvidos no esquema.
5: Júnior Amaral também acusa parlamentares governistas de tentarem distorcer os fatos, afirmando que o eleitorado deve dar uma resposta nas urnas. O parlamentar afirma que é preciso responsabilizar os envolvidos nas fraudes e combater a corrupção no país.
9: Segurança Pública.
4: Luiz Couto, do PT da Paraíba, defende a aprovação do projeto que criminaliza a misoginia. Na visão do deputado, manifestações de ódio e discriminação contra as mulheres não podem ser confundidas com opinião ou liberdade de expressão.
5: Luiz Couto lembra que o projeto já foi aprovado pelo Senado e teve o regime de urgência aprovado na Câmara. O parlamentar acredita que a votação da proposta é um passo importante para reforçar a proteção às mulheres.
4: Para Fernanda Pessoa, do PSD do Ceará, a Lei Maria da Penha representa uma das principais conquistas brasileiras no enfrentamento à violência contra a mulher. Mas a deputada cobra mais avanços no que diz respeito à prevenção, proteção e punição a agressores e autores de feminicídios.
5: Fernanda Pessoa ressalta a trajetória de Maria da Penha, que transformou sua dor em luta em defesa das brasileiras. Ela também defende urgência na aprovação da lei que tipifica a misoginia, sustentando que o ódio e o desprezo contra as mulheres precisam ser enfrentados pelo Estado e pela sociedade.
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4: Política. Tadeu Venere, do PT do Paraná, critica a tentativa de registro de candidaturas de agentes políticos declarados inelegíveis pela Justiça Eleitoral. O deputado cita ainda a ausência de candidatos em debates para cargos majoritários.
5: De acordo com Tadeu Venere, a Operação Lava Jato teria causado prejuízos ao Paraná e ao Brasil, com impacto sobre o mercado de trabalho. Para ele, envolvidos na ação buscam novos cargos públicos, apesar das restrições impostas pela Justiça.
4: João Carlos, do Republicanos, do Amazonas, anuncia seu retorno à Câmara de Vereadores de Manaus depois de ter atuado por 4 meses como deputado federal. Em sua avaliação, o conhecimento acumulado em Brasília servirá para conectar melhor as demandas locais ao debate nacional.
5: João Carlos observa que a atuação federal serviu para reafirmar a importância do Estado e da região amazônica para o restante do país, não apenas como paisagem distante. Ele ressalta ainda a relevância da atuação de vereadores no cotidiano das famílias e nas comunidades locais.
9: Ciência e tecnologia.
4: A Câmara aprovou a criação de um programa para promover a inclusão digital de idosos. A repórter Paula Bittar acompanhou a votação.
12: A Comissão de Constituição e Justiça da Câmara aprovou um projeto que cria o 60 Digital, o Programa Nacional de Oficinas Digitais para a Terceira Idade. O objetivo é promover a inclusão digital por meio de capacitação tecnológica gratuita. A proposta prevê parcerias com escolas, universidades, centros de convivência e outras instituições para as oficinas, que deverão abordar temas como usos de smartphones e aplicativos de comunicação, acesso a serviços bancários e públicos digitais, navegação segura na internet e prevenção a golpes digitais e uso das redes sociais de forma segura e produtiva. O relator na CCJ, deputado Júlio César Ribeiro, do Republicanos do Distrito Federal, ressaltou a importância da inclusão dessa faixa etária.
13: A tecnologia faz parte da nossa vida e precisa estar ao alcance de todos, inclusive da população idosa. A proposta, ela é simples. É ajudar os idosos a terem mais autonomia e segurança para o celular, acessar serviços, se comunicar e utilizar as ferramentas digitais no seu dia a dia. É inclusão, independência e mais qualidade de vida para quem tanto já contribuiu com o nosso país.
12: O projeto que cria o Programa Nacional de Oficinas Digitais para a Terceira Idade já pode seguir ao Senado. Da Rádio Câmara, de Brasília, Paula Bittar.
5: Merlong Solano, do PT do Piauí, pede que o Congresso regulamente as plataformas digitais para combater crimes praticados na internet. Para o deputado, as redes são usadas para disseminar discursos de ódio, desinformação, golpes financeiros e conteúdos prejudiciais às crianças.
4: Merlong Solano defende a suspensão da Discord no Brasil por considerar que a plataforma não oferece proteção adequada ao público infantil. O parlamentar também pede a votação de projetos que regulamentam as Big Techs e combatem a disseminação de notícias falsas.
9: Comissões.
5: Glauber Braga, do PSOL do Rio de Janeiro, critica a abertura de processo contra a deputada Érica Hilton, do PSOL de São Paulo, no Conselho de Ética. O parlamentar acusa o órgão da Câmara de agir de forma seletiva.
0: O Conselho sem ética tem que acabar. Está virando praxe. Atacam, agridem, e aí depois, quando a pessoa se defende, tocam o Conselho de Ética para cima para tentar calar vozes divergentes. Eu quero saber quando que o Conselho sem Ética vai avaliar algum caso de parlamentares envolvidos com orçamento secreto. Quando é que isso vai acontecer?
4: Glauber Braga também critica as chamadas emendas PIX, que permitem a transferência direta de recursos indicados por parlamentares para estados e municípios. Ele defende mais transparência na destinação do dinheiro público e afirma que a concentração de recursos pelo Congresso prejudica investimentos essenciais para o país.
5: Termina agora o jornal Câmara dos Deputados, produzido pela Rádio Câmara, com trabalhos técnicos de Everson Urani e apresentação de José Carlos Andrade e Luciana Vieira. Uma boa noite para você.
4: Ótima noite. A Voz do Brasil volta amanhã.
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senhora de 92 anos, delicada, bem vestida, com o cabelo bem penteado e um semblante calmo, precisou se mudar para uma casa de repouso. Seu marido havia falecido recentemente e a mudança se fez necessária, pois ela era deficiente visual e não havia quem pudesse ampará-la em seu lar. Uma neta dedicada a acompanhou. Após algum tempo aguardando pacientemente na sala de espera, a enfermeira veio avisá-las que o quarto estava pronto. Enquanto caminhavam lentamente até o elevador, a neta, que já havia vistoriado os aposentos, fez-lhe uma descrição visual de seu pequeno quarto, incluindo as flores na cortina da janela. A senhora sorriu docemente e disse com entusiasmo: "Eu adorei." "Mas a senhora nem viu o quarto", observou a enfermeira. Ela não a deixou continuar e acrescentou: "A felicidade é algo que você decide antes da hora. Se eu vou gostar do meu quarto ou não, não depende de como os móveis estão arranjados, e sim de como eu os arranjo em minha mente. E eu já me decidi gostar dele." E continuou: "É uma decisão que tomo a cada manhã quando acordo. Eu tenho uma escolha. Posso passar o dia na cama remoendo as dificuldades que tenho com as partes de meu corpo que não funcionam há muito tempo. Ou posso sair da cama e ser grata por mais esse dia. Cada dia é um presente. E meus olhos se abrem para um novo dia das memórias felizes que armazenei. A velhice é como uma conta no banco, minha filha, de onde você só retira o que colocou antes. A lição de uma pessoa idosa e sem a visão dos olhos físicos é de grande profundidade e contém ensinamentos valiosos. E o primeiro deles é que a felicidade é uma decisão pessoal. Depende mais da nossa disposição mental do que das circunstâncias que nos rodeiam. Cada pessoa tem na intimidade o potencial de armazenar as belezas que deseja ver em sua tela mental, ainda que ao seu redor a paisagem seja deprimente. Para isso, é preciso construir um mundo de felicidade nesse banco de lembranças que Deus ofereceu a cada um de seus filhos. E quando se constrói um mundo de paz e felicidade, portas adentro da alma, é possível compartilhar essa realidade com aqueles que nos cercam. Assim, se não temos em nossa vida os enfeites que desejamos, arranjemos tudo isso em nossa mente. É uma forma de ver as coisas com um olhar positivo e otimista. Além disso, como toda criação começa na mente, é bem possível que venhamos a concretizar esse sonho alimentado na alma. Se você ainda não havia pensado nessa possibilidade, pense agora. Comece sem demora a depositar felicidade na conta do banco das suas lembranças, para poder resgatar sempre que desejar. Se você abrir a janela pela manhã e seus olhos físicos puderem ver apenas paisagens deprimentes, abra as janelas da alma e contemple um jardim em flor. Respire fundo e sinta o perfume de jasmim, de rosas e cravos. Ouça o canto dos pássaros que voam ligeiros pelo ar. Perceba a brisa acariciando seu rosto e curta a melodia dos grilos e cigarras que cantam para alegrar suas horas. Decida ser feliz, ainda que seja uma felicidade que só você possa sentir. E lembre-se sempre, a felicidade não depende de como as coisas estão arranjadas, mas de como você as arranja na sua mente.

0: Ser feliz é uma decisão. É o título da mensagem que vimos. Ela está na primeira faixa do CD volume 9, que contém outras...
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Bom dia, minha gente querida. Já são 4:58. 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Bom dia, minha Bahia, bom dia, meu Brasil, bom dia pra vida, gente. Hoje é 13 de 8 de 2026. Que a paz do Criador esteja no lar de cada um de vocês, tá bom? Que tenhamos um final de semana se aproximando, né, gente? É, mais um final de semana já chegando. Hoje é quinta-feira, meu amigo. Tenhamos pelo menos paz e saúde, né? Bom dia, minha Bahia, bom dia, meu Brasil. Olha, bom dia, meu amigo. Manda aí um alô pra Marcelo, pra Val, Pio, Guedes, Zé Vaqueiro, Quinho. É, pra Nego, Cio no Corcovado, Edmilson, aí na Torre. Ah, alô também pra Daniel e Zequinha. É, e também Rosalino, né? Lá em Rosalino. É Danilo, alô Danilo, bom dia Danilo, bom dia Danilo. Meu amigo Babão, Babão, alô Babão. Ele manda um bom dia pra Guedes na Fazenda Valdivino, pra Nilson da F4000, Netinho do Porco, velho Cabeção, Mano Velho, Tim da Tilápia, Pai Paulo e Marroxinha, Zé Paulo, Zé da Onça, Robson Quebra-Filtro, Fábio de Ubaitaba, Tony de Procopio e todos os ouvintes da zona rural de Piauí e toda a região. Líder de audiência. E o Flamengo, hein? E o Flamengo

0: Como é que tá por aqui, meu amigo Jacto do Riacho do Ticum?
1: Bom dia, Focão. Focão mandou
0: bom dia,
1: a Dione, a esposa dele chamada Silva, pra Jotão, Santo Velho, pra César, pra Rogério, pra Umi, pra Milena, pra Baixinha, Alex Cabeleireiro, pra Gil, pra Lai, pra Nau, pra todos que estão ouvindo o seu programa aí. Valeu, Falcão.
0: Um abraço, Jacto. Bom dia, meu irmão. O Flamengo não caiu, o Jacto não falou nada.
2: O Falcão, manda um alô aí pra Pedro Tilápia, pra Pescador Mentiroso e pra Chico do Jornal.
0: Ô, meu amigo Rock.
2: Fábio, lá no Baitaba, e pra Buia, que é meu cunhado em Travessão. E manda um alô pra nós aqui. Na Irmã Dulce.
0: Valeu, meu velho.
2: E minha esposa Maria.
0: Dona Maria, alô, Dona Maria.
2: Todos que estão na escuta, Falcão.
0: Bom dia, Dona Maria, bom dia. O Flamengo empatou 1-1 com o Corinthians, saiu perdendo, mas acabou empatando, né? Valeu, meu amigo Roque da Viola, bom dia pra você, meu velho. Alô, Mestre
3: Pio. Bom
0: dia, Pio.
3: Falcão, bom dia, Renan, bom dia, Ju,
0: bom dia, Mestre da Nova.
3: Falcão, que você passa a música de Amada Dilson, Falcão. Amada Dilson, eu ofereci pro meu amigo Mangangana Graciosa, sua esposa Aline, seu filho, toda essa equipe de trabalho, meu amigo Marcelo Nafegan, sua esposa, seu filho, toda essa equipe de trabalho, meu amigo Danilo, meu amigo Robin Cabafio, tu tá na escuta, seus familiares tá na escuta, meu amigo Fábio Nafadão, Nova Esperança, Baitaba, meu amigo Torico, aí na Avenida Lauro de Freitas, meu amigo Babamo, na Vila Irmã Deus, para Roque da Viola, meu amigo Dantinho, para Paulo, mãe Ruginha, meu irmão Paçoca, para companheiro Rita, para Leidiane, para todos os ouvintes, Falco, bom dia.
0: Bom dia, Pio, bom dia, Pio. Olha, fala a autarquia do rádio. Bom dia, meu irmão. Ele falou, bom dia, Falcão, toca aí. Chico Rei, Paraná. Ofereça aí pra Juju, pra Renan, Pescador Mentiroso, Gil Vaqueiro, Zezé Pedreiro, Ivo Vaqueiro, Carrai, a esposa e todos os seus ouvintes. Beleza, beleza. Meninos, manda um abraço aí pra Coxa.
4: Um beijo pra você.
0: Aí, ó.
4: Oi, meu amigo, eu tava com saudade de você.
0: Um abraço, Coxa. Bom dia, meu irmão. Muito obrigado pela audiência. Principalmente aos que são fiéis, né? Tem uns ouvintes fiéis. Olha, bom dia, Falcão, Renan e Juju. Uma ótima e abençoada quinta-feira para todos nós. Manda um bom dia para Jaime Brandão, Clériston Brandão, Clenise Brandão, Chayane, Binho, Líria, Dandara, Cachorrão de Raça, Fábio de Baitaba e todos os ouvintes. Se possível, passa a música de Milionário Zé Rico, A Carta. Elenise Brandão, bom dia, Brandão. Bom dia, Falcão. Deus abençoe o nosso dia. Mande um alô aí pra Babão, pra todos os seus ouvintes. Aqui é Tony de Procópio. Bom dia, Tony de Procópio.
5: O nome dela.
0: Bom dia, Tony de Procópio.
5: O nome
0: dela. Opa, mais 5:03. Bom dia, minha Bahia. Bom dia, meu Brasil. Deu Paranadora.

meu amigo trabalhador, olha a hora, minha amiga dona de casa, acerta o seu pelo meu, 5:07, bom dia minha Bahia, bom dia meu Brasil, tinha um carreiro de pardinho, ferro e fogo.

0: hora, meu amigo trabalhador, olha a hora, minha amiga dona de casa, 5 horas 9 minutos. Bom dia, minha Bahia, bom dia, meu Brasil.
1: Preste atenção.
0: Aí vem garoto de Imboré, compadre conquistador. Preste atenção, viu?

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Olha a hora, gente, olha a hora, 5h14. Chico Rei Paraná, Amor Rebelde. Quem pediu a música de Chico Rei Paraná foi meu amigo Coxa, aí da Avenida São Salvador. Alô, meu amigo Coxa, um abraço, bom dia pra você, meu irmão.

0: bela música. Amor Rebelde, Chico Rei, Paraná. Olha a hora, gente, olha a hora. Acerta o seu pelo meu. 5:17. Bom dia pra todos vocês que estão aí na minha companhia. Você que aprecia a maneira que eu apresento o programa, muito obrigado, viu? Fico muito feliz, muito grato. Você que tá aqui todos os dias. Bom dia, bom dia, bom dia. Obrigado também aos nossos anunciantes. 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Agora eu vou lá em Leão do Frango. Fala, Léo!
1: Alô, Falcão.
0: Fala, Léo, meu patrão.
1: Fala, Léo do Frango.
0: Um abraço, Léo.
1: Quero parabenizar aí ao Sindicato Rural de Piauí, ao pequeno e grande produtor rural e a todos os vaqueiros que diretamente e indiretamente participam desse grande evento. E também parabenizar as mulheres que esse ano, né, estão também apresentando aí a sua disposição nesse pavilhão, né, um pavilhão lindo, um pavilhão com grandes apresentações. E também, meu amigo, agradecer ao meu parceiro e amigo Índio, com esse churrasco maravilhoso, né? De grande qualidade. E não deixar de fora, um abraço também para você, né?
0: Ô, Léo,
1: que é o
0: obrigado,
1: líder do
0: irmão.
1: Rádio Baiano.
0: Obrigado a você pela
1: maravilhosa
0: moral.
1: Que chega nos quatro cantos da cidade e abrangendo toda a região, né? Todas as cidades circunvizinhas, né? 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
0: Valeu, meu Léo, um abraço, bom dia para você, muito obrigado pela parceria, a você também, patrocina meus dois programas, né? As pessoas gostam do estilo que eu apresento o rádio e tanto o Léo do Frango, tanto o Mercado Guimarães, tanto o Mercado Animal, Rabelo Parafusos. 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Obrigado mesmo, fico muito feliz, tá bom? 5:20, bom dia para todos vocês que estão ligados. 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Dona Graça e Carlinhos, agradeço a sua preferência. 5:21. 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Alô, seu Jonas, bom dia. Bom dia pra esposa do seu Jonas também, né? 5:22. 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Bom, atendendo ao pedido da Helenita Brandão, essa é uma das músicas bonitas que foi eliminada do torneio. Outra música que foi eliminada do torneio, que é uma música muito bonita, eu achei que poderia romper. A música Evidências, foi eliminada também, né? Essa música é muito bonita, ela foi eliminada, hein? Quer dizer, tem que ser eliminada, né? Uma só vai ser campeã. Daqui a pouquinho eu faço agradecimento a todos vocês que participaram, tá bom? Aos colaboradores também. 5:23. Bom dia, minha Bahia. Bom dia, meu Brasil.

0: 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Alô, Dona Maridete, um abraço, bom dia. Meninos, manda um beijo pra Dona Maridete.
1: Um beijo pra você.
0: Ela tá zangada comigo, viu?
1: Ô, minha amiga, eu tava com saudade de você.
0: Ela mandou falar que não é dona, não. Ela falou, não é dona, não. Tem que chamar de Maridete. Bom dia, Dona Maridete. É um costume, Dona Maridete, viu? É um costume, tá bom? 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Alô, Ivo Vaqueiro, alô, Ivo.
2: Bom dia, Falcão. Aqui, eu quero agradecer todas as pessoas que votaram na minha música. Que Deus abençoe. Um final de semana muito bom para eles. Que Deus abençoe eles. Falcão, quero mandar um alô para Tiago aí na Padre da Frente, seu Diarone, Corminha, Galera Ramos, Paciência, Pastor Alcides, Zé Pedreiro, Coxa, Fábio lá no Baitaba. E valeu, Pocó. Pocó, toca a música aí de Bruno e Marrone aí, Coração de Pedra.
0: Opa, nós, valeu, meu amigo. Eu vou entrar em contato com você pra acertar tudo direitinho, tá bom? Você aqui, mais uma vez, fatura a terceira colocação. Valeu, Ivo. Agradeço a todos vocês que participaram do nosso sorteio, especialmente aí pro pessoal da zona rural, né? Pessoal das fazendas, muito obrigado de coração, tá bom? Minha amiga Preta, ô Preta, é porque você me chama aqui pra eu salvar seu número, pra acertar com você tudo direitinho, tá bom? Meu amigo Pé de Pano, eu tenho contato do Pé de Pano, tá bom? Obrigado aí aos nossos colaboradores, obrigado à Casa Evamel, na pessoa de Zé Paulo, obrigado à empresa Periquito Gás, na pessoa de Glorinha e Doutor Sandro, obrigado também ao Fim do Lanche, esse também nunca me abandona, né? Alô, Pastor Alcides, muito obrigado de coração, e obrigado à Dona Edinalva, Dona Edinalva Cosméticos, alô, Dona Edinalva, obrigado.
3: Bom dia, Falcão.
0: Bom dia,
3: Arnaldo. Quero que você mandou alô pra minha mãe lá e pra toda a vizinhança aqui da Lusitana, Vitauna, pra todos os taxistas de Vitauna, né? E é o pra as duas moças de abastecimento, e o Japumelinho pra Manuel da Horta, você, Renan, Jesus, valeu, Falcão.
0: Valeu, meu amigão. A música quem pediu foi Pio. Alô, Pio, tá tocando a Maria Dilson, 5h30. Bom dia, meu Bahia, bom dia, meu Brasil. Olha, uma das melhores coisas do mundo é você fazer aquilo que você gosta, viu? Quando você não faz aquilo que você gosta, meu amigo, tudo se torna complicado na tua vida.

pra nós amada Dilson. Ali aquelas três, as três jovens que estavam desaparecidas, né? Pois é, a investigação aponta possível envolvimento de facção no caso das três adolescentes desaparecidas em Eunápolis. As meninas estão mortas, viu? Também às vezes as meninas não ouvem conselho, né? Provavelmente as meninas estão mortas. Três jovens que deveriam estar em casa, né? Uma de 15 e duas de 17 anos, né? 5:34, bom dia pra todos vocês. Essa música quem pediu foi a querida Dandara. Alô, Dandara, bom dia, vai dormir, menina. Alô, Dalila, bom dia. 5:34. João Paulo e Daniel.

0: Opa, trem bom, 5 horas 37 minutos. Hoje pela manhã eu tava ouvindo a rádio Itatiaia, lá de Minas Gerais. Minas Gerais, Itatiaia. O locutor tava agradecendo as participações ontem. Chegaram em torno de 100 participações em pouco mais de uma hora de programa. Agradecendo por 100 participações. Nos torneios a gente tava botando mais de 60 em 20 minutos. Em aproximadamente 20 minutos botando mais de 60, né? Outra coisa, não vai comparar uma cidadezinha do interior com BH, né? A grande metrópole, né? Opa, muito obrigado pela grande audiência que vocês dão ao programa musical sertanejo, tá bom?
1: Juju, Renan.
0: Opa, um abraço.
1: Bom dia, irmão.
0: Bom dia, Tônio. Oi, meu velho.
1: Manda um alô pra Deus Jaleira, Fernando Segura. Pessoal de Piaú, toda a região aqui de Itaúna. Tô aqui na escuta. Ô, primo, já tô na escuta já.
0: Ô, valeu, Tônio. Valeu, Tônio. Bom dia, Tônio.
1: Ô, Falco, esqueci, que eu esqueci de perguntar. Sim. Porque eu não ouvi a
0: final.
1: Quem ganhou? O Peipão ou a Musa da Preta?
0: Opa,
1: quem
0: ganhou? Ganhou o Zezé de Camargo e Luciano, ou seja, ganhou. É, Zezé de Camargo e Luciano, a música linda, linda. Meu amigo Pé de Pano ficou na segunda colocação.
2: Bom dia, lindo.
0: Bom dia,
2: feliz
0: Thaís.
2: Quinta-feira, uma quinta-feira abençoada pra nós, né? Oh. Mais um dia de batalha, mais um dia de trabalho.
0: Verdade, verdade.
2: E eu tô passando, se for possível, pedir uma música da Roberta Miranda. Qualquer um, amor. Ofereço pra todos os ouvintes de Azei. Inclusive pra Lucinha, que dedicou pra mim ontem, eu lembro dela sim. Se possível, eu queria ter o contato, nega, depois.
0: Aê,
2: ô, Fausto, beijo, meu amor. Thaís Lohan.
0: Um abraço, Thaís. Muito obrigado pelo carinho, Thaís Lohan.
3: Bom dia, Falcão.
0: Bom
3: aqui
0: dia,
3: é Sandra.
0: Oi, Sandra.
3: Do bairro Santa Rita. Eu não penso no programa de manhã.
0: Amiga, muito obrigado.
3: Manda um alô pra nós aí, manda um beijo pra Ju, pra Renan. Passa a minha música, Falcão. Que tipo de ódio não passou,
0: porque
3: Falcão?
0: Porque não deu, ontem não
3: Chocou
0: deu.
3: Chocou em Paraná, troca a porta e me beija, já sabe lá no chão.
0: Porque ontem não deu.
3: Mostrou minha música,
0: o programa
3: Falcão.
0: Tá apertado. Quando ela
3: eu gosto muito dessa música, Falcão.
0: Por conta da votação não deu, tá bom? Meninos, manda um beijo pra Sandra.
4: Um beijo pra você.
0: Manda um beijo aí pra ela.
4: Um beijo pra você. Ô, minha amiga, eu tava com saudade de você.
0: Um abraço, dona Sandra. Aí tem um Carreira e Pardini, essa mulher que vai pra meu amigo Tônio. Tônio Garila, em Gitaúna. Alô, Tônio. Gosta da

0: Aí, Tião Carreiro e Pardinho, ele falou que canta para os 22 estados. É, mas nós temos, o Brasil tem 26 estados, um distrito federal, totalizando 27 unidades federativas, né? Ele falou que canta para os 22 estados. Bom, já são 5 horas e 42 minutos. 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
1: Bom dia, Titio Falcão.
0: Bom dia, Juju, bom dia.
1: Bom dia, Titio Falcão.
0: Bom dia, bom dia, bom dia, meu rei.
1: Titio Falcão, fala a hora aí.
0: 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Bom dia, pastor Alcides. 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Alô, João Carlos, um abraço, bom dia para você, meu irmão. 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Fale com Dona Graça, que foi eu que mandei, beleza? 5 horas e 47 minutos, tentar atender aqui mais a quantidade de gente, é muita gente, né, Falco? Muita gente, deixa eu ver quem tá por aqui,
2: Bom dia, Falcão.
0: Bom dia, Maverick.
2: Do Forró falando.
0: Bom dia,
2: quero
0: Maverick.
2: Quero mandar um abraço a Géria aí na Fazenda Alto da Boa Vista, em Jitaúna. Abiíca, meu primo, e a Lenito Nunes na Fazenda Guardara, e também GI na Rua da Granja.
0: Já tá dormindo, rapaz.
2: Um abraço, Falcão. Um abraço a todos os ouvintes que curtem esse programa maravilhoso todas as manhãs. O maior sertanejo do sudoeste da Bahia. Um abraço, Falcão.
0: Pra nós, valeu, meu amigo. Valeu, meu amigo. Maverick.
3: E aí, Falcão? Bom dia.
0: Cadê Travessão?
3: E aí, Falcão, manda um alô aí pra Fábio, lá no sítio Nova Esperança, pra Dona Si, pra Roque da Viola, pra Maria, pra Dil, pra Fernando e Vicente, pra Marcelo, no Baitaba, pra Gene, em Itabuna, pra a todos os ouvintes. Que seja uma quinta-feira de paz pra todos, Falcão. Valeu, meu parceiro.
0: Meu amigo Buíca lá de Travessão, meu amigo Jair aí, rapaz. Maverick falou que você tava dormindo. Maverick.
4: Bom dia, Jair. Pra minha esposa aí, Majojo, Renan, Maverick, Jorjão, Martins, Itaúna. Passa uma música aí de Zezé de Camargo e Luciano pra gente ouvir.
0: Valeu,
4: meu
0: velho. Que
4: Deus lhe dê um dia de paz e muita
0: pra
4: saúde.
0: Você também, meu irmão. Depois dessa vem de Zezé, viu? Deixa eu tocar essa música aqui pra minha amiga Sueli. Alô, minha amiga Sueli no Santa Rita. Um abraço, bom dia, muito obrigado pela moral da audiência, Sueli. Tá tocando Chico Rei Paraná, tranque a porta e me beija. 5:48.
5: Pelo menos.
0: Ei, bateu um cheirinho de café aqui, hein?

Pátria em bom tranque a porta e me veja. 5 horas e 51 minutos, mandar um abraço aí para meu amigo Zé Miranda, alô, meu amigo Zé Miranda, alô, dona Sueli, um abraço, bom dia para vocês aí na zona rural de Aiquara. Aproveito que tô em Aiquara, manda um abraço aí para meu amigo Pitur, grande Pitur, bom dia. Eu senti falta da participação do meu amigo Lucas Oliveira, vocês lembram dele que participava do programa, gostava do torneio? E passou o torneio todo, ele não participou, né? Meu amigo Lucas Oliveira, não sei se ele tá mais na região, né? 5 horas e 52 minutos, bom dia minha Bahia, bom dia meu Brasil. Tevérica Marga e Luciano. Alô, meu amigo Jair. Tá tocando a música do Zezé, viu?

0: Gustavo de Camus, às 5:54. Olha, meus amigos, em Itacaré, um advogado é investigado por estupro contra uma mulher uruguaia. Ele é preso, hein? Rapaz, hoje tá complicado, a questão de mulher tá complicado, né? Porque se a mulher denunciar o homem por algum motivo, meu amigo, até provar o contrário, o cara já padeceu bastante, né? Olha, uma mulher de 47 anos, ou seja, um advogado de 47 anos foi preso nesta terça-feira em Itacaré, no sul da Bahia, investigado por estupro contra uma mulher uruguaia de 55 anos, que reside atualmente na cidade. Segundo a Polícia Civil, a vítima teria sido atraída pelo suspeito para uma suposta área rural, aí no município, região da Matinha, com a promessa de trabalhar na administração de um campo. Ao chegar ao local, ela teria sido vítima de violência sexual por duas vezes. Rapaz, eu não sei não, né? Mas tem muito cuidado, porque a mulher quando faz uma denúncia, meu amigo, a mulher quando faz uma denúncia realmente estraga a vida do homem. Então hoje tá muito difícil a questão da relação, né? Eu não quero me meter, que a justiça aí, né, resolva tudo direitinho. Olha, bom dia, Fausto, Evane, um bom dia para todos, bom dia aí para as crianças, um bom dia para Jane Canelão, para ele levantar para fazer o café, Fausto, o café, alô, meu amigo Jane Canelão, rapaz, Jane Canelão tá dormindo com, Jane Canelão, com um cachorro lá, o cachorro já tinha o costume de, né, subir na cama e dormir em outra casa, que ele na casa de bal. E aí, sei lá, meu amigo, um fiozinho, um cachorro só pra cima da cama, já de cadeirão sozinho, aí não tem jeito, né?
1: Um bom dia aqui, Zé Bala, vamos.
0: Meu amigo Zé Bala,
1: da Peba. Tapeba Vaqueiro, um alô aí pra Ivo Vaqueiro aí na fazenda de Arnô, fazenda Dádiva. Um alô pra Gerson Japumerinho, alô pra Vardô na fazenda de Ronaldo Magalhães. Alô pra Pio da Pilápia, alô pra Mangangá. Um alô pra Pé de Pano. E para todos.
0: Valeu, valeu. Ainda tô nas mensagens, ainda tô em 5:22 ainda. Nas mensagens, tá bom? Vou tentando acompanhar aqui, tá bom? 5:57. Ô, Teodoro Sampaio, vestido de seda.

vamos de Cabo até o altar de Sampaio, vestido de seda. Bom, agora eu quero te convidar para falar com Deus, tá bom? Tem horas que na vida você tem que parar tudo, né? Parar tudo e lembrar que existe um Criador, um Todo-Poderoso, o homem que fez o céu e a terra e tudo que aqui há, né? Então vamos falar com Deus? 6 horas.

Pai nosso que estais no céu, santificado seja o vosso nome. Venha a nós o vosso reino. Seja feita a vossa vontade, assim na terra como no céu. O pão nosso de cada dia nos dai hoje. Perdoai as nossas ofensas, assim como nós perdoamos a quem nos tem ofendido. E não nos deixeis cair em tentação, mas livrai-nos do mal.

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1: Olha a hora, gente, olha a hora. Alô, minha Bahia caipira, alô, meu Brasil sertanejo. Tá na hora de levantar, meus amigos, tá na hora de bolar na cama. Tá na hora de afetar o seu relógio pelo meu Roscoff.
2: Titifocão, fala a hora,
1: hein? Olha, menina, já estão 3 horas e 6 minutos. Bom dia.
2: Bom dia, Titifocão.
1: Bom dia, Juju, bom dia.
3: Bom dia, Titifocão.
1: Bom dia, meu rei, bom dia.
2: Titifocão já tá na hora de ir pra escola.
1: Já tá na hora de levantar, Juju. 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Mercado Guimarães, na Praça da Bíblia, antiga feirinha. 6 horas e 7 minutos, mandar um bom dia para meu amigo Netinho do Porco aí no Centro Comercial José Moda Fernandes. Alô, Netinho! Um abraço, meu velho, bom dia. Tudo de bom na tua vida, meu irmão. 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Olha, bom dia, Falco. Eu e Paulo estamos aqui no sítio ouvindo essas músicas lindas. Mas dá um alô aí pra Fábio de Ubaitaba, Pé de Pano, Gado Velho, Pio e a todos os ouvintes. Bom dia, professora Loura. Bom dia, Paulo. Olha, bom dia, irmão. Hoje é aniversário de Dona Senhora na Batateira, a mãe de Nildo. Dona Senhora é minha parente. Dona Senhora, ela sabe rezar, viu? É, ela tem um dom. Também aniversário de Leandro Vaqueiro, Deus abençoe sempre. Um abraço, Joelso. Um abraço, meu irmão, tudo de bom pra você também, Joelso. Meu amigo Tony da Banana mandou 3 áudios. Qual dos 3 eu passo? É, deixa eu ver aqui. É,

0: É muito, mas muito bonita a evidência, né?
1: Bom dia, Falcão.
2: Bom dia, Ramos.
1: Na programação da Nova.
0: Um abraço, Ramos. 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
3: Eu tô de hoje te propondo um chamego.
0: Outra em bom chamego, né? Olha, bom dia, Fão. Abençoado seja o nosso dia. Ferra um pé da cama de tio Bita. Manda um alô aí pra Sil, pras crianças, Lucas, Cauê, Juju e Renan. Um abraço, LN Xavier. Alô, tio Bita, alô, tio Bitinha. Como é que tá o senhor, tio Bita, tá bem? Um abraço, meu velho.
4: Bom dia, Falcão. Bom dia, Fábio. Bom dia pra minha mãe, Delcia. Pra Buica, em Prevenção, pra Léo, pra Roque da Viola, Pastor Alcide, de Pio da Tilapia, aí Vaqueiro, pra Babão, pra Tubaína, Balta Terceiro, professora Loura e seu esposo Paulo, pra Pé de Pano, pra Ticiane, pra Dandara, pra Ju, na região da Garganta, e... pra Helenice Brandão no ACM e pra
0: Helenice, rapaz.
4: Pra conseguir, possível, for, passa a música pra mim aí de Léo Canhoto e Robertinho, qualquer um.
0: Opa, Fábio, abraço, bom dia. 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Alô, dona Renatinha. Meninos, manda um beijo aí pra dona Renatinha.
5: Um beijo pra você.
0: Ela que é a mulher do dinheiro. Ela é a mulher do dinheiro.
5: Um beijo pra você. Oi, minha amiga. Eu tava com saudade de você.
0: Tá pensando que é Renato? Renato é seguro, rapaz. Mas Renato da Faria, não. 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Dá um abraço também pra menina Laiane. Meninos, manda um beijo pra Laiane.
5: Um beijo pra você.
0: Falando, ah, pai, você não fala o nome de Laiane.
5: Um beijo pra você.
0: Falo sim.
5: Ô, minha amiga, eu tava com saudade de você.
0: 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Alô, dona Maridente. Alô, dona Maridente.
1: Bom dia, Falcão. Bom dia,
0: meu pé.
1: Bom dia, Deus abençoe. Quero agradecer aí a Thaís. Thaís Orhan, dona Lucinha. Casa Evamel, né? Creditor. Acreditaram na minha música, mas não foi dessa, né? Mas quero assim agradecer mesmo, né? Todos os ouvintes e todos os participantes que participou. Mandar um alô a todos os seus ouvintes, todos que votaram em mim, na minha música. Valeu, Focão. Bom dia.
0: Muito bonita,
1: passa água do São Francisco pra todo mundo aí.
0: Valeu, Pé. Sua música é muito bonita, viu, Pé de Pano? Valeu, Pé. Mas a música linda, linda, ela pela primeira vez ela rompeu e foi campeã, né? E a linda preta, vim com amizade boa, boa amizade, a minha amiga preta, tá bom? E a música também ajudou, agora sua música é muito bacana, tá bom?
6: Bom dia, Falcão.
0: Bom dia.
6: Tô ligadinho no programa, é Vadilson, da Fazenda Lusitânia. Manda um alô aí pra Bárbara, Heloísa e Natan, Arnaldo e Dona Laide. E Elenilton Nunes. Helene Xavier e Gideon. Alô, Falcão, bom dia.
0: Valeu, meu amigão, um abraço, bom dia. Quero mandar um bom dia pra Dona Maria Domingas aí. Ô, Dona Maria Domingas, mandei. Mandei pra Dion aí, viu? A solicitação da senhora, tá bom, Dona Maria Domingas aí, na Irmã Dulce. Bom dia, minha amiga. Dá um bom dia para meu amigo Jorge Bush. Alô, Jorge Bush, bom dia, bom dia, bom dia. Olha, bom dia, meu amigo. Ouço você todos os dias, né? Meu amigo Márcio. Alô, Márcio. Um abraço, Márcio. Muito inteligente, meu amigo Márcio. Cadê os meninos, Márcio? Cadê os meninos? Tá na hora de levantar para ir para a escola, né? É bom participar, viu? Volta e meia, manda uma mensagenzinha para nós, viu, meu filho? Eu vou ficar muito alegre, tá bom, Márcio? Márcio é do Santa Rita. Olha, bom dia, Falcão. Aqui é Iago, ouvindo em Vitória da Conquista. Alô, meu amigo Iago, deve estar frio aí, né? Meninos, manda um beijo aí pra Iago.
5: Um beijo pra você.
0: Lá em Vitória da Conquista.
5: Oi, meu amigo. amigo, eu tava com saudade de você.
0: Ele falou aqui, tá aquele frio gelado, valeu.

0: Eu e água, falar em frio. Olha, tá previsto pra chover hoje, deixa eu dar hoje, não. O clima tempo tá dizendo que não vai chover hoje não, meu filho. Quem tá dizendo é o clima tempo, não sou eu. Temperatura varia mínima 18, máxima 28 graus. Hoje sol com muitas nuvens e período de céu nublado. À noite forma-se nevoeiro. Nevoeiro é aquela neblina que dá, né? O sol vai nascer às 5 horas e 55 minutos. Pôr do sol 17 horas e 32 minutos, tá bom, gente? Valeu, meu amigo Iago, lá em Vitória da Conquista, terra boa, hein? Opa, quem tá tomando esse cafezinho aqui, bom dia, Falcão. Vamos tomar um café. Eu sou Maria de Algodão. Manda um alô pra Tônio e também pro filho dela, o Wesley. Eita, trem bom retalho, ué. Aí sim, viu? Cafezinho, garrafinha azul. Vou falar uma coisa pra senhora, viu? Se tivesse uma arapuca com um cafezinho, quem caía era eu, viu? Cafezinho com leite. Agora tô tomando um café com cappuccino, bom também, né? Ah, um cafezinho do leite, se tiver, quem cai é eu. Fala em café, mandar um bom dia pra dona Rita, na Rua do Campinho. Alô, dona Rita!
1: Um beijo pra você.
0: Aí, tá ligado, hein?
1: Oi, minha amiga, eu tava com saudade de
0: bom
1: você.
0: Bom dia, dona Rita, bom dia, dona Rita.
2: Ô, Falcão, bom dia, Falcão, bom dia, Juju, Renan. Bom dia, Vajó, pra Daniel.
0: Aí,
2: esse
0: é.
2: Esse povo todo aí tá na escuta. Tô aqui na escuta,
0: Falcão. Opa,
2: meu irmão. Eu tô escutando rádio. É muito bom,
0: né? Velho, bom, obrigado pela sua moral da audiência. Tem muita gente, né? O pessoal já naquele costume de participar da votação, né? Muita gente, vou tocar uma música e volto pra atender. Dá um bom dia pra meu amigo Cal lá em Uberaba. Bom dia, meu amigo Falcão. Bom dia, Cal. Bom dia, Cal. Grande Cal. Ó, Aninha. Como é que tá sua filha, Aninha? Tá bem? Bom dia, Aninha. Bom dia. Ela falou bom dia, meu rei. Um abraço, hein? É Tailana, né? A Ilana já tá mocinha, deve ter uns 14 anos aproximadamente, 14 a 15 anos, né, Aninha? Bom dia. Música linda. 6:17, isso me faz recordar a década de 80, até também a década de 90, né? Trembão, como passa, né? 6:17, tá na hora de acordar, crianças.

0: Opa, música linda. 6:20. Olha, a Tailana vai fazer 14 anos. Como o tempo passa rápido, né, Aninha? Um abraço, Aninha. Bom dia pra você, minha amiga Aninha.
1: Bom dia, compadre.
0: Apertou, acho que não vai dar pra atender todo mundo.
1: Eu desejar um feliz quinta-feira abençoada pra nós todos. Deus nos
0: proteja. Bom dia, comadre Antônia. Amém.
1: Tô mandando meu alô pra Juju, pra Renan, pra você, pra Alda, pra Pé de Lixa, Léo, Gessina, Salvador, Jair, Bura.
0: Bura tá ouvindo. Salvador tá. Jair também.
1: Todos os participantes. Tá bom?
0: Valeu, comadre Antônia. Alô, Géia. Alô, Géia. Alô, Bura. Bura, eu estive aí no local, aí fiz um vídeo aí, tava Vefal, o vídeo. E aí, aproximadamente 3 mil visualizações, né?
2: Bom dia, Falcão.
0: Bom dia,
2: Del. Manda um alô aí pra Toninho da Banana, pra Toninho Gari, pra Toninho da Saracura. Todo mundo tá escutando essa rádio maravilhosa. Na próxima vez eu quero participar, hein? Quando é que vai fazer a próxima? Fala
0: nós.
2: Pra mim aí.
0: Olha.
2: Valeu, Falcão. Tenha um bom dia. Você Deus abençoe o nosso dia.
0: Eu demorei mais de um ano pra fazer um outro torneio. Demorei mais de um ano. Valeu, Del.
3: Bom dia, Falcão. Bom dia a todos.
0: Ô, Catatau.
3: Os ouvintes da Rádio da Nova.
0: Fala, Catatau.
3: Falcão, como vai você? Você tá bem?
0: Eu tô bem, Catatau.
3: Tá mandando pra Gazinha, pra Nete, pra Marco. Passivo do Cocovado, Marco do Cocovado, para toda a família dessa galera aqui do Cocovado que tá aqui na escuta do seu programa.
0: Falou, meu amigo Cícero.
3: Valeu, Falcão, tô por cá.
0: Um abraço, meu Catatau, um abraço, meu Catatau. A minha amiga Petró.
4: Bom dia, Fábio.
0: Ô, Petró.
4: Vamos morar aqui pro pessoal aqui de Santa Terezinha. Não perde sua audiência. Eliezer, lá no Fuá. Todos curtem seu programa.
0: Obrigado, Petró. Ei, Petró, rapaz, desanimei de vender pomada, viu? Um abraço, Petró. Um abraço pra esse povo aí de Santa Terezinha, viu? Abraço, Petró. Olha, bom dia aqui, Alexandre. Eu quero ouvir Zezé de Camargo e Luciano. Qualquer uma. Toquei duas músicas do Zezé. Toquei duas músicas do Zezé hoje já. Ó, Dona Maria aqui, Dona Maria. Dinho foi colocar a lâmpada.
5: Oi, Falcão. Bom dia.
0: Bom dia.
5: O rapaz é ontem,
0: rapaz,
5: meu filho, botar a lâmpada do poste. Muito obrigado, que Deus te abençoa. Eu falei com você pra falar com ele pra vir, ele veio ontem.
0: Aí, tá vendo?
5: Graças a Deus, tá tudo iluminado aí.
0: Obrigado, viu, Dinho? Obrigado aí, Dinho.
5: Meu filho.
0: Rapaz, se todos os setores de uma prefeitura funcionassem como funciona essa da iluminação, o Dinho é bastante eficiente. O ouvinte me passa. Olha, eu não tenho parceria nenhuma com a prefeitura, não. Mas é dezenas de pessoas que me mandam mensagem, eu passo para Luiz Marques, não tenho contato direto com o Dinho. Luiz Marques, ele passa para o setor responsável e aí o problema da lâmpada é resolvido, viu? Dinho, muito obrigado e obrigado também a Luiz Marques, tá bom? Que bom seria que fosse assim. Olha, estou na sintonia, Falcão. Alô, meu amigo José Carlos. Meninos, manda um beijo aí pra Zé Carlos. Zé Carlos é amante do rádio.
6: Um beijo pra você.
0: Ele é amante do rádio.
6: Oi, meu amigo, eu tava com saudade de você.
0: Opa, valeu, Zé Carlos. Bom dia, Falcão. Ontem foi aniversário de Vanilda, a mãe de Gé e Bura. Ah, ela falou que é a sogra dela. É a Liliane, né? Liliane. Aí, ó. Semana passada foi aniversário de Salvador. Bom dia pra meu amigo Salvador. Bom dia pra Liliane do Japumerim, viu? Na hora de acordar a menina, tá na hora de acordar a menina pra ir pra escola. Acorda ela às 7h, né? 7h30, né? 7h30. É Anne, mas teu nome tá aqui, Liliane. Um abraço, bom dia pra você, viu? Meu amigo Salvador, meu amigo Bora. E dona Vanilda, ela é mãe do, como é o nome, pai do esposo dela? Mãe do Gé, rapaz, já jogou bola junto, viu? É, já jogou bola junto demais, bom demais, hein? Abraço, bom dia pra vocês aí, viu? Gé, ela era goleiro. 6:24, bom dia minha Bahia, bom dia meu Brasil. Roberta Miranda.

0: Afeste o seu relógio pelo meu Roscoff. Alô, minhas crianças, tá na hora de levantar, meninos, tá na hora de levantar, crianças.
1: Titio Focão já tá na hora de ir pra escola.
0: Já, Renan não vai pra escola hoje não, mas você já tá na hora, Juju.
1: Titio Focão já tá na hora de ir pra escola.
0: Você tá requenguela, pisou no ferro, rapaz, jogando bola, pisou no ferro, o pé tá todo inflamado. Ah, não vai pra escola hoje não, 6:27. Ó, tia Alda, tá dormindo demais, tia Alda, tá dormindo demais, tia Alda.
2: Bom dia, Falcão, passa aí a música.
0: Oh, meu Deus do céu.
2: Remexo, vai pra Tônia.
0: A senhora dormiu demais.
2: Vai pra Dona Maria, vai pra Lucinha, Nadinho, pro Loura.
0: Valeu, tia Alda, tá dormindo demais, tia Alda.

0: Oscar.
1: Opa, nós. Alô, minha amiga preta. Alô, minha amiga preta. Rapaz, preta, mano, o nome dela aqui não tá preta, não. Eu preciso falar com preta, acertar, né? Acertar com o Ivo, meu amigo pé de pano, eu me acerto direitinho. Pra agilizar, pra dar os prêmios, tá bom?
2: Bom dia, Falcão. Bom dia, bom dia. Deus abençoe seu dia, lhe dê um bom trabalho. Quem tá falando aqui é Kleber, da Fazenda, abençoada por Deus.
1: Alô, Kleber.
2: Fica com Deus, Deus te abençoe.
1: Ô, Kleber, Fazenda abençoada por Deus, um grande abraço, bom dia pra você, muito obrigado pela audiência, pela primeira vez, né, Kleber? Um abraço, meu irmão. Olha, bom dia, Falquinha, as crianças, estou ligado, Luciel, você tá dormindo demais, viu? Luciel Pedreiro, manda Levi Leão acordar, tá na hora, meninos, tá na hora de levantar, Levi Leão, pulando a cama. Bom, e assim sendo, nós vamos findando o programa de hoje, hein? Tchau, meninos.
3: Tchau, tchau, um beijo.
1: Na escola.
3: Tchau, um beijo, até amanhã, se Deus permitir.
1: Você tá de folga, com a plena certeza e convicção de que comecei e estou finalizando o programa de hoje, é a mesma certeza e convicção de que Deus poderá voltar a qualquer instante. Assim eu confio, mas respeito a opinião de cada um de vocês, né? Tem gente que acha que Deus não voltará. É, e a gente tem que respeitar, aprender a respeitar, né? 6:29, estou indo embora, beijo no coração, até amanhã, se o bom Deus assim permitir. Tchau, tchau, gente!

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0: Agora são 6h39. Bom dia. Hoje é quinta-feira, dia 13 de agosto de 2026. Estamos começando mais edição do Jornal da Manhã e vamos conferir as manchetes que serão destaques no programa de hoje.
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0: Em Itabuna, motorista é rendido por criminosos armados e tem veículo roubado em rodovia recém-inaugurada. Ônibus atola interdita trecho da BR-030 em Maraú. Produtores de cacau realizam protesto em Itamaraty e interditam a BR-101. Ciclista morre ao ser atropelado por caminhão caçamba na BR-116 em Vitória da Conquista. Corpo de jovem de 20 anos foi encontrado com marcas de violência às margens da BR-116 em Manuel Vitorino. Homem é morto a tiros e tem corpo carbonizado na zona rural de Santo Estevão. Homem de 24 anos é socorrido após tentativa de homicídio em Gongugi. Polícia investiga ligação de facção criminosa com desaparecimento de 3 adolescentes em Eunápolis. Homem em situação de rua é agredido com golpes de madeira após briga. Em Itacaré, advogado investigado por estupro contra mulher uruguaia é preso. Essas e outras informações, a sua participação em nosso zap 88068468. Está no ar mais uma edição do Jornal da Manhã.

0: Agora são 6h41, 6h41. Vamos com o nosso amigo Falcão, com a previsão do tempo, a cotação agrícola, o preço do boi gordo e o alô da criançada. Alô, Falcão.
1: Fala, Gênio. Grande abraço. Bom dia para você. Bom dia para todos que estão em casa e um bom dia mais que especial para as crianças. Bom dia.
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1: O clima está informando que o sol nasceu às 5h55. Hoje, sol com muitas nuvens e período de céu nublado, à noite forma nevoeiro. Ou seja, aquela neblina, né? Aquela neblina. Eu não falei o pôr do sol, né? O pôr do sol está previsto aí para as 17h32. A temperatura varia, mínima 18, a máxima 28 graus, é o que aponta o clima-tempo. Bom, clima-tempo está dizendo que não chove, hein?
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1: Daí o boi gordo pelo CPEA, que é a referência nacional, atingiu aí, teve uma leve queda, né? Caiu aí para R$346,50, tá bom? Vamos agora ao preço do cacau. O mercado do cacau aponta que o cacau convencional, R$334,31. Já o cacau com certificado, R$361,03, é o que aponta o mercado do cacau.

0: Valeu, Falco, são 6h45, 6h45, nosso muito obrigado, obrigado Deus por mais um dia, obrigado Senhor por mais uma oportunidade, nós estamos aqui trabalhando, fazendo o que é bom, obrigado por ter acordado com saúde, merecedor nós não somos não, mas Deus é misericordioso, nós temos que agradecer a Deus por mais um dia, né, compadre Foster? Agradecer porque acordamos, né? Temos que agradecer.
1: Sempre é bom agradecer, né? Teve pessoas que não tiveram o privilégio de amanhecer, mas...
0: Exatamente.
1: Nós estamos... Exatamente. Rapaz, a gente fala que não é merecedor por quê? Você se considera uma pessoa ruim?
0: Porque se você for parar pra analisar...
1: Eu não sou uma pessoa ruim, não. No geral.
0: Aí é uma visão
1: no
0: sua,
1: geral.
0: Sua,
1: não, não sou. Na verdade, não sou. Não pratico mal.
0: Mas por melhor que você seja... Por melhor que eu seja, nós não somos dignos da misericórdia de Deus, porque Deus...
1: Então por que Deus nos criou?
0: Rapaz, aí tu tem que perguntar pra ele, tu tem que se esforçar pra ir pro céu e perguntar pra ele.
1: Não, eu tô falando pra você.
0: Sei lá, quando tu se esforça pro céu...
1: Você que é entendido.
0: Não, entendido na minha época já é outra coisa.
1: Não,
0: já,
1: você que
0: é
1: entendido.
0: Já, entendido na minha época já é outra
1: eu
0: situação.
1: Eu entendo aquele que não tem merecimento, aquela pessoa que é pessoa ruim, pessoa que faz maldade, pessoa que levanta pela manhã com aquele intuito de fazer o mal. Mas eu não faço mal com ninguém.
0: Mas é porque no dia a dia...
1: Embora Falco, umas línguas de serpente aí fica falando um bocado de conena sobre mim aí, né?
0: É porque assim, Falcão, olha... Por mais...
1: Eu entendo.
0: Qual palavra eu posso usar?
1: Eu entendo. Eu entendo. Eu tô querendo justificar.
0: Assim, por melhor que sejamos, mesmo assim ainda temos ainda o desejo, os pensamentos e as ações... erradas em muitos momentos.
1: Eu sei disso.
0: Diante disso, nós não somos... Ó, não é que nós sejamos bons, é que Deus é tão maravilhoso que nós não somos dignos. Sabia disso?
1: Mas Deus já sabia que o ser humano ia ser assim.
0: É o que eu tô lhe falando. Vamos falar o seguinte, você vai se esforçar...
1: Eu sempre
0: vai me esforço. Pro céu. Isso, continua se esforçando, melhor dizendo, continua se esforçando pro céu. Quando chegar lá no céu, fala, seu Deus, eu quero falar contigo, pai, agora... você permite... Vem cá, aí você tira todas as suas
1: dúvidas. Então isso é também, né? Não é todo mundo que tem garantia de ir pro céu, você sabe que
0: é... eu acho que tu tá assim, tu acha que não tá
1: caindo, não. Não, os perdidos serão com Maria do Mar, porque,
0: sim.
1: Porque todo mundo peca, né, gente?
0: Sim.
1: Ou vai pela misericórdia, meu amigo.
0: Mas a questão não é o
1: que aqui ninguém é digno. Ninguém aqui na terra é digno.
0: Pronto, olha você chegando onde eu falei. Nós não somos merecedores, não somos dignos, porque nós somos pecadores. Mas a misericórdia de Deus é tão grande que a gente vai conseguir alcançar.
1: Mas dizer que eu entendo as coisas, os mistérios de Deus, realmente, muitas coisas...
0: É como eu tô lhe falando, só um conselho. Continue se esforçando para ir pro céu. Chega lá e fala...
1: Todos os dias.
0: Eu quero falar contigo aqui. Vem cá, vai te bater aqui um papo aqui, trocar uma ideia nós dois, pai. Ó, Senhor, é porque... Explicar para Deus, entendeu? Aí ele vai te explicar melhor. Eu vou ter que ir pro céu, velho.
1: Na verdade, eu não entendo. Na verdade, não entendo.
0: Como você
1: não
0: consegue
1: entender nem o sentido da vida.
0: Como você gosta de churrasco,
1: eu acho que... Eu não consigo nem entender o sentido da vida. Eu sofro muito com isso. E quanto mais você tem esse entendimento, mais você sofre. Aquela pessoa que vive, que não tá nem aí, eu não tô nem aí pra nada, e vai vivendo, aquela pessoa não sofre. Mas eu realmente, eu me aprofundo nessas coisas e acabo sofrendo.
0: Mas eu aprofundar entendo. É assim, né? Eu aprofundar, tem que se aprofundar com a base. Com a base.
1: Claro, tem uma base, né?
0: Não é a base sua, a base do que aquilo que a Bíblia nos ensina.
1: Pois é, essa base, claro, essa base. Entendeu? Mesmo nessa base, eu ainda fico em dúvidas.
0: Se esforça, continua se esforçando, vai. Opa, sei lá, o Deus quer falar com o Senhor, pronto. Aí, sei lá, tu pergunta pra Deus.
1: E assim é com essa intimidade?
0: Aí agora o problema é seu, porque...
1: Já tá lá, né? Pode ter essa intimidade, já tá salvo.
0: É, exatamente. Se você for...
1: Eu vou, claro.
0: Se você for pra
1: gente... Quem não vai é tu.
0: Eu?
1: Poxa, eu vou.
0: Eu tenho pedido perdão a Deus todo momento pelas minhas falhas, meus
1: pecados. Pede, mas no outro dia faz o mesmo erro, e aí?
0: Porque assim, Falcão, olha, um coração quebrantado move o coração de Deus.
1: Mas todo dia, como é que eu vou errar? Já sabendo que estou errando. Aí também é demais, né? Às vezes a gente vai cometer
0: o
1: erro.
0: O diário é uma só, né? Um
1: a
0: só,
1: gente né? vai cometer o erro.
0: Você sabendo... pode pecar uma vez no dia.
1: A gente vai pecar, sabendo que vai pecar. Depois peca e vai pedir a Deus, o perdão.
0: É aí... isso que eu estou lhe falando. Diante disso, eu me coloco uma pessoa que
1: mesmo
0: não...
1: Mesmo assim, eu quero lhe ver lá.
0: Eu me coloco uma pessoa que não sou merecedor da graça, da misericórdia de Deus. Que Deus é bom, rapaz.
1: Meu amigo, é bom o tempo todo, realmente.
0: E a gente que
1: agora
0: não
1: dizer, meu amigo.
0: Realmente.
1: É muito... Ave Maria, já pensou?
0: Tem o que da Ave Maria?
1: Pode ter muitos anos que a gente tem, milhões, milhares de anos que a gente esperando Deus voltar, porque existe uma promessa, a gente tem que esperar, né?
0: Falcão, a questão é porque nós, seres humanos, somos limitados e Deus é eterno.
1: Eu sei disso.
0: Então.
1: Mas pra gente que é ser humano, meu amigo, vou lhe falar.
0: Eu acredito que talvez seja uma oportunidade de pessoas igual você, por exemplo, se consertar, eu me consertar de alguma coisa. E se consertando. Ah, gente, tu quer dizer que Deus vai voltar quando todo mundo estiver santo, se eu for santo? Não. Mas é quando a gente começar a reconhecer que nada somos.
1: Que a humanidade não tem mais jeito não, meu irmão.
0: Rapaz, eu não sei não, viu?
1: A humanidade não tem não.
0: Não, não tá vendo, tudo isso tá vendo aí acontece pra Deus.
1: Essa semana eu vi uma matéria. O cara tava preso. Aí ele saiu. Né? A mulher deixou os dois filhos com ele. Sabe o que ele fez?
0: Matou
1: ele os matou os filhos. Ele matou os filhos pra fazer a mulher sofrer. Esqueci o nome do crime que dá, esse tipo de crime, né? É quando se mata algum parente de uma mulher pra fazer ela sofrer. Esqueci o nome.
0: Isso
1: do
0: é a lei da vagabundagem.
1: Não, esqueci o nome do crime. É. Rapaz, é.
0: Assim,
1: vicaricídio. É... Vicaricídio.
0: É uma situação.
1: Quando se comete um crime, fazer uma situação. Aí tu fala que o ser humano. O ser humano deu certo. O cara matar uns. Quer dizer, isso é um.
0: Não, vamos lá. Você é porque
1: mas não vamos entrar nesse negócio, não. Faça o teu jornal da manhã. Você. Finalizei por aqui. Bom dia pra você, bom dia pra todos vocês.
0: Você
1: eu tô
0: pega,
1: muito complexo nessas coisas. Não,
0: você pega a forma negativa do ser humano. Você tá olhando. Você tem a visão da forma negativa do ser humano, que também tem que ser observado. Se acalme.
1: Você é bonzinho?
0: Se acalme.
1: Você
0: se acalme,
1: é bonzinho?
0: Se acalme. Se acalme. Se acalme. Vamos lá. Você tá pegando de um fato desse aí que o cara cometeu uma tragédia dessa. Desse
1: tamanho. Dois, que isso é normal.
0: Se acalme. Quantas pessoas existem no mundo, Falcão?
1: Ah, muitos.
0: 8 bilhões.
1: Isso.
0: 200 milhões. Então, de 8 bilhões, 200 milhões de pessoas existem no mundo. Eu acho que é isso mesmo. Eu vou até dar uma atualizada depois. Eu coloquei essa média aqui. Dentre essas 8 bilhões de pessoas, todos cometem essa atitude.
1: Rapaz, o ser humano, qualquer ser humano pode cometer.
0: Não, não, não, não, não, não, não, não, não. A pergunta não foi
1: pisa qualquer. No teu pé, não, ou pisa não, de um não, parente seu.
0: Não, não, não, não.
1: Não, eu não quero entrar na celeuma, não, porque. Não, foi... não quero entrar na celeuma, não, porque.
0: Responda a minha pergunta.
1: Não, minha mentalidade é muito complexa com
0: responda com só a minha pergunta. Todos os seres humanos cometem essa atitude.
1: Eu não vou meter a minha mão no fogo por ninguém.
0: Pronto, você faria isso?
1: Depende, o ser humano
0: você,
1: de momento.
0: Você
1: o ser humano
0: faria
1: de momento.
0: Mesmo,
1: não,
0: você faria o mesmo.
1: Eu poderia não fazer isso, mas não existe pecadinho ou pecadão.
0: Exatamente.
1: Não tem pecado diferente, não.
0: Mas você
1: eu
0: tá,
1: posso não fazer
0: mas
1: isso.
0: Você,
1: até enquanto. Mexa com.
0: Você
1: mexa com,
0: focou nessa situação.
1: Mexa
0: o que
1: com
0: eu quero
1: gente,
0: te dizer é o seguinte: você se acha uma pessoa ruim, miserável, desgraçado, que não vale nada?
1: Sim,
0: você se acha.
1: Mas até enquanto ninguém pisa no meu pé.
0: Esquece o terceiro.
1: Não, não. O terceiro tem que ter, sempre tem que ter.
0: Não coloque. Pronto, vamos lá. Você se acha uma pessoa ruim,
1: não
0: miserável?
1: Importa, gente. Não responde tem pecadinho ou pecadão.
0: Não,
1: o cara que matou falando... um, o cara que matou, cometeu um...
0: Eu não tô falando de pecado, pecadinho,
1: pecadão. Eu não vou entrar nessa telema, não. Só
0: responde, responde só minha pergunta.
1: Não quero responder, não.
0: Ah, por que você não quer
1: responder? Não vai resolver.
0: É só pra eu fazer um esclarecimento.
1: Não vai.
0: É só pra fazer aqui uma
1: não
0: observação.
1: Não faça um esclarecimento, não.
0: Vamos lá. Você não se acha, você não é uma pessoa ruim. Falcão não é uma pessoa ruim.
1: Pra uns... Pra outros, sou.
0: Não.
1: É que algumas pessoas me julgam.
0: Aí não é você, é o outro.
1: Algumas pessoas me julgam.
0: Aí não é tu, é o outro.
1: É.
0: É o outro. É o outro. Vou tirar uma dúvida aqui.
1: Você acredita que...
0: Vou te fazer uma pergunta. Não, peraí. Tu já matou? Rapidinho. Já matou alguém?
1: Não.
0: Tu já roubou?
1: Não.
0: Tu já ficou... Comprou alguma coisa e enrolou alguém?
1: Não.
0: Pronto. Isso não testifica que você seja o melhor ser humano do mundo, mas você não é uma pessoa ruim. Se você é ser humano e não é ruim... Existem outras pessoas com esse mesmo comportamento que o seu e que nós não podemos dizer que o ser humano não foi a experiência que deu certo, porque você está dando certo.
1: Na minha cabeça, eu penso desse
0: não,
1: jeito.
0: Não, não é na sua cabeça. É sim, na sua cabeça. Você pensa
1: é a minha cabeça,
0: que não deu certo. Mas aí você, quando fala assim, quando você fala assim,
1: rapaz, o ser humano foi destruído, gente. Foi destruído e vai ser destruído de novo.
0: Mas quando você fala que o ser humano não foi a experiência que não deu certo, você se coloca nesse pacote também.
1: Foi porque sou ser humano.
0: Como é que o ser humano não deu certo e você... Então você...
1: Não
0: você,
1: vamos entrar nessa
0: você é
1: a gente
0: que...
1: vai terminar o programa aqui. Você não vai me convencer. Não consegue me convencer. Você
0: mas, tá é certo porque assim, mas é porque assim, quando você coloca assim, certo. Ó, o ser humano foi uma experiência que não deu certo, você coloca... Você se auto-coloca no balaio...
1: Tô no meio.
0: E coloca os outros também.
1: Eu sou ser humano.
0: Aí você tem que falar o seguinte.
1: Ser humano é de momento. Casos... Gente, o ser humano é de momento. Se a gente entrar em uma briga aqui, a gente... Entre aspas, não tô falando assim, né? Entrar em uma briga aqui e a pessoa vier me ferir. Se eu tiver poder de alguma coisa, você vai pegar e vai matar o outro, rapaz.
0: Sim.
1: Você vai pegar e matar o outro. Isso é natural.
0: É natural.
1: Uma pessoa tá ali tentando lhe fazer o mal, você tá naquela aflição. Se tiver qualquer coisa, você vai pegar e matar o outro.
0: Certo.
1: Qualquer um, não.
0: No
1: não
0: caso,
1: entra na minha cabeça.
0: Entendo. O cara faz mesmo. O cara
1: qualquer um faz.
0: Isso é um golpe de faca.
1: Qualquer um,
0: o cara
1: meu amigo.
0: Atira,
1: se por acaso você tiver com um revólver ali, você vai pegar e vai atirar.
0: Exatamente.
1: Entendeu?
0: Mas me tira uma dúvida aqui. Isso a pessoa fez uma vez ou diversas vezes? Tem que pôr nesses pontos, poxa.
1: Mas fez. Ou uma vez. Ou duas fez.
0: Assim, quando você fala que o ser humano...
1: Não, o ser humano deu certo. O ser humano foi destruído.
0: Não, eu
1: foi destruído,
0: concordo,
1: não foi destruído?
0: Temos pessoas em partes que a gente não pode colocar nesse pacote.
1: Tem pessoas,
0: tem
1: realmente.
0: Muitos que não prestam, literalmente.
1: Tem pessoas.
0: Porque, ó, vou falar uma coisa aqui, ó. O cara que estupra, o cara que mata, O cara que comete de atrocidades aí.
1: Quando tu vê uma esse criança, aí, meu irmão. Quando tu vê uma criança adentrar em uma escola com espada e machado pra matar pessoas inocentes. Uma criança, meu irmão. Tô falando de uma criança. Tô falando de criança, menina, adolescente. Adolescente andando na escola pra matar umas crianças de machado. Sabe o que a gente fala isso, gente? Você fala isso? Você nunca passou na dor de perder um filho de maneira brutal. É, mandar seu filho pra escola e daqui a pouco chega no dia, olha, a escola foi invadida e seu filho foi morto de machado. Você nunca passou por essa dor, não.
0: Nunca
1: passou. Muito fácil a gente falar, é muito fácil a gente falar aqui. Não vai, você não vai me convencer, meu pensamento, minha maneira de pensar.
0: Não, eu tô com Deus todos os dias. Eu tô falando o seguinte, o que eu não consigo entender é a frase assim, ó. O ser humano foi experiência que não deu certo.
1: E foi destruído, Gene. E vai ser de novo.
0: E você deu certo? Responde sim ou não?
1: Não, eu vou te falar uma coisa. Eu já te falei a situação. Deixa rolar alguma situação
0: não
1: aqui.
0: Não, deixa rolar.
1: Pra ver se eu não vou cometer.
0: Eu tô te perguntando o contexto geral. Não. O contexto geral. Falcão.
1: Desde quando eu cometi um erro, meu filho, já foi.
0: O contexto geral.
1: Não, desde quando eu cometi um erro. Que pronto. Eu já te contei a situação. Que eu não quero.
0: Nós somos.
1: Não vai me convencer.
0: Erramos todo momento.
1: Você não vai me convencer.
0: O que eu tô falando é o seguinte.
1: Essa resposta, eu não encontro essa resposta.
0: José Valdo de Melo. É uma experiência que deu certo ou não?
1: Geni, eu já te falei, se me colocar em alguma situação,
0: não é
1: sim, eu
0: vou. Falcão,
1: não vai.
0: É isso,
1: não
0: se
1: vai
0: colocar
1: me convencer.
0: Também, você vai fazer alguma coisa.
1: Você não vai me convencer.
0: Você vai se autodefender, você não é de ira, vai cometer algum erro. Isso é natural do ser humano. Isso é normal do ser humano. É normal. Mas mesmo diante dos teus erros, de diversos erros que nós cometemos, dezenas e milhares de erros durante a vida, a pergunta que eu lhe faço é.
1: Não precisa fazer, que eu não vou responder, porque você não vai me convencer.
0: Eu não vou
1: te, você não tem a resposta. Você não tem.
0: Eu aqui só quero na terra, que você me responda
1: ninguém,
0: isso e eu vou ficar
1: ninguém
0: quieto.
1: Ninguém tem a resposta. Não vai ficar quieto, não. Você
0: não vou falar isso.
1: Então a rádio vai sair do ar.
0: Não, nesse assunto eu não falo mais. Diante de todos os erros que você cometeu na vida, que todo mundo comete erros, isso está no DNA do ser humano. E comete erro todo momento, acho que comete erro todo momento. Não olhar, não pensar, não falar, não agir. Mas diante de tudo isso, como é que você para e pensa, eu, Falcão, eu sou uma experiência como ser humano que deu certo ou não? É isso que eu tô tentando.
1: Não vou, prefiro não responder, você não vai. Se eu responder que sim, você não me convenceu ainda.
0: Se responder que não?
1: Você não vai me convencer.
0: Não, eu tô só perguntando
1: pra você. Você tá aqui, Gênio, daqui a pouco você furtou. O cara bom furtou. Poxa, eu vi ali em Salvador, acho que foi em Salvador, um menino que surtou, sabe o que ele fez? Surtou. Ele matou a avó com um golpe de faca, a avó tava dormindo.
0: Sim.
1: Surtou, a avó com
0: existe surtou. Casos, existe vários casos.
1: Ah, vários,
0: né?
1: Casos. Então, não vai casos. Você não vai me convencer. Não vai me convencer, não tem ninguém que vai me convencer. Ah, porque o pastor, nada.
0: Não, ninguém vai me convencer. Deixa o pastor de lado.
1: Não, ninguém vai me convencer.
0: Os pastores também aqui, cometem seus erros, suas falhas.
1: Aqui só falha. Deus pra me convencer, convencer a minha
0: então,
1: mente.
0: Então faz o seguinte, se esforça pra ir pro céu, chega lá, tu conversa com ele. Todos os questionamentos que você tivesse.
1: Lá já foi tudo consumado, né?
0: Conselhar o pai, porque disse.
1: Lá já foi tudo
0: agora
1: consumado.
0: Agora sim, ó. Não caia no pecado da incredulidade.
1: Não, eu acredito em Deus.
0: Não.
1: Acreditar
0: em Deus,
1: não.
0: Todos nós acreditamos.
1: Não, nem todo mundo.
0: É, eu acredito.
1: Eu acredito, claro.
0: Não
1: acredito.
0: Cuidado com a incredulidade e com a blasfêmia.
1: Não, blasfêmia é uma coisa. Não estou desfazendo de Deus. Não estou desfazendo do Espírito Santo.
0: Mas aí,
1: não
0: é questão de interpretação.
1: Não.
0: Aí, tá vendo aí que eu falo?
1: Não estou desfazendo do Espírito Santo. Jamais eu desfio do Espírito Santo.
0: Eu só quero que você pare e reflita que você foi uma experiência que deu certo. Eu acredito que você, mesmo que você tenha cometido, como você comete, como eu também cometo, os erros. Eu acredito que você
1: foi. Pronto, vamos encerrar. Você não vai me convencer.
0: Vai pro céu, não, fica aí, viu?
1: Pronto, é o que todo mundo fala.
0: Quando chegar no céu, eu vou falar: Deus, tem um rapaz aqui, senhor, que ele quer falar contigo, pai. Ele tem um costume pra tirar contigo.
1: Então é o seguinte: você vai pro céu primeiro.
0: Não tem problema, não.
1: Pronto, vai, né? É, não tem problema, não, né?
0: Não tem problema, não, Falcão. Porque assim, o dono da
1: o problema.
0: O dono da vida é Deus.
1: Você fala assim agora. Você fala assim agora, mas na prática. Na prática, fulano de tal saiu, morreu, sofreu um acidente. Aí você fala, mas não tem problema, vai. Mas, na prática é difícil.
0: Qual o poder que eu tenho sobre a vida ou a morte?
1: Mas você fala que não tem problema.
0: Mas qual? Por que eu digo que não tem problema? Porque eu não tenho domínio sobre a vida
1: tá,
0: e a morte.
1: Vai, faça
0: se eu tivesse esse poder, já pensou? Eu não deixaria
1: não
0: meu
1: vai
0: pai...
1: me convencer.
0: Não, se eu tivesse poder sobre a vida e a morte, eu não deixaria meu pai morrer. Meu pai não teria morrido há 21 anos atrás. Eu não teria perdido um tio.
1: Pelo menos teu pai, entendeu? Ele viveu. Ele morreu com uma faixa etária de idade, assim, normal, né? Uma faixa
0: etária de idade normal. Mas mesmo assim,
1: pelo menos.
0: Se eu tivesse o poder sobre a vida e a morte, meu pai iria completar 500 mil ou um ano.
1: Que também iria morrer.
0: É isso que eu tô falando. Eu não
1: tenho. Que também iria morrer.
0: Aí o que é que eu vou fazer? Eu vou questionar Deus. Porque assim, Falcão, a minha hora, a tua hora, nossa, só que sabe é Deus. É Ele que determina. Agora, eu acho que você, como ser humano, foi uma experiência que deu certo. Eu acho. Se você não acha,
1: aí. A pessoa morre de um acidente. Foi a hora, é?
0: Falcão, nós sabemos o dia em que nascemos que está registrado.
1: A pessoa morre assassinada, foi a hora, é?
0: Aí, meu irmão, é o que eu tô te falando. Eu não
1: sou coisa. Você falou que todo mundo tem sua hora. Eu tenho que ter sua hora.
0: Por que vai ficar todo mundo pra semente aqui?
1: Ah, a pessoa vem aqui, vai roubar o celular e mata, foi sua hora?
0: Tu vai ficar pra semente?
1: Não, vou ficar pra barrão. Então, eu não quero ficar pra semente, não, gente.
0: É isso, rapaz, ninguém vai ficar, não. Você, José Valdo Melo, foi uma experiência que deu certo. Eu acredito nisso.
1: Pronto, bom dia.
0: Mesmo com suas falhas, seus erros, eu acredito que você foi uma experiência que deu certo. 7:01, sejamos gratos a Deus por tudo.
1: Eu agradeço a todo momento.
0: É isso, é isso.
1: Todo momento. Mesmo com minhas maluquices, meus pensamentos, né? Mas é a todo momento.
0: Mas vai ficar tranquilo que nós temos o Espírito Santo que intercede por nós. A Bíblia nos garante isso. 7:02, 7:01, melhor dizendo. Olha, gente.
1: Pra ele acompanhar o horário, você não tá acompanhando o horário, nem embolando tudo aqui, viu?
0: Embolando o quê, rapaz?
1: Todo dia.
0: Embolando o quê?
1: Os comerciais, viu?
0: O operador do programa é você.
1: É 7. Você sabe que é. Você tá aqui desde 19, você sabe que é de 15 em 15.
0: Sim, que hora?
1: Então, vou falar pro Antônio Costa. Ah, ele já sabe.
0: Vamos intervalo comercial?
2: Agora
0: não. Eu volto já.

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0: 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Farmácia Popular do Brasil, cuidando da sua saúde como você merece. 7:09, Zé Valdo Melo, quem tá aí? Silvio Brito. Ô Silvio, rapaz, eu quero falar com Vossa Excelência.
1: Pra mim, Gene e Falcão são os dois melhores seres humanos da face da Terra.
0: Tá vendo aí, Falcão? Tá vendo aí? Tá vendo aí, Falcão, que tem pessoas que admiram você, que gostam de você, mesmo com suas falhas. É isso que eu tô falando. Ai, ai, se esforça pra ir pro céu não ficar aí, viu? Joelson Passos, bom dia.
2: Bom dia, meu amigo Gene, bom dia, Falcão, bom dia, ouvintes da Nova, né? Deus é de iluminar e abençoar o nosso dia. E hoje, dia 13, é aniversário de Dona Senhora na Batateira, a mãe de Nildo, Nildo do Acarajé. Hoje é aniversário de Domingas, a popular mocinha Leandro Vaqueiro. Hoje é aniversário de Grilo do Bezerro, mocinha que é a esposa de Valdemir. Heleno, né? O esposo de Marineide, né? Marineide na fazenda Água Branca. Hoje é aniversário da esposa de Gia aí no Japão Mirim, meu amigo Jailton. Hoje é aniversário de Alessandro. Quem é Alessandro? Popular Xim, lá em Itajibá. Trabalha na prefeitura aí, meu amigo Xim. Hoje é aniversário de Dayana, que é a filha de Marineide, na Legião de Maria, né? Na comunidade do Santa Rita, no Santa Luzia. E hoje é aniversário de João Pé de Cinzas.

0: É, Miqueias, assim mesmo. Nossa luta é diária. Nossa luta é diária, viu, rapaz? É uma luta constante. E o teu Flamengo, nosso Flamengo ontem, rapaz.
1: Jogou bem, viu?
0: É, Falcão, mas o Cruzeiro tem um time bom, rapaz. O treinador do Cruzeiro, ele é bom. Mas o Flamengo ontem, com todo respeito ao time do Cruzeiro, o Flamengo dominou a partida também. Foi um jogo muito bom, 1-1. Foi um jogo bom mesmo. Aí o torcedor do Flamengo falou assim, olha, o torcedor falou assim, não, em casa a gente resolve. Sabia disso? 1-1 lá, em casa a gente resolve. O Paquetá entrou com 1 minuto, fez o gol. Olha, gente, trazendo informações aqui no Jornal da Manhã, daqui a pouco eu volto pro Zap. O motorista foi rendido por 2 criminosos armados e teve o veículo roubado enquanto trafegava pela rodovia BA-649, tá certo? É a nova, essa pista nova no sentido Ilhéus. Segundo informações, a vítima parou às margens da rodovia para verificar um barulho que havia percebido no veículo. Nesse momento, foi surpreendida por 2 homens armados em uma motocicleta. O passageiro, que estava armado, né, obrigou o motorista a deitar no asfalto, manter a cabeça abaixada e não olhar para ele. Os criminosos levaram o veículo, além do documento, em uma quantia de R$400 em dinheiro, que estava no interior do carro e seriam utilizados para o pagamento de um mecânico. Após o assalto, a dupla fugiu em direção a Ilhéus. O veículo possui seguro por meio de uma cooperativa, né, mas não conta com rastreador. O caso foi registrado e deverá ser investigado pela Polícia Civil. Olha, essa região ali de Ilhéus, Uruçuca, Itabuna, né, Falcão? Rapaz, é uma região que precisa um pouco mais da intensificação por parte da Polícia Rodoviária Estadual e Polícia Rodoviária Federal. Apesar de que nós não temos como aqui garantir que vai ter um policial a cada esquina para tomar conta, de modo geral, da população. Mas aquele ponto ali é um ponto que nós... Eu não consigo entender porque retirou aquele posto ali em Ubaitaba. São algumas ações que tem que são feitas que eu não consigo entender por parte dos governantes, né? A minha expectativa aí é que esse rapaz encontre o carro dele e que ele possa, ou se não encontrar, que o seguro recobrir o valor, né? Por isso que é importante você ter um carro no seguro. E outra coisa, gente, não reaja a nenhum assalto. Chegou, pronto. Assalto, é o quê? O carro? Toma, leva o carro. Instrua as mulheres a não se desesperar no momento desse aí, porque às vezes as mulheres, né, Falcão, se desesperam, grita, calma. É o quê? O carro? Toma o carro. Acabou, vai embora, segue. Coloca seu carro no seguro. Ou se você perder o carro, estando com vida, você vai trabalhar e conquistar outro. Vai buscar conquistar outro. Tem pessoas que eu tava vendo na internet reagindo a alguns assaltos, pessoas vêm tomar celular, o cara reage. Toma. Não faça isso. Não faça isso. Sua vida, na verdade, não tem valor, não tem objeto que consiga chegar ao valor, o preço da sua vida. Então, deixa levar, depois você vai conquistar outro. Infelizmente, é um conselho que eu não queria dar esse conselho se nós tivéssemos uma segurança boa. A altura, eu acho que, apesar de que, pois, eu acho que, Falcão, não tem jeito. Não tem jeito. Não vai ter presidente, não vai ter governador que vai conseguir resolver 100% o problema da segurança pública do estado ou do país. Não existe. Mas a gente tem que aconselhar a população. Nem caso de assalto, não reaja. Não, leva o carro. É o celular, toma o celular. É a moto, toma a moto, carrega tudo. Você vai e conquista o outro. Tá certo? 7h15, Falcão. Falcão, você vai pra região de Maraú, Taipu de Fora, Sacoaíra? Cuidado, viu? Ônibus atola, interdita... Hã? Não presta, não. Ônibus atola, interdita trecho da BR-030 em Maraú. As fortes chuvas registradas durante a madrugada, início dessa semana, de ontem, melhor dizendo, voltaram a provocar em transtornos na BR-030, no trecho entre a BA-001 e Maraú, no sul da Bahia. Um ônibus atolou na ladeira da Santa Mônica e ficou atravessado na pista, bloqueando completamente o tráfego nos dois sentidos. A situação provocou congestionamento e impediu a passagem de outros veículos. Um segundo ônibus também ficou atolado mais adiante, em outro ponto da rodovia tomado pela lama. O trecho onde ocorreram os problemas aguarda obras de pavimentação. O avanço do asfalto

0: No entanto, ainda depende da conclusão de etapas relacionadas ao licenciamento e a outros trâmites burocráticos. Com as chuvas, as condições da estrada elas pioraram, é normal isso, e novos pontos de atolamento foram registrados ontem durante o dia, dificultando o deslocamento de moradores, trabalhadores e turistas que utilizam a BR-030. Esse transtorno todo que está passando agora já vem há alguns anos. Isso será resolvido quando finalizar o processo de asfalto. Asfaltou tudo ali, ficou tudo bonitinho. Aí você vai passar por ali, eu passo por ali às vezes e falei, rapaz, quando eu passar ali, quando tiver tudo asfaltado, falei, rapaz, eu já peguei uma lama boa ali, viu? Já dei umas ruas rodadas ali com o carro ali, pelo incrível que pareça. E a nossa expectativa é que o governo federal, né, resolva logo essa questão para que nós tenhamos uma estrada mais segura e com menos dor de cabeça e problema. Agora, vai aqui um alerta. Aquela estrada Falcão, quando estiver asfaltada, a galera já pisa o pé, estando da forma que está, asfaltada. Eu acho que o número de pessoas sofrendo acidente por excesso de velocidade vai aumentar, tende a aumentar. Qual a solução? Colocar redutor de velocidade. Ou radar, alguma coisa desse tipo. Alguns pontos. Porque ali tem umas retas ali, Falcão, que de cá você, ó, consegue empreender uma velocidade muito alta. 7 horas, 18 minutos, 7h17. Quem tá aí, Falcão, no zap? Dona Sônia, bom dia.
1: Bom dia, Falcão. Bom dia, Celso. Esse crime se dá o nome de vicaricídio. É quando um parente mata, um marido mata o filho para atingir a mulher. E sucessivamente, viu? Um abraço para todos. Tenham um bom dia.
0: Valeu, Dona Sônia. Muito obrigado pela sua participação. É outro ponto que as autoridades precisam endurecer, essa questão de crimes contra as mulheres, esse vicaricídio que é quando se comete algo contra alguém para a mulher sofrer. A gente precisa tratar desse assunto, são assuntos que precisam ser tratados, tá? E a gente não vê um diálogo entre as autoridades para resolver essa questão. 7 horas, 18 minutos, eu vou ao intervalo comercial e volto já já. Eu vou ao intervalo comercial, Falcão? Eu volto já já, porque, olha gente, produtores de cacau, eles realizaram um protesto em Itamaraty e interditaram a BR-101. Eles interditaram a BR-101. Daqui a pouco eu volto para falar a respeito desse assunto. Volto já.

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0: Agora são 7 horas 21 minutos, 7:21. Falcão, o Palmeiras jogou ontem, empatou, viu? Não perdeu não, viu?
1: Vi o placar ali agora, então o Pena só na frente, né? O placar tá meio.
0: Foi o Serro Porteño.
1: Cadê aqui? É o Serro Porteño aqui.
0: É sim. Ontem o jogador do Palmeiras foi expulso ontem, o Andreas Pereira. Palmeiras Serro, lá tem expulsão e gol no fim e tal. Uns lances bobos ontem, rapaz.
1: Não tá botando muito fé nos times brasileiros, não, mas.
0: É isso, rapaz. O Flamengo tá na competição, moço.
1: O Flamengo, o time do Flamengo no papel é bom, mas nem sempre é tão bom.
0: Ai, vem,
1: no campo, né?
0: Ô, Miquel, pelo amor de Deus, Miquel, me ajude aí, que falta conta agora. Hoje ele tá que tá, viu? Hoje ele tá que tá, dizendo que o time do Flamengo.
1: Rapaz, o time bom mesmo que tem aí é Vasco, rapaz.
0: Ah, não, pelo amor de Deus. Não, vou ver. Vixi, tô aqui, ó. As informações aqui, ó. Vixe. Olha, agricultores. Rapaz, o cara dizer que o Vasco é um time.
1: É, o time que bom que tem aí é Vasco, eu sei, né? O restante é. Fica comendo pela beirada. Vasco é um time de respeito, meu irmão. Cadê aqui? 1-1 mesmo, é? Palmeiras 1-1. Palmeiras ganha. Quer dizer, esperado o Palmeiras ganhar dentro de casa, né? Vamos ver.
0: Mas o jogo foi na casa do Palmeiras aí.
1: Vixe!
0: O próximo jogo é lá, hein?
1: A casa caiu, acabou. Pra mim, Palmeiras, juro seu amor.
0: Olha, agricultores realizaram uma mobilização no dia de ontem na BR-101, na região de Itamaraty, distrito de Ibirapitanga, para chamar atenção para as dificuldades enfrentadas pela cadeia produtiva do cacau. Entre as principais reclamações dos produtores, estão o deságio aplicado na compra das amêndoas, as oscilações nos valores pagos pelo produto e a forma como os preços são praticados por fábricas e compradores. Durante o ato, os agricultores cobraram maior valorização da produção e mais transparência na formação dos preços. Segundo os participantes, as condições atuais de comercialização têm preocupado principalmente os pequenos e médios produtores que dependem diretamente da cacauicultura para garantir renda e manter suas propriedades. Os manifestantes defendem ainda melhores condições de negociação e medidas que assegurem uma remuneração considerada mais justa para quem produz. A mobilização busca ampliar o debate sobre a situação do setor e cobrar respostas para as reivindicações apresentadas pelos cacauicultores. Rapaz, é uma situação complicada. É uma situação muito complicada. Falcão, você diz aqui, trouxe uma informação falando do preço do cacau. Não, o cacau assim... Aí ele falou, se o seu cacau tiver certificado, é isso, Falcão? Se tiver certificado, se o cacau tem um preço melhor. Assim, é bom saber se os cacauicultores... Se os cacauicultores estão tendo sua produção com certificado, tudo isso. E ver o que pode ser feito para não ter tanta dificuldade, perda na hora da desvalorização, melhor dizendo, na hora de vender os seus produtos. Eu entendo perfeitamente a manifestação para chamar a atenção das autoridades, mas esse assunto cacau, no sul da Bahia, tem que ser um assunto colocado na mesa para um diálogo. Chama os representantes, chama os governantes, pessoas responsáveis, chama quem quer que seja para dialogar e ver o que pode acontecer. Porque assim, para quem compra, quanto mais barato, melhor. Mas para quem vende, quanto mais barato, pior. Quanto mais barato, pior. O cacau, e outra coisa, não cria expectativa do cacau chegar a R$1.000 como chegou em tempos passados. Não cria essa expectativa. Não cria expectativa de forma alguma. Deixar claro também que teve pessoas que tinham suas roças de cacau, como aquele que trabalha junto, Falcão. É o meieiro, né, Falcão? O meieiro. Tinha o cacau com o meieiro, daqui a pouco começou o cacau a subir de preço, o cara foi, dá pra me dar meu cacau. Pronto, valeu, obrigado. Achando que ia ficar no valor de R$1.000. Aí, de repente, o cacau teve uma queda novamente e tem muitas roças de cacau, que precisa de meieiro e não acha mais. Então, assim, se você é parceiro na dificuldade, tem que ser parceiro também no momento da bonança. Tem que ser bom para as duas partes. Agora, essa situação do cacau na nossa região precisa... Porque eu estou vendo aqui uma situação que eu quero que não aconteça. Que é, literalmente, um travamento nessa produção de cacau aqui por causa da desvalorização. É o que eu estou conseguindo enxergar aqui no futuro bem próximo. 7 horas, 25 minutos, Falcão. Quem é que está no zap para a gente atender, Falcão? Rapidinho. Falcão está vendo aqui os jogos, os melhores momentos do Palmeiras e Serro Porteño.
1: Roubaram o Serro.
0: Que é isso, rapaz. Olha, presta atenção.
1: Que a bola foi pênalti.
0: Presta atenção.
1: A bola que eu vi ali foi pênalti.
0: Você não viu o lance todo, não? Tem um lance também que foi gol do seu porteiro.
1: Não, Marquinhos. Mas ali eu tô falando naquele primeiro.
0: O outro lance deu impedimento.
1: Cara, saiu cara a cara. O goleiro realmente de um
0: bom atacante. Não quero acreditar que os árbitros da Libertadores façam isso, não.
1: Ali foi pênalti, claro.
0: O futebol brasileiro até que poderia ser, mas árbitro, não, faz
1: sentido. Que vergonha tá o futebol, viu? É o Silvio Brito de novo.
0: Oi, Silvio Brito, bom dia.
2: Rapaz, eu tinha um tempo ausente sem ouvir rádio e hoje me percebi o quão perdido eu fiquei, né, por não ouvir essa interação maravilhosa de Mercedes, você Falcão, mas de você Gene, duas figuras maravilhosas que de fato faziam parte do meu cotidiano matutino e atualmente eu tinha me abandonado, né, me permitido abandonar. Mas hoje tive o privilégio de vê-los novamente e essa qualidade é impressionante. Um grande abraço, meus irmãos.
0: Valeu, Silvio, muito obrigado pela sua participação e continue, rapaz, compre um radinho, coloque do lado da cabeceira da cama aí, já começa a ouvir Falcão de Manhã, continua aqui no Jornal da Manhã. São 7:28, olha, trazendo informações aqui, meu amigo Falco. Falco, andou sem BG no fundo aqui, Falco. Olha, um ciclista, oi? Pronto, pode deixar aí. Aí tá bom, não vai, se ele subir não vai subir tanto o volume não. Olha, um ciclista morreu depois de ser atropelado por um caminhão caçamba na BR-116, trecho do anel viário de Vitória da Conquista, no sudoeste baiano. De acordo com o registro da Polícia Rodoviária Federal, o acidente aconteceu por volta das 12 horas, meio-dia de ontem, na altura do quilômetro 08 da rodovia, trecho urbano de Vitória da Conquista, nas proximidades da entrada de acesso ao bairro Henriqueta Prates. Agentes da Polícia Rodoviária Federal, da Polícia Técnica, Polícia Civil e Polícia Militar estiveram no local que provocou a interdição parcial da via. O corpo do ciclista, ainda não identificado, foi removido ao Instituto Médico Legal de Vitória da Conquista e as causas do acidente serão apuradas. Ainda com informações das estradas, olha, o corpo de um jovem de 20 anos, oriundo de Jequié, foi encontrado no dia de ontem às margens da rodovia Santos Dumont, BR-116, em uma estrada de chão, no trecho do município vizinho de Manuel Vitorino. A polícia técnica foi acionada para a remoção do corpo, identificou a vítima como Maicon Eric Santos Rocha, que estava com marcas de violência. Maicon era morador do distrito de Catingal, em Manuel Vitorino, e o caso agora está sendo apurado pela Delegacia Territorial do município. Agora são 7:29, 7:29. Vou falar o seguinte, tem alguém no zap, Falcão? Ou eu vou intervalo comercial? Vou falar o seguinte, Falcão, eu vou trazer os nossos patrocinadores aqui, porque nós estamos no oferecimento da Santana Motopeças. 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

0: Agora são 7 horas 36 minutos, 7h36. Olha só, trazendo informações aqui na página policial. Um homem é morto a tiros e tem corpo carbonizado na zona rural de Santo Estevão. Um homem ainda não identificado foi morto a tiros na zona rural de Santo Estevão, no Portal Sertão. E o corpo foi encontrado nas proximidades de um bar por volta das 16 horas. Segundo informações, a vítima ainda apresentava uma lesão provocada por disparo de arma de fogo na região da cabeça. No local do crime, foi encontrado um estojo de munição de calibre 9mm e uma garrafa PET com resíduos de odor característico, aparentemente de gasolina. Durante diligências, a polícia recebeu informações sobre uma caminhonete Toyota Hilux abandonada nas proximidades do bar com a chave ainda na ignição. O Departamento de Polícia Técnica foi acionado e encaminhou o corpo para a necrópsia. A autoria e motivação do homicídio ainda são desconhecidas. Agora são 7 horas 38 minutos, 7h38. Eu vou mandar aqui, Falcão, um áudio de Dr. Matheus. Ele que vai trazer aqui a sua participação falando a respeito de saúde mental. É o momento PC. Nós precisamos cuidar da nossa saúde, porque saúde mental é importantíssimo. Vamos ouvir um áudio com o Dr. Matheus, ele que é psicólogo, falando a respeito da saúde mental.
1: Olá, pessoal do Minuto PC, eu sou Matheus Oliveira, psicólogo. Bom dia, Gene, bom dia, Falcão, bom dia, ouvintes da Nova FM. Hoje vamos falar sobre um tema que é muito citado no nosso dia a dia, mas que poucas pessoas entendem de verdade o que é. Eu estou falando do toque. O que é o toque, Matheus? O toque é o transtorno obsessivo compulsivo. Sabe aquela necessidade incontrolável de checar o trinco da porta ou o botijão de gás várias e várias vezes? Ou a obrigação de lavar as mãos até a pele machucar? Organizar objetos por simetria perfeita, por cores, ter rituais rígidos para conseguir sair de casa, ou ser invadido por pensamentos ruins que você fica lutando com a sua mente e com seus pensamentos? Muitas vezes as pessoas chamam isso de mania ou de frescura. Larga de frescura, rapaz! Larga de frescura, menina! Mas, para quem vive com isso, e quem vivencia isso na pele, é exaustivo esses comportamentos, essas sensações. O toque envolve pensamentos obsessivos, que geram uma ansiedade gigantesca. Os comportamentos compulsivos que a pessoa repete para tentar aliviar esse sofrimento, também causa desgastes. A boa notícia é que você não precisa viver refém desses rituais e desses pensamentos. A psicoterapia é fundamental no tratamento do toque. No acompanhamento terapêutico, a gente trabalha para entender as raízes dessa ansiedade, entender como ela surge, como todo o processo está acontecendo, aprender a reorganizar os pensamentos e, aos poucos, diminuir a força desses rituais, desenvolvendo assim a sua liberdade e o seu tempo. Não normalize o sofrimento. Ter hábitos é comum, mas às vezes algumas manias ou dúvidas constantes tomam muito o seu tempo, geram ansiedade e atrapalham a sua rotina, as suas relações. É hora de acender o sinal de alerta. Olhe para você com carinho e acolhimento, agende uma consulta com o psicólogo, busque uma ajuda profissional e recupere a sua paz mental. Deixo a todos uma excelente e abençoada semana.

0: E um grande abraço. Se cuidem e até o nosso próximo Minuto PC.
1: Valeu, doutor Matheus. E aí, Falcão? Você viu o que o Matheus falou? Importante. Esse é o toque. Rapaz, tem gente que. Até a toalha a toalha aqui, ó, na mesa aqui, ó. Tem que ser do jeitinho mesmo, assim, ó. Certinho aqui, ó. Tal. Isso não é bom. Isso tudo enche a mente da pessoa, sabia? Tem pessoas que olham. Vou ver se a porta tá fechada. Aí olha 300 vezes. Já olhou, rapaz, olhei, mas eu quero ter a certeza. De que a porta tá fechada, a janela tá fechada. Deixa eu olhar aqui pra ver se eu fechei o registro do gás. Isso vai acumulando, Falcão, a nossa mente. Você conhece alguém, Falcão, que passa por isso?
2: Muita gente. Na verdade, procura ajuda. Procura ajuda. E doutor Matheus é um cara, é um ser humano espetacular. Um dos melhores seres humanos. Doutor Matheus, um cara que eu sou fã. Então, se você está passando por algum problema desse, no qual foi citado aí, ou de repente, dentre outros, procura ajuda. E doutor Matheus é um dos melhores nomes que eu conheço.
1: É porque a gente tá. A nossa mente, ela é. A todo mundo, ela é atacada com muitas informações. E digo pra você que não, às vezes não são informações boas, né? Informações ruins e tal. E se você não cuidar da saúde mental, é um negócio complicado. Tem que cuidar, viu, gente? Cuidar da saúde mental. Então, esse negócio. Por que tem gente que tá precisando de tratar da saúde? Não, eu vou tomar um chazinho aqui. Hã? Tomar um chazinho, um calmante, é. Eu vou lavar roupa, vou fazer isso, fazer aquilo, vou varrer a casa, vou jogar futebol. Procura outras coisas para tentar substituir. Gente, o correto é você procurar um profissional. É o correto procurar. E outra coisa, se você precisa, não adianta você ficar lamentando. Tem que fazer o quê? Procurar. Oh, meu Deus, eu tô agoniado. Oi, coração acelerado. Oi. Você sabe o que você tem e não procura um profissional? Então, para de lamentação. Procura um profissional para você cuidar da sua saúde mental. É fundamental, é importantíssimo cuidar da sua saúde. Porque quando aqui, Falcão, a CPU cansa, ó, o corpo todo paga. Essas questões de saúde mental, gente, ó, desde diarreia, queda de cabelo, enfraquecimento das unhas, palidez, tontura, náusea e até mesmo vômito. Manchas pelo corpo, o coração acelera de tal forma que parece que o coração vai pular da caixa, como disse Falcão. Sem contar que a pessoa sofre também com muita dor de cabeça, ressecamento na garganta. São vários fatores, são vários problemas ocasionados pela questão emocional. Então, o correto é você procurar um profissional, e eu indico o doutor Matheus, porque é uma pessoa que eu conheço, o Falcão também estava falando aqui, você procurar para tratar desse assunto. Ei, rapaz, fulano chega em casa, é uma soneira terrível. Também. É. Não, tem pessoas que desenvolvem, Falcão, questões emocionais que causam uma soneira terrível na pessoa. A pessoa tem que procurar saber o que está acontecendo. Agora você sabe que precisa, não procura, fica difícil, né? Ah, não, eu tô aqui, ó. Eu tô sentindo que minha ansiedade tá mil. Vou tomar um chazinho aqui, viu? Você tá se auto-enganando. Você toma um chá ali, Falcão? Chá de erva cidreira, esse chá assim, tá. De camomila, de maracujina, de valeriana, mulungu. Isso são chás naturais. Resolve. Mas o tratamento, pra você ter uma vida saudável por muito tempo, quem não faz? Então não adianta reclamar. 7h45, Falcão. Vou no intervalo comercial e eu volto já já porque. Você viu o caso de Gonguji, Falco? A mulher cravou uma faca no peito do homem. E sabe o que ele disse? Eu perdoo. Eu vou no intervalo comercial e eu volto para tratar desse assunto. Volto já já.

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Agora são 7 horas e 49 minutos. Está chegando aqui agora uma informação a respeito da cidade de Gongugi. Operação da Polícia Federal investiga suposto esquema de corrupção e desvio de recursos na cidade de Gongugi. A Polícia Federal, em conjunto com a Controladoria Geral da União, deflagrou, na manhã de hoje, a Operação Severus, que investiga um suposto esquema envolvendo contratações públicas no município de Gongugi, no sul da Bahia. A ação é a segunda fase da Operação Pacto Infame e apura irregularidades que teriam envolvido, inclusive, recursos federais. Ao todo, estão sendo cumpridos 33 mandados de busca e apreensão expedidos pelo Tribunal Regional Federal da Primeira Região. As diligências acontecem em Gongugi, Itabuna, Ilhéus, Dairo Meira, Ipiaú, Ibicaraí, Valença e Eunápolis, com a participação de policiais federais e auditores da Controladoria Geral da União. De acordo com a investigação, há suspeitas da existência de uma organização criminosa que teria atuado no âmbito da administração municipal, com a possível participação de agentes públicos e particulares. O grupo é investigado por supostas fraudes em licitações, desvio de recursos públicos, corrupção e lavagem de dinheiro. Entre as irregularidades investigadas estão o possível direcionamento de processos licitatórios, uso de documentos falsos e simulação de procedimentos administrativos. A apuração também identificou indícios de pagamentos por serviços que não teriam sido realizados ou que teriam sido executados apenas parcialmente. A investigação aponta ainda que recursos supostamente desviados teriam sido posteriormente movimentados por meio de outras pessoas e empresas, numa possível tentativa de ocultar a origem e o destino dos valores, além de documentos, aparelhos e outras mídias que possam contribuir para as investigações. A justiça autorizou a apreensão de dinheiro em espécie, joias e veículos relacionados aos investigados. Também foram determinadas medidas para bloqueio e indisponibilidade de valores, imóveis, veículos e outros bens até no limite de R$2 milhões. Todo o material recolhido durante a operação será analisado pela Polícia Federal e pela Controladoria Geral da União. As investigações continuam com o objetivo de esclarecer a atuação dos envolvidos e individualizar eventuais responsabilidades. Agora são 7 horas e 52 minutos, 7h52, trazendo informações aqui.

0: e as câmeras de segurança, as imagens, só foram divulgadas agora. A vítima foi surpreendida pelos suspeitos e mesmo após cair no chão, continuou sendo agredido com golpes de porrete, socos e chutes. O homem sofreu diversos ferimentos concentrados na região da cabeça. Agentes da Polícia Militar foram acionados para atender a uma denúncia. Ao chegar ao local, os policiais encontraram a vítima identificada como José Cleidson, caído no chão. Segundo relatos de pessoas que estavam na região, ele teria se envolvido em uma briga com outros três homens que fugiram antes da chegada da equipe. Uma ambulância do SAMU foi acionada e realizou os primeiros atendimentos. Depois encaminhou a vítima para a unidade de pronto atendimento, a UPA, mas não há mais informações sobre a situação dele. Até o início de hoje, não havia informações sobre identificação dos suspeitos. Falcão, você não vê essas imagens não, né, Falcão?
1: Prefiro não ver, gente.
0: Rapaz, são imagens pesadas. São imagens pesadas. Já é uma covardia, três contra um. Já é uma covardia. E ainda aproveitaram do rapaz que estava caído sobre o chão e usaram pau, madeira, para bater, agredir de forma brutal o rapaz. Essa questão de briga, isso não leva a lugar nenhum, viu, gente? Menos aí, ó, devagarzinho. Já na cidade de Gongogi, meu amigo Falco, um homem de 24 anos é socorrido após tentativa de homicídio na cidade de Gongogi. Mas foi faca, viu? Um homem de 24 anos foi ferido durante uma tentativa de homicídio em Gongogi. O caso aconteceu por volta das 20 horas na rua Jamil Riá, no centro, em frente à Secretaria de Saúde. A vítima, identificada como Ricardo Santos, foi encontrado com uma faca ainda cravada no peito. Uma equipe do SAMU prestou os primeiros atendimentos no local e em seguida encaminhou o homem para o hospital de base em Itabuna. A Polícia Militar foi acionada pelo SICOM e acompanhou a ocorrência. Segundo informações repassadas pela própria vítima, passou para os policiais, a suspeita de cometer a agressão seria sua ex-companheira. Mesmo ferido, Ricardo estava consciente durante o atendimento e aos policiais, ele afirmou que já havia perdoado a mulher e se recusou a fornecer informações que pudessem ajudar na localização da suspeita. Ainda segundo a Polícia Militar, a vítima informou que não pretendia registrar a ocorrência contra a ex-companheira. A suspeita não foi localizada, o caso deverá ser apurado pelas autoridades competentes. Olha, é estranho, eu vi a imagem, Falcão, ele com a faca cravada no peito, mas é estranho. Uma tentativa de homicídio e ele perdoar, eu acho sinceramente muito estranho. Muito estranho mesmo, muito estranho. Porque ela tentou contra a vida dele, né? E aí agora, cabe agora às autoridades, à polícia investigar, saber o que realmente aconteceu, porque é estranho.
1: É o que é estranho.
0: Ela tentou contra a vida dele, sim, cravou uma faca no peito.
1: Você já viu dizer no amor?
0: Sim, então
2: ele ama de uma certa forma que não quer.
0: É ex-companheira
2: que
0: dele,
2: não quer,
0: rapaz.
2: Complicar.
0: É ex-companheira dele, ama o quê? Ex-companheira dele, você amasse, estava junto?
2: Mas estava junto, desde quando...
0: Não, é ex-companheira dele.
2: Sim, mas eles estavam juntos, você aplicou o golpe de faca porque estava junto.
0: Não, assim...
2: Acontece que em relacionamento, você sai de um relacionamento e você fica se batendo com... você se separa, mas aí fica se batendo. Isso é uma das coisas mais naturais que a gente vê acontecer. A pessoa sai do casamento e depois fica se encontrando ali nas intocas, pra ninguém saber,
0: de
2: entendeu?
0: Caia,
2: e aí, com certeza, talvez a mulher não quer ele, mas ele a ama. De maneiras que ele não quer incriminá-la.
0: É. Mas assim, tudo bem, é uma visão.
2: É estranho,
0: mas...
2: aí o cara pode ter certeza que ele ama essa mulher, infelizmente. E deu sorte, viu, com essa faca cravada no peito, não pagou com a própria vida. Que ainda não tá livre, tá no hospital ainda, não tá livre. Deu muita sorte. Também a mulher deve ser punida, porque do mesmo jeito que a gente não concorda o homem matando a mulher, a gente não pode concordar a mulher
0: matando
2: o homem.
0: Nenhum tipo de agressão, né, Falcão? Entendeu? Nenhum tipo de agressão deve acontecer, não. Olha, tem um caso na cidade de Eunápolis, Falcão, onde três adolescentes estão desaparecidas. A Polícia Civil avançou nas apurações sobre o desaparecimento das adolescentes Larissa, de 15 anos, Érica, também de 15 anos, e Maria Eduarda, de 17 anos, que sumiram no início do mês, na Eunápolis, no extremo sul baiano. As investigações passaram a trabalhar com a hipótese de que o sumiço das jovens esteja diretamente relacionado à atuação de um grupo criminoso com forte presença na região.

0: Segundo a principal linha de investigação, né, as três que mantinham uma relação muito próxima de convivência já teriam se relacionado no passado com membros de uma determinada facção. Gente, 15 anos no passado? É. A suspeita é de que integrantes do grupo passaram a acusar as adolescentes de repassar informações sigilosas para uma organização rival, uma organização criminosa rival. Um homem apontado pelas autoridades como principal suspeito de ordenar a investida contra as jovens estaria escondido no estado do Rio de Janeiro. O caso começou a se desenhar a partir do registro do desaparecimento de Larissa, vista pela última vez no dia 2 de agosto, em uma festa no município. No decorrer do trabalho, a polícia constatou que Maria Eduarda esteve no mesmo evento e sumiu na mesma data, enquanto Érica desapareceu no dia seguinte, no dia 3 de agosto. Durante as diligências de busca, os agentes prenderam em flagrante um jovem de 20 anos por tráfico de drogas. O rapaz, que mantinha união estável com Érica, chamou a atenção dos policiais por ter sido o único do convívio das vítimas que não comunicou o sumiço às autoridades. A Polícia Civil segue com as buscas e diligências para elucidar o caso e localizar o paradeiro das três adolescentes. Assim, é um negócio estranho. Uma menina de 15 anos já teve relacionamento no passado, né? Com quem está tendo relacionamento? Quais são as pessoas? São
1: você sabe que...
0: Rapaz, é difícil de ter.
1: Você sabe que tem uma estrada ali de vidro. Vidro, prego. Você sabe que se pisar, fura, né? Você
0: vai
1: saber.
0: Pisar, fura.
1: Vou fazer o que lá? Se você bater o pé, ele fura.
0: Eu vou fazer o que lá? Eu vou passar por lá?
1: Então, pronto.
0: É, bem lembrado.
1: Eu posso te dar conselho a você. Você vai, você não vai.
0: Não vai, não. Você vai furar o pé.
1: Sabe, não. Mas você quer ir? Você quer ir? Aí vou te falar, viu? Pelo que eu ando, pelo que eu acompanho nessa notícia de Eunápolis, dificilmente essas três jovens estarão vivas. Pelo que acompanho em Nápoles, que lá o bicho pega, meu irmão.
0: É.
1: Lá é problema.
0: O baianão.
1: Lá, às vezes, eles não se contentam para matar, eles esquartejam, né?
0: Além de matar,
1: esquartejam para mostrar para o outro grupo concorrente. Então, assim, você sabe, rapaz, a estrada é de prego, a estrada é de vidro.
0: Vai fazer
1: você
0: o
1: que
0: lá?
1: Tu sabe. Você vai, você foi. Aí os pais dão conselho, menina de 15 anos. Que no passado, então, sendo passado, ela teve aí, tinha uns 3 a 14 anos, né? Que fala de 15 anos, já teve relacionamento, né? Ainda fala aí, mas não houve conselho, infelizmente, assim, né? Porque não houve conselho, você não pode pegar no pé dos seus filhos hoje, né? Porque se pegar é problema, tem aquela coisa, você constrangiu o seu filho.
0: Ah, constrangimento.
1: E com isso, a maioria dos adolescentes estão indo embora cedo, infelizmente.
0: Vambora. Infelizmente. Agora são 8 horas. A todos, nosso muito obrigado pela audiência, pela participação. Amanhã, às 6h30, se Deus assim nos permitir, estaremos de volta no Jornal da Manhã. Tchau, tchau.

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0: bom dia para você, quinta-feira, 13 de agosto de 2026. Eu sou Alexandre Novaes, já por aqui para comandar a sua festa nessa manhã de quinta-feira com um bom dia e alegria. Vamos que vamos, e aí, tudo bem? Tá tudo ótimo com você? Esqueça a ideia de que hoje tudo precisa ser perfeito ou que você deve transbordar positividade. A vida real não funciona assim. O dia de hoje terá problemas, interrupções e momentos de cansaço. Isso é normal. A grande virada não está em esperar um dia sem obstáculos, mas em decidir como você vai reagir a todos eles. Então, você não controla o trânsito, o humor dos outros ou os imprevistos, mas você controla a sua próxima escolha. Se o plano a falhar, vai que seu plano falhe hoje, então é só ajustar a rota sem drama. Reduza o barulho mental, foque na tarefa que está bem na sua frente agora e execute-a. Menos expectativa de um dia ideal, mais foco na sua capacidade de desenvolver o que aparecer. Desenvolver e resolver, né? Você desenvolve e resolve aquilo que aparecer. Agora vai lá e faça o seu melhor com o que você tem hoje. Não fique esperando, não, achando que tudo é 100% certo, que você vai conseguir fazer tudo num dia. Não. Faça o que der e faça bem feito. Dê o seu melhor. Faça o seu melhor com o que você tem hoje. 8:06.
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0: Vamos lá na manhã mais feliz, mais gostosa do rádio. Que bom ter você aqui na 89,3. Bom dia, alegria. 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Vamos que vamos, daqui a pouquinho o momento da informação tem dica pra você, às 9:15, link com as fofocas quentíssimas. Tá aniversariando hoje, parabéns, felicidades, saúde, muitos anos de vida, tudo de bom pra você que está completando idade nova hoje. Hoje é o dia do economista. A gente está aprendendo a ser economista, né? Eu aprendo a ser economista, você aprende porque as coisas estão caras. Então você tem que aprender a economizar, né? Saber quando comprar, esperar uma promoção, né? É, tem que guardar um pouco do dinheiro, né, que ganha. Tanto esforço, tem que recompensar, né? Então hoje é o dia do economista, o dia internacional dos canhotos. Até os canhotos têm um dia aí, ó, internacional. Vamos que vamos, aumenta aí o volume do rádio. Minha amiga dona de casa, aquele cheiro no coração.
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0: Pra começar, Belo, transas, a nossa primeira de hoje aqui no Bom Dia Alegria.

Vale, a Fórmula do Amor, 8h14, na sua 89,3. 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

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Daqui a pouquinho, nossa primeira dica de hoje.

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1: Oito e 19, vamos à nossa primeira dica de hoje. Mandar aqui um bom dia pro Carlos e Catiara, lá no Colégio Montessori, Santo Agostinho, ouvindo a gente, curtindo o Bom Dia Alegria. Falar sobre a couve-flor, é um dos vegetais mais nutritivos e versáteis para a saúde, oferecendo alta densidade de nutrientes com baixíssimo teor calórico. 100 gramas de couve-flor cozida fornecem apenas 19 calorias. Os benefícios, né, da couve-flor são para a saúde cerebral, digestão eficiente, ação antioxidante, imunidade reforçada, aliada do emagrecimento e o fortalecimento ósseo. Daqui a pouquinho mais momento da informação, mais dica para você. 8h20.
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0: Tá com o solo James Arthur. Naked, na nova, 8h31. Você que tá chegando agora, bom dia pra você. Agradeço pelo carinho, muito obrigado pelo rádio ligado, pela companhia maravilhosa essa manhã de quinta-feira. Oi, Anne, tá ligado aqui na nova, lá no Japumirim. Toda a turma boa do Japumirim, bom dia. Agradeço pelo carinho, muito obrigado pelo rádio ligado. Minha amiga dona de casa, tá na zona rural, tá ouvindo a gente. Agradeço também pela preferência. Você aqui em Piauí, nas cidades vizinhas. Obrigado pela sintonia, hein? Bom dia, alegria, que é no oferecimento da Chambigás, Super Gás Brás. 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
1: Olá, 8h36 na sua 89,3. Vamos à dica de hoje. Você vai pegar um Veja. Você tem um produto aí? O Veja. Você vai diluir em água para remover marcas de dedos ou lápis em paredes, né? Paredes pintadas com marcas de dedos. Então, você vai diluir o Veja em água para remover marcas de dedos ou lápis. Aí você vai usar o lado macio da esponja. Nada de usar aquele lado mais áspero, né? Que pode estragar a sua parede. Use o lado macio da esponja. Essa foi a dica para você hoje, hein? Daqui a pouquinho mais Momento da Informação. 8h33.
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0: de Simone Mendes.
1: Esqueça tudo, pagode de qualidade.
0: Que coisa linda, hein?
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acho que a dificuldade ninguém escolhe passar, entendeu? 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

Pra Galson do Hungria, temporal aqui na sua 89,3. Sorte boa, Filhos de Jorge, Pedro Pecado, Menos é Mais e Simone Mendes. 8h40.

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1: Oito e 51 aqui na sua 89,3. Vamos à dica de hoje, a última. Para manter as sobrancelhas bonitas, cheias e alinhadas, o segredo está no equilíbrio entre o design correto e os cuidados diários com a saúde dos fios. Essa foi a dica de hoje para você que está ouvindo a gente, curtindo Bom Dia Alegria nessa manhã de quinta-feira. Então vem comigo que eu vou com você até as 12, com muito alto astral, muita música boa, muita energia boa no seu mais novo amor.
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1: Vanessa Rangel, palpite.

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5: De volta para mais uma hora aqui na sua 89,3. Alexandre Novaes com você. Aproveitar e agradecer você que está conectado, ouvindo a gente, qualquer parte desse mundão. Muito obrigado pela preferência. Vamos que vamos, na manhã mais feliz, mais gostosa.

0: 95 na sua 89,3. Você está aqui na manhã mais feliz. 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Vamos que vamos, aumenta o volume do seu rádio e daqui a pouquinho tem link.
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0: Tudo vai ficar bem, Marina Mendonça.

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Nelson do Alok, Bruno Martins Silva. Terminal aqui na sua 89,3. Temos o Saulo Preta, quem tá ligado aqui no 9 é o Elias. Bom dia, Elias. Tô ouvindo, tá curtindo Bom Dia Alegria nessa quinta-feira. Daqui a pouquinho tem link, hein? 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Daqui a pouquinho o link.

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1: 9h23, vamos com o primeiro link de hoje. Irã Ferreira, mais conhecido como Luva de Pedreiro, sofreu uma nova derrota na disputa judicial com o ex-empresário Alan Jesus. Segundo informações do Jornal Extra, o Tribunal de Justiça do Rio de Janeiro rejeitou o recurso apresentado pelo influenciador e restabeleceu a multa contratual de 5,2 milhões de reais. Além disso, outras indenizações podem elevar o valor total da condenação para mais de 10 milhões de reais. A 21ª Câmara de Direito Privado do Tribunal de Justiça do Rio de Janeiro tomou a decisão por unanimidade. Com isso, os desembargadores mantiveram o entendimento de que o contrato de representação artística firmado entre Luva de Pedreiro e Alan Jesus é válido. O tribunal também afastou as alegações de analfabetismo funcional e lesão usadas pela defesa do influenciador para questionar o negócio jurídico. Segundo o julgamento, o influenciador passou a contar posteriormente com assessoria jurídica, mas não contestou os termos do contrato naquele momento. Para os desembargadores, esse fator também reforçou o entendimento pela validade do acordo. Além disso, os magistrados reconheceram que Luva de Pedreiro rompeu o contrato de forma unilateral e sem justificativa, além de violar a cláusula de exclusividade. Dessa forma, a decisão não identificou irregularidades na atuação de Alan Jesus e considerou que o influenciador descumpriu obrigações previstas no contrato. Entre os principais pontos da decisão está o restabelecimento integral da multa contratual de 5,2 milhões de reais. Anteriormente, o valor havia sido reduzido para 3,6 milhões de reais. Mas a ASJ Consultoria recorreu à decisão e o tribunal acolheu o pedido e considerou que as partes pactuaram livremente a cláusula penal. Além disso, os desembargadores entenderam que o valor não se mostrou excessivo diante da dimensão econômica da relação dos investimentos realizados e do potencial comercial envolvido. Apesar da decisão do TJ Rio de Janeiro, o processo ainda pode ter novos desdobramentos. As partes podem apresentar os recursos cabíveis nas instâncias superiores, conforme os requisitos previstos na legislação. Daqui a pouquinho mais link.
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1: Sampa Crio, amor eterno. Ou eterno amor? Eterno amor, né?
4: O nosso amor é o perfume que a rosa exala. Nosso amor é muito forte e eterno. Nunca! Graças a Deus.

0: Adriana, o Coconhoto, o Freio Boto. Bora lá, 9h33, bom dia, alegria no oferecimento. 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
1: Vamos lá com mais Link no Bom Dia Alegria. 9h38, a TV Globinho vai voltar à programação da TV Globo, mas calma aí, hein? Será por apenas um dia. A emissora anunciou uma edição especial do programa para o dia 10 de outubro durante a programação do Criança Esperança 2026. Dessa forma, a emissora vai apostar na nostalgia para revisitar personagens, brincadeiras e memórias marcantes da infância. Sendo assim, a atração será exibida na manhã de sábado e fará parte da Maratona da Esperança, que segue até o dia 12 de outubro. A campanha deste ano tem como tema Protegendo o Futuro das Crianças e conta com a parceria da Unesco. Exibida entre julho de 2000 e agosto de 2015, a TV Globinho ocupou as manhãs da Globo por mais de uma década. O programa teve apresentadores famosos como Marina Rui Barbosa, Letícia Colim, Angélica, Ícaro Silva e Giovanna Tominaga. Além disso, a atração exibiu desenhos e séries que marcaram a programação infantil, entre eles Pokémon, Dragon Ball Z, Bob Esponja e as Meninas Poderosas, melhor, as Meninas Super Poderosas. A princípio, a atração ia ao ar de segunda a sexta, logo depois, porém, também passou a ocupar as manhãs de sábado em 2012. No entanto, ficou restrita aos sábados após a estreia do Encontro com Fátima Bernardes. 2 anos depois, em 2015, deixou a grade da Globo e deu lugar ao programa É de Casa. Daqui a pouquinho tem o último link.
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1: Matheus e Cauã, sorte boa na nova. 9h40.

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1: 9h48, vem surgindo informações de um possível interesse da TV Globo no apresentador Celso Portioli, e muitos telespectadores do SBT vêm reagindo com tristeza nas redes sociais sobre sua possível saída da emissora do eterno Silvio Santos. Até falei sobre esse assunto ontem, que a Globo ia fazer uma proposta milionária para o Celso Portioli, né? Mas ainda perguntei, será que ele iria sair do SBT para ir para a Rede Globo? No entanto, fontes da coluna Fernando Melo, fontes próximas do Celso Portioli, confirmaram que o apresentador estaria ciente do interesse da TV Globo, mas ele não pensa em deixar o SBT nem por 5 milhões de reais. O que vem sendo comentado na mídia é que a Rede Globo poderia oferecer 3 milhões a Portioli, um valor considerado alto, né, para aquilo que ele já ganha, mas o valor não o interessou. Fontes próximas ao apresentador confirmou que Portioli não pensa em dinheiro e não sente desejo de deixar o SBT. A mesma fonte destacou que o comunicador tem uma eterna gratidão a Silvio Santos e sim, já pensou na possibilidade de sair do canal, mas não para outra emissora. Portioli confessou às pessoas do ciclo que o seu desejo é se aposentar das telinhas, né, do canal do Silvio Santos, e essa aposentadoria está longe de acontecer. Além de apresentador do canal do SBT, o Celso Portioli é empresário, é dono de emissoras de rádios, né? Ele cuida das rádios dele também na Grande São Paulo. Então ele não tem interesse de sair do SBT para poder ir apresentar outro programa em outra emissora. Ele falou que se sair é só se aposentar, né? E a aposentadoria está longe. 9h50, Link de volta no Tarde 89.
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0: volta para mais uma hora aqui no Bom Dia Alegria com você, Alexandre Novaes, no seu mais novo amor, na única 100% digital na Bahia. 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Aproveite para seguir a Nova aí no seu Instagram, NovaFM89. Você que não segue a gente ainda, siga a gente lá, hein? NovaFM89. Nosso WhatsApp para você mandar aquele alô, pedir o seu alô, é o 988068468. Até as 12 horas, tô por aqui.
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0: Pensamentos intrusivos, Tiaguinho, no seu mais novo amor.

0: Céu e Ana Vitória, partilhar 10h14 na sua 89,3, quando você chegou, Chimarrutz. 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

Luci Alves. À primeira vista, 10h30. 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

você acha que o amor machuca demais, assim como o Vitor Clay? Acho que não, né? Quem machuca não é o amor, machuca é a pessoa. 10h44 aqui na sua 89,3.

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Sabrina Carpenter. Expresso pra fechar mais fora do Bom Dia Alegria. Crazy Love. Beyoncé Jay-Z. Daqui a pouco eu tenho a última hora, hein?

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0: 11:04, vamos para a nossa última hora aqui do Bom Dia Alegria. Alexandre Novaes com você no seu mais novo amor até as 12 horas. Às 12 horas tem Celso Rommel e o Jornal da Nova. Vamos que vamos, hein? Muita música boa para você curtir até as 12.
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0: DNA, Gustavo Mioto.
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0: Felipe Dilon, musa do verão aqui na sua 89,3, meu abrigo. 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Daqui a pouco eu tô de volta com mais uma sequência do Bom Dia Alegria.
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Epitáfio, Titãs, fechando mais uma sequência de música boa preta e vamos aqui. 11h30, bom dia, alegria, oferecimento do Boticário. 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Daqui a pouquinho eu tô de volta com mais uma sequência. E até às 12. Bom dia, alegria.

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2: Hey, 11:50. Vamos para a última sequência do Bom Dia Alegria na sua 89,3.
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2: Saudade estranha. Murilo Rô.

Patinha do Mar, pra pessoal, bom dia, alegria de hoje, nação manhã de quinta-feira. 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É sexta-feira amanhã, hein? Tá. Nossa, como o tempo tá voando. Esse mês de agosto, que sempre achava que demorava pra passar, tá passando igual The Flash. Agora pra The Flash já passou, o mês de agosto assim. Vem aí, Celso Romeu e o Jornal da Nova. Eu volto amanhã, se Deus quiser, às 8 da manhã, com mais um Bom Dia Alegria. 11h59.

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Tá legal, minha gente, estamos com 12 horas e 3 minutos, hoje é dia 13, tá começando o seu programa Jornal da Nova, hoje com os seguintes destaques.

0: 33ª Expo Ipiaú é o grande evento do final de semana na cidade. Em Gongogi, a operação da Polícia Federal investiga fraudes, corrupção e lavagem de dinheiro em contratos. Idoso mata vizinho e é morto por filho da vítima após briga sobre pé de manga. Polícia Civil alerta contra fraudes sobre envio de mensagens para recuperação de celulares. E o Rota Universitária atende anseios da juventude piauense por um futuro promissor. Essas e outras informações no programa Jornal da Nova desta quinta-feira, que já está começando a partir de agora com os destaques da nossa reportagem. Vamos com ele. A informação chegando com o repórter do Povão, Dig Moral. Chegue com as suas notícias, Dig. Vamos lá, Dig Moral. Boa tarde.
1: Valeu, valeu, forte abraço meu caro Celso, ouvintes do Jornal da Nova, e a você Falcão, boa tarde a todos. Olha, daqui a pouco, tiros em pleno à noite, onde, peraí, você vai saber daqui a pouquinho onde aconteceu. E ainda, homem perde controle de veículo e coloca a culpa em animais na pista, mas segundo as informações, não tinha animal. O que aconteceu? Olha, detalhes daqui a pouco, aqui dentro do Jornal da Nova, em nome do Master Supermercado e Serve Motopeças. É com você, Celso, já que eu volto.
0: Muito bem, Dig. Chamando agora ele, o repórter que mais tem a informação da região de Jequié. Vamos, Del Santos, com as suas informações para hoje. Boa tarde.
2: Boa tarde, Celso. Boa tarde, Falcão e ouvintes do Jornal da Nova. Mais um homicídio é registrado em Jequié. Jovem que estava desaparecido em Catingal foi encontrado morto. Condução à delegacia por tráfico de drogas. Todos os detalhes daqui a pouco aqui dentro do Jornal da Nova.
0: Está no ar o seu programa.

0: Tá legal, minha gente, estamos com 12 horas e 6 minutos, 12 e 6, aquele abraço, cidade, alô, região, você ligado na Nova. Alô, comunidade, pessoal que interage na 100% digital da Bahia. Desde você que está ligadinho com a gente aí na região do Orojó, você no Bom Sem Farinha, amigos que se ligam com a gente no bairro popular. Alô, você da Avenida Lopes, você da Avenida Lopes. Ao pessoal que sintoniza com a gente também no Alto da Bela Vista, pessoal sintonizado aí na região do HGI. Alô, você do Hospital Geral de Piaú, nosso forte abraço. Pessoal sintonizado também no bairro Aparecida, Rua da Granja, a você ligadinho no bairro Constança, a você do loteamento Xavier, amigos ligados com a gente, aí na região do Alto do Cemitério, alô você sintonizado também, aí na região da Fazenda do Povo, pessoal da Horta Comunitária, você ligadinho com a gente também, no bairro São José Operário, pessoal que está chegando para almoçar no bairro São José Operário, ao subir a ladeira da igreja, aquele cheirinho de fígado, quando entrou em casa, é o fígado frito, minha gente, com a cebola e os pimentões e ainda o pirão de fígado e o andu, suquinho, é claro que tem que ter, não é? O suquinho de laranja, aquele da baleia, o suquinho da baleia, sabor laranja, bom apetite, ouvinte amigo, diga Falcão, boa tarde.
1: Fala, Felton, um grande abraço, boa tarde pra você, boa tarde pra todos, você tá invocado com esse negócio de baleia, né, rapaz? Com esse negócio de suco de baleia. Você tá recordando a década de 70.
0: Não, bota Tang melhor, né? Tang.
1: Não, a primeira palavra é queimada.
0: Então pronto, já foi. É da baleia mesmo.
1: Eu nunca vi pirão de fígado, sinceramente.
0: É só fazer o pirão e botar o caldo do fígado.
1: Eu nunca vi. Pirão de fígado com andu.
0: É, pirão de fígado com andu, o fígado frito na cebola e pimentões. Todo mundo passa bem.
1: Eu não gosto de pimentão, não. Pra que pimentão?
0: Porque ele dá o sabor,
1: Eu não gosto.
0: Dá o sabor.
1: Eu não gosto.
0: Você não vai comer o fígado
1: pra pimentão? Olha, fala uma coisa, o pimentão, eu vou comer a comida, agora eu jogo tudo pro pimentão pro mato. Eu vou comer pimentão, não gosto do cheiro dele, não gosto do cheiro, não gosto do gosto. Agora,
0: não pirão de fígado, pronto, não.
1: Não, não, mas pirão de fígado, eu nunca vi, não. Nunca vi, não, hoje eu vou comer um pirão de fígado, porque é bom. Não, pirão de fígado, que é isso, rapaz? Ah, isso, rapaz. Você toda vez fica procurando uma coisinha pra...
0: Não, eu botei o pirão de fígado, é normal. O povo come e você tá inventando para não comer, né? É igual aquelas crianças, a mãe bota a comida e fica dizendo, ah, hoje não vou comer não, mãe, porque...
1: Ah, mas sinceramente, eu nunca vi,
0: isso e aquilo outro.
1: Eu nunca vi essa mistura, não. Mandum com um pirão de fígado, sinceramente.
0: O fígado frito, né?
1: Acho que o povo quebrou a guia porque...
0: cebola.
1: O povo quebrou a guia porque tá bebendo kisuke ainda, pai, que é isso?
0: Não, mas se der saudade, você não toma.
1: E aquilo tá vendendo ainda?
0: Vende, claro. Claro que vende.
1: Eu vou
0: você
1: comer.
0: Procurando aí, você acha.
1: Vou comer.
0: Sabor laranja, que é aquela bem escurinho, né?
1: Vou comer com muita cautela e atenção pra não engolir nenhum pedaço de pimentão. É, porque o pimentão eu acho sem graça. Pimentão. Eu pego tudo, boto no...
0: E quando vem na pizza que você pede, você joga fora?
1: Eu jogo no mato.
0: Rapaz.
1: Vem na pizza, pimentão?
0: Vem um pimentão na pizza.
1: É isso. Isso.
0: Aquela pizza margarita.
1: Ô, rapaz, pizza eu gosto. Pode comer.
0: Você só gosta disso. Só gosta disso. É pizza, é lasanha, é jabá.
1: Mas é bom demais. Outra coisa, só é bom acompanhar com aquele líquido preto. Ei, meu amigo, mata um rápido. Eu gosto assim. Bota a pizza meio-dia, rapaz. Por que não bota? Poxa, uma pizzazinha meio-dia. Você pegou uma pizza ali meio-dia ali, como todo mundo.
0: Quem é que tá podendo gastar com pizza assim, rapaz? Pizza grande.
1: O cara, o trabalhador brasileiro, pra comer uma pizza, tem que trabalhar um dia, sabia?
0: É claro.
1: Trabalhar um dia pra comer uma pizza.
0: Que é comida de rico, rapaz.
1: Quer dizer, o dia do brasileiro é o quê? R$54, né?
0: O dia.
1: O dia. E assim, bota um refrigerante do grande, acho que...
0: E aí você tem que fazer o quê? Vender Avon.
1: Ah,
0: vender Avon, que você vai vendendo Avon.
1: Tem um bocado de gente aí que eu não gosto de gente que compra e não paga. Tem um bocado de gente que compra Avon, compra Natura e não paga.
0: Ah,
1: tem gente que aí só tá revendendo, né? Tá,
0: compra na marca
1: que
0: tá vendendo,
1: tá, vai e não paga.
0: E se for cobrar, ainda acha ruim.
1: Ah, tá onde valente, os
0: caras. Acha ruim.
1: E pensa numa classe que eu não quero.
0: Tá pensando o quê? Que eu não vou lhe pagar? Não tô pensando, não, tô dizendo que você não me pagou.
1: Não, e caloteiro fala que não vai pagar mesmo, pronto. Eu não gosto de caloteiro.
0: A pessoa se zanga e aí pronto.
1: Quer ver me distanciar da pessoa, saber que a pessoa é caloteiro. Não quero meia, meu amigo. Ele comprou na mão de uma pessoa que tá revendendo um produto e a pessoa não paga, eu não quero meia.
0: E mostra que não tem uma boa amizade,
1: não,
0: né?
1: Não, essas pessoas têm melhor se afastar, porque qualquer hora ele vai dar o um golpe em você.
0: É verdade.
1: Com certeza.
0: E outra coisa, esses produtos da Avon tão baratinho, né, rapaz? O pessoal mesmo assim quer dar o golpe, rapaz.
1: Rapaz, se você dever um real, você tem que pagar.
0: Aquele perfume Cristal.
1: Não, não tá barato também, não. É. Perfume da Avon agora é bom.
0: É caro.
1: Perfume da Bona, tudo é. Não vai nem ficar barato também, não. Mas independente do preço, você comprou, você tem que pagar. Né? É o correto, é o certo.
0: Claro, claro. Aliás, você comprou, enquanto não pagou, não é seu. Se você não pagou, é roubado. É roubado. Olha, 12 horas e 11 minutos, 12 e 11.
1: Acho que aí não caracteriza roubo, né? Acho que não caracteriza.
0: Não caracteriza, mas moralmente.
1: É legal.
0: É moralmente, se você pegou uma coisa, não pagou, é o quê? Não é seu.
1: Você não pegou escondido. Você não pegou escondido, né? Você não pegou na força. Então, é calote mesmo. Aí é o chamado calote.
0: E tem muita gente que faz de propósito,
1: sabe? Tem, faz de propósito.
0: Você e eu não é capaz, não, mas tem gente que é capaz de fazer de propósito. Gente, é o seguinte: 12 horas e 11 minutos. Hoje a Polícia Federal bateu lá em Gongogi, viu? Bateu lá em Gongogi. Nós estamos buscando informações aí a respeito desse caso. Inclusive, tem foto aqui da viatura da Polícia Federal em frente à casa do prefeito. Parada lá em frente à casa do prefeito. Nós estamos buscando informações. As investigações, segundo eu vi lá no site Piauí Online, dão conta de supostas irregularidades, né? E o município de Gongogi está recebendo aí um pente fino da Polícia Federal. Gente, dinheiro público tem que ser tratado com muita seriedade. É o dinheiro que serve para ajudar quem precisa. Pessoa que é milionário não precisa de recurso público, porque ele mesmo se mantém. Paga seu plano de saúde, mora no condomínio, top, né? Seus filhos estudam na melhor escola, ele paga também, não tem problema. Agora, para que serve o dinheiro público? Para fazer a escola pública, para fazer o calçamento naquela rua onde a pessoa mora, para não pegar bicho no pé, né? E aí a pessoa, às vezes, não dá uma satisfação adequada aos órgãos de fiscalização a respeito do uso desse dinheiro público. É claro que uma hora a corda rompe, né? Vai puxando, puxando, puxando, quando é uma hora a corda rompe. E nós estamos buscando mais informações para trazer assim mais acertadamente os detalhes do que está acontecendo em Gongogi. De certo, o que temos até agora é isso: uma operação da Polícia Federal percorrendo os setores da administração pública no município de Gongogi, e inclusive a viatura da PF foi vista em frente à casa do prefeito. O prefeito Adriano, né? Lá de Gongogi. Bom, estamos com 12 horas e 13 minutos. 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

Um intervalozinho, um jogo rápido, daqui a pouco eu trago informações. Polícia Civil deflagra operação contra a venda de armas e drogas por delivery na Bahia. Essas e outras notícias já já depois do intervalo comercial.

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0: legal, gente. Olha, 12 horas e 21 minutos, programa Jornal da Nova, que nós vamos interagindo e conversando com o povo, sempre trazendo a informação no oferecimento do Colégio Aprovado, a escola número 1 com ensino de qualidade da região de Piauí. 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Veja como é que é o motivo fútil que acontece às tragédias. Um idoso atirou e matou o vizinho. Olhe bem, atirou e matou o vizinho após uma discussão motivada pela poda de um pé de manga. Isso foi ontem à tarde no córrego de Belém, zona rural de São Domingos das Dores, em Minas Gerais. Depois, o idoso foi baleado e morto pelo filho da vítima. De acordo com a Polícia Civil, Eberton chegou a ser socorrido e encaminhado para atendimento médico, mas não resistiu aos ferimentos. O homem de 75 anos entrou em luta corporal com o filho da vítima de 19 anos, que tomou a arma do suspeito, mas ele ainda permanecia com as agressões. Na sequência, o jovem efetuou um disparo de arma de fogo, vindo a atingir o idoso, que morreu no local. Agora veja como é que aconteceu tudo isso, por causa de um pé de manga, rapaz. Discussão por causa de um pé de manga. Eles começaram aí a trocar ofensas, evoluiu para a agressão física e acabou o idoso matando o vizinho e depois sendo morto pelo filho desse vizinho, né? O Miguel Chagas da Silva, de 75 anos, que sacou o revólver e atirou contra Eberton Silvestre, conhecido como Tiquinho. O filho da vítima gravava a discussão, viu tudo, claro, estava gravando. Na sequência, partiu em defesa do pai e acabou tirando a vida do senhor Miguel, que já tinha atirado contra o pai dele. Pô, bobagem, né, Falcão? A tal da arma de fogo é um instrumento, rapaz, demoníaco, né,
1: eu acompanhei, rapaz? Eu acompanhei essa informação aí, né, na íntegra, que eu tava vendo hoje de novo para entender. Por conta de uma discussão de uma poda de um pé de manga, o senhor que morreu por último atirou no vizinho.
0: O Miguel.
1: É, o vizinho.
0: O Miguel era
1: isso, o senhor. Recebeu um tiro e aí ainda tentou ir embora, mas não conseguiu. O filho acabou entrando em luta corporal com o senhor que estava com a arma. A arma serve para isso, viu? Tem gente que tem arma, não. A arma só serve para isso mesmo, para matar.
0: Para matar ser humano, né? Para matar bicho.
1: Entrou em luta corporal, conseguiu tomar a arma do senhor, mas o senhor ainda estava na ignorância. E aconteceu que o jovem acabou dando um tiro no senhor, que foi encaminhado para o hospital e acabou morrendo na unidade hospitalar. Dois mortos e uma pessoa com crime nas costas agora, né? Por conta de...
0: Mas o menino órfão e assassino ao mesmo tempo.
1: Órfão e assassino. Agora vamos ver como a justiça vai entender se foi legítima defesa, né? Se
0: ele tentou salvar o pai.
1: Pode botar... Já não tinha como salvar mais o pai, porque o pai já estava tirado já.
0: É.
1: O pai já estava tirado, já estava morto. Naquela hora o pai já estava morto. Mas ele tentou tomar a arma do senhor...
0: Nunca se sabe se o Miguel não ia atirar no jovem, né?
1: Porque poderia, estava armado, né? Já estava com um crime nas costas, meu amigo. Já poderia matar também. É que o rapaz também correu o risco, entrar em luta corporal, outra pessoa armada, entendeu? Mas ele conseguiu tomar arma e acabou matando o senhor. Cabe saber agora como o juiz vai entender, vai entender essa versão aí que está sendo explicada, que foi mostrada aí, na verdade, né? Se foi legítima defesa ou se vai caracterizar que é crime culposo, não doloso.
0: Com a intenção de matar.
1: O doloso tem intenção. O culposo não tem intenção
0: de matar. Não tem intenção de matar.
1: Cabe juiz agora, né? Agora, pois é. Grande problema aí agora pra
0: família. A vida desse rapaz é devastada, né? A vida desse jovem.
1: Um jovem, rapaz, que na verdade ele não acordou com esse intuito de matar ninguém. Jamais.
0: Claro.
1: Com certeza um jovem bom. É. Um jovem bom e que infelizmente
0: agora... Aí a pessoa compra uma arma e fala assim, eu vou colocar essa arma aqui guardada pra minha defesa.
1: Eles falam assim, essa arma é pra defesa da minha família e da minha...
0: Aí o cão atenta numa briga de trânsito, numa discussão com o vizinho... Né? Num momento impensado, ele pode condenar toda a sua vida ao apertar um gatilho. Então, esse negócio de arma de fogo, muita gente fala, que nada, que todo mundo deveria ter. Já pensou, minha gente? Virar o faroeste, cada um com sua arma dentro de casa. Eu não gosto de você porque você vota em fulano. Eu não gosto de você porque você ouve som alto. Eu não gosto de você porque você não é da minha religião. E aí começam a atirar no outro, daqui a pouco vira um mundo de loucos. Uma guerra eterna, né? Como está acontecendo aí nos Estados Unidos, né? Quase toda semana a gente vê os tiroteios, as mortes, sem nenhum motivo. A pessoa chega detonando com todo mundo, você compra uma arma com maior facilidade. Quem defende ou respeita a opinião, a gente tem que respeitar, mas eu não concordo. Afinal de contas, a indústria da arma é a indústria da morte e do assassinato de seres humanos. Olha, estamos com 12 horas e 26 minutos. Eu daqui a pouco vou estar ouvindo aí o Elson Andrade, que uma grande operação está acontecendo, né? Tem algumas cidades da Bahia aí na mira, né? E daqui a pouco o Elson Andrade vai comentar a respeito dessa operação lá em Gongugi. Mas eu já soube aqui agora que tem outras cidades também que estão sendo objeto dessa operação. Dário Meira, inclusive Piaú também, né? Está passando também por Ipiaú essa operação fiscalizatória. Já já eu converso com o Elson Andrade para ele nos trazer um pouco mais a respeito do que é essa operação que hoje baixou lá em Gongugi e foi matéria lá do Ipiaú Online. Deixa eu ver quem é essa pessoa aqui que tá deixando um recado. Mande para cá 8806-8468. Se você não botar o nome, fica meio ruim. Mas é o Joelso, é outro Joelso, né? Que mandou aqui o recado falando assim: esse cardápio de hoje eu vou, viu? Aqui é Joelso, mas não matador de onça, kkk, tá vendo, Falcão? Esse cardápio é popular, rapaz, porque você não conhece, você fica falando.
2: Popular, entendeu? Não é não, viu?
0: Popular, oxe, como é que não é, pai?
2: É popular, rapaz, pirão de fígado.
0: Pirão de fígado, o que é que tem?
2: Pirão de fígado com andu, o que é que tem a ver?
0: O andu é gostoso, tá pirão de fígado também.
2: Se você já tá comendo pirão de fígado, pra que o andu?
0: Sim, o andu é gostoso, pai.
2: Você fica procurando inventar coisa.
0: O andu é gostoso. É, você tá procurando não querer comer.
2: Não, eu comi. Com ressalva por conta do pimentão, só isso.
0: Ah, sim. Você vai dizer que o pirão de fígado é ruim, rapaz? É, eu tenho aqui a participação do Elson, ele já tá aqui na linha, tá anunciando aqui a participação dele. Vamos lá, Elson, dá uma palavrinha pra gente sobre esse assunto aí que tá sendo notícia nos meios de comunicação hoje.
3: Boa tarde, Celso. Hoje, Gongugi e cidades da região amanheceram tanto apavoradas com a visita aí da CGU e da Polícia Federal em busca de apreensão ali de documentos, computadores, na região. Do que se trata isso? Como isso está sendo repercutido? Já tem sites de Salvador, até mesmo do Sudeste, publicando e soltando os nomes dessas nossas cidades. O que está acontecendo? Daqui a pouco, Elson Andrade e Celso Rômio, no Jornal da Nova.
0: Ok, obrigado, Elson. Já já a gente conversa com o Elson Andrade. Deixa eu passar aqui para ouvir o povo. Olha o Agnello. Ah, o Sorriso. Sorriso, Agnello daqui a pouco. Diga, Sorriso.
4: E Celso, boa tarde, Falcão. Boa tarde, bancada da Nova. O Celso fazendo um comentáriozinho, Celso, em cima desse idoso que matou aí por causa de uma poda do pé de manga, Celso. Isso aí tudo hoje no mundo tá acontecendo, Celso. É o que a Bíblia diz, né? O amor de muitos se fiarão, Celso. É filho contra pai, né? Hoje virou normal o cara matar um pai, a mãe matar um filho, como aquele cara em São Paulo agora matou os dois filhos, entendeu? Uma briga de trânsito, o cara tá ali pilhado, já mete a faca de um, já fura o outro. Então, Celso, é o que a Bíblia fala. Tudo que a Bíblia fala, Celso, tá se cumprindo. É terremoto. Nós vemos hoje no Brasil ali, o comentário do Brasil hoje, Celso, é ali, Rio Grande do Sul, Paraná, é tornado, uma coisa que não tinha no Brasil, hoje tá tendo. Então, Celso, a Bíblia tá se cumprindo, viu, Celso? E eu falo, o recado maior foi dado que foi a Covid, mas ninguém aprendeu nada com a Covid, Celso. Nós não podíamos ficar perto de uma pessoa que nós já pensávamos que ia ser infectada e ia morrer. Quantas pessoas foram entubadas e não teve a chance de respirar de volta, veio no caixão. Mas mesmo assim as pessoas, Celso, não amam o próximo. Mesmo assim as pessoas não aprenderam, Celso, que dinheiro, arrogância, não levou. Quantos milionários morreram com seu dinheiro, mas a arrogância morreu na Covid, Celso. Então, Celso, essa Covid, para mim, eu falo direto, foi a maior reflexão que o mundo teve nos últimos tempos, foi chamar Covid. Mas mesmo assim, ninguém, Celso, aprendeu nada, Celso. Que Deus tenha misericórdia, meu Celso, do nosso Brasil, do nosso estado, né? Da nossa nação. É complicado, meu Celso, ser humano.
0: É verdade, Sorriso, porque a Covid poderia ter sido uma oportunidade para as pessoas se reconciliarem, ao perceberem, assim, a fragilidade da vida, né? A luta que as pessoas entubadas travaram para permanecer no mundo, e muitas delas perderam essa luta. Os médicos entrando em desespero, sem saber o que fazer. Era para o povo dar mais razão, mais fé, não é? E mais cuidado com a vida humana. Não está entrando de novo na coisa da violência, que é algo assim brutal demais. Só apela para a violência quem está no grau mais baixo, que o ser humano pode chegar para tirar a vida de outra pessoa. Agora, você quer ver um negócio, Falcão? Um lugar que mais matava gente, há mais ou menos assim, uns 60, 70 anos atrás, chamava-se Ipiaú.
1: Nunca ouvi falar isso aqui,
0: matava,
1: não.
0: Matava muita gente aqui na região. 80 anos atrás, no tempo, 70 tempo, anos.
1: Aquele tempo da pistolagem, como é que é?
0: Oxe, não era o quê?
1: Na verdade, eu nunca vi falar isso, não.
0: Pai, matava. Matava assim, mole, mole, por bobagem. Quase toda semana.
1: Meu Deus, era terra sem lei.
0: Terra sem lei, terra sem lei. Aí teve um... aqueles ricaços, né? Sim. Da época, assim, que tomava terra, às vezes tinha...
1: Antigamente era.
0: Tempo de serviço, não pagava, aí matava o funcionário. Meu Deus,
1: tempo de serviço, o cara ia cobrar, o cara matava, rapaz. Aí, isso aí realmente era dentro
0: era de direto, normal. Não só aqui em Piauí, como em toda a região do Cacau. A região do Cacau tem um solo tingido de sangue dos trabalhadores que não foram remunerados, que tiveram suas propriedades tomadas na tora. A gente tem sempre que estar lembrando esses mártires que tombaram sem que houvesse qualquer justiça. Porque se era um cacauicultor de grande posse, de alguma forma ele conseguia driblar a lei e permanecia solto. Tem muitos casos aí na região onde isso aconteceu e ficou por isso mesmo. E aí criou-se aquela mística de que o coronel do Cacau era inimputável. Era aquela pessoa em que a lei não conseguia alcançar. Tem muitos daqui da região, famosos inclusive, que permaneceram aí, passaram a vida dentro da impunidade, carregando a morte de vários pais de família nas costas, Falcão.
1: Você fala, você também já ouviu falar, rapaz, quem faz aqui, paga aqui, aí isso aí vai estar sofrendo, não vai pagar. Mas a maioria desses que você acabaram de falar, morreram na idade, bem de idade. Então não pagaram nada. Então,
0: sem passar um dia
1: por essa isso. Coisa não tem lógica. Ah, rapaz, já, você faz aqui, você paga aqui. Essa coisa não tem lógica. O cara que é ruim, né? O cara paga aqui. Não tem lógica. Porque realmente a gente sabe. A gente sabe de vários acontecidos desses. E pessoas aqui da região. Que infelizmente era assim. Trabalhava pro grande fazendeiro. Saía do trabalho, queria o tempo. O cara ia e mandava passar fogo. Aí vem aquele, o pistoleiro. E matava mesmo. E pronto. Era desse jeito. E por aí ficou. E não dei nada. E morreram na idade. Então não quer dizer que quem faz aqui paga aqui.
0: Não, e aquele ditado dizer não... que tá piorando, nem sempre a gente pode pensar isso, porque já teve bem ruim, viu? Rapaz. Já teve bem ruim. Conforme a gente pode ouvir. Pergunte qualquer pessoa de idade. Aquele senhor de idade que você conhece, assim, de uns 75 anos, 80 anos, pergunte como era Ipiaú naquele tempo que você era novo. Como era aqui?
1: E a Itália antigamente, você lembra? Matava lá antigamente a Itália antiga. Matava demais, moço. O pessoal botava as pessoas pra brigar assim, um com o outro, pra morrer, botava pro leão ali, ó. Só tentar
0: matar o leão. Ah, sim, no Império Romano.
1: Então, assim, antigamente eu acho que era bem pior do que agora.
0: Na bainha da espada.
1: Isso, antigamente eu acho que era bem pior.
0: Cortava a cabeça, cortava.
1: O cara botava o cara enterrado ali com a cabeça lá de fora, viu uma navalha rodando ali, a navalha pegava na cabeça dessa época. Não esquecendo da tal da grilhotina, você lembra?
0: É verdade, que é uma condenação que perdia a cabeça.
1: Isso.
0: Olha, o mundo é essencialmente violento. Mas quando vai passando o tempo que a gente vê a tecnologia desenvolvendo, a gente pensa assim, não, o ser humano agora já está, né, mais inteligente, não vai entrar mais nessa armadilha cruel de violência que nada. O ser humano continua com isso.
1: Na verdade, o ser humano é mau. O ser humano é mau. É claro que quando a gente fala o mundo, a gente está falando dos seres humanos, né? Que, ah, mas o mundo não é. Não, nós estamos falando realmente dos seres humanos. Que realmente é violento, é mau desde o princípio do mundo. Desde o princípio do mundo.
0: Você vê que Deus mandou aqui o filho unigênito para tentar dar um conselho, para tentar clarear um pouco a mente das pessoas. Fizeram o que com ele?
1: Pois é.
0: Né? Mataram e ainda torturaram com requinte de perversidade. E não tenha dúvida, se viesse de novo, era morto de novo. Crucificavam de novo. Você tem dúvida? Se Jesus viesse hoje na terra, o pessoal não crucificava de novo? Rapaz, bastava ofender aí as classes dominantes, pregar que os homens são iguais, que devemos amar uns aos outros. Só de você falar essa palavra, amai-vos uns aos outros, para alguns é mesmo que uma ofensa.
1: Falar que o rico tem que dividir com o pobre.
0: Ah, meu amigo, é comunista.
1: Jesus é comunista.
0: Olha, estamos com 12 horas e 35 minutos, programa Jornal da Nova. Eu vou só um intervalozinho, um jogo rápido, eu volto já. Daqui a pouco a informação a respeito de Gongogi, o contato com o repórter Del Santos, direto de Jequié. Repórter Digo Moral trazendo os dramas da vida real do dia a dia. Daqui a pouco eu trago mais detalhes depois do intervalo comercial.

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0: Legal, minha gente. Olha, estamos com 12 horas e 38 minutos. Você reza quando acorda, Falcão?
1: Cada um tem a prática, um reza, a tua hora. Eu a todo momento estou conversando com Deus. A todo momento, pedindo perdão, né, Celso? E agradecendo ainda. Agradecendo por tudo. 4 horas da manhã, o cara fala, rapaz, se acorda todo dia 4 horas da manhã, eu acordo e acordo agradecendo a Deus.
0: Temos que dizer assim, aí você amanhece, mas não anoitece.
1: É verdade.
0: Amanhece, anoitece, amanhece de novo.
1: Não, mas assim, mas uma hora vai chegar uma hora que você vai amanhecer e também não vai anoitecer, né? Porque, na verdade, a gente não é melhor que ninguém, e o ser humano, ele já nasceu, ele às vezes cresce, que nem todos crescem, né? E daqui a pouco morre. Vai chegar um dia que, infelizmente, a gente não vai conseguir anoitecer.
0: Mas o pastor Normando tem uma dica aí pra nós, ele sempre é estudioso da Bíblia, né? Estudioso, e nos traz aqui a sua palavra. Fala, pastor, boa tarde.
2: Boa tarde, Celso, boa tarde, Falcão, boa tarde a todos os ouvintes da Nova. Aqui é o pastor Normando. Então, ouvindo aí a colocação de vocês, Falcão falando, né? Que as pessoas falam assim mesmo, né? Eu chamo a Bíblia do povo. Isso não está escrito na Bíblia, mas o povo cria essas colocações, esses ditos populares. Quem faz aqui, paga aqui. Na verdade, quem faz aqui, paga aqui, ou pagam aqui, quando o país de fato existem leis de verdade, né? Se as nossas leis funcionarem de verdade, leis que venham realmente punir o criminoso, de fato eles vão começar a pagar por aqui mesmo. Mas se você mora num país da impunidade, em um país onde a injustiça prevalece, aí realmente não pagam por aqui não. Aí fica para a eternidade, fica para o dia final, tá certo? Um abraço a todos.
0: Sim, é verdade, pastor, isso aí é, com certeza. Tem muitas pessoas, você vê que o Fernando Collor, por exemplo, o ex-presidente, tem várias condenações aí no Supremo e tudo, e tá preso. Mas sabe onde é que ele tá preso? Dentro de uma mansão com duas piscinas gigantes, olímpicas, né? É sala de projeção, sala de reuniões, né? No hotel, aquelas casas no alto do prédio, como é que chama? Cobertura. Ah. Numa cobertura lá em Maceió. Aí, quer dizer, tem tempo ruim pra um homem desse?
1: Um homem desse era pra ser banido da política desde o princípio, desde o início
0: do que impeachment. Ele entrou.
1: Mas quando eu quis falar que o pessoal tem esse modo de falar quem faz aqui paga aqui, eu não quis falar das leis aqui dos homens. Às vezes a pessoa fala, ah, fulano tá ali, tá doente ali, tá com não sei o quê, ali tá pagando o que fez, ó. Eu quis dizer nesse sentido. E não quer dizer, a pessoa que fez muita barbaridade há muitos anos, matou e fez tanta coisa, né? Viveu a vida toda ali e morreu por conta da velhice. Você já ouviu falar? Ali, a fulano tá ali, tá com aquela doença, ali tá pagando alguma coisa que fez.
0: Tem alguns, entendeu? Que falam assim.
1: Eu quis falar nesse
0: se sentido. Fosse por aí, não tinha caso como, por exemplo, o sádico nazista Josef Mengele, chamado Anjo da Morte, fez coisas terríveis nos campos de concentração durante a Segunda Guerra, conseguiu fugir, veio pro Brasil, morreu afogado.
1: Tá vendo? Ele pagou, morreu afogado. E quantas pessoas inocentes, crianças, morreram afogadas?
0: Ele morreu afogado depois, entendeu? De muito tempo, na velhice.
1: Entendeu? Na velhice.
0: Morreu na velhice.
1: Mas não quer dizer que ele morreu, que ele pagou.
0: Não.
1: Porque pessoas inocentes também já morreram afogadas.
0: De alguma forma,
1: entendeu?
0: De alguma forma,
1: mas não pagou.
0: Ó, o Joelson Passa, esse também conhece, viu? Esse conhece. Vamos lá, Joelson Passa, ele sabe, é o aniversário do povo. Boa tarde, Joelson.
3: Celso, minha máquina. Boa tarde, Falcão. Boa tarde, ouvintes da Nova. Hoje, Celso, dia quinta-feira, Celso, dia 13. O tempo tá voando, Celso. É 13 hoje, Celso. E hoje, Celso, é aniversário de Dona Senhora na Batateira, a mãe de Nildo. Hoje é aniversário de Domingas, a popular mocinha, Leandro Vaqueiro. Hoje é aniversário de Grilo do Bezerro. Mocinha, esposa de meu amigo Valdemir. Valdemir participa muito aí do programa. Helena é esposa de Marineide, né? Marineide lá na Fazenda Água Branca. Hoje é aniversário da esposa do meu amigo Jair, Tugia, no Japão Mirim. Alessandro, popular Xim. Alô, Xim, lá em Itajibá, trabalha na prefeitura de Itajibá. Vai comer água hoje e amanhã que vai emendar. Aniversário dele é aniversário de Itajibá. Um abraço, meu amigo Xim, na prefeitura municipal de Itajibá. Daiana é filha de Marineide, na Legião de Maria, comunidade da Santa Luzia, né? E hoje também é aniversário de João Pé de Cinzas, dia de Irmã Dulce, Celso. Irmã Dulce, irmã dos pobres, né? A irmã Dulce dos pobres. Celso, um abraço, boa tarde, meu amigo Falcão. Que Deus ilumine e abençoe vocês. Hoje eu tô aqui, próximo a Goiânia. Tô em Condado. Boa tarde, Celso.
0: Rapaz, não sabia que tinha esse lugar, não. Condado, é?
1: Na verdade, na Bahia tem cidades que a gente nem nunca ouviu falar, na Bahia.
0: Eu tive algumas Condado, delas aí que são, rapaz, muito bonitas, a gente nem imagina. Quando você ouve um nome assim, Jacaraci, você pensa o quê? É. Pensa que é uma vila muito feia, né? Mas não, uma cidade boa, rapaz, boa mesmo. Qualidade de vida top.
1: É nada,
0: tá? É, qualidade de vida top mesmo. Olha lá qual é a cidade aqui da região que chega naquele nível ali. E é aqui na Bahia, tem muita cidade boa que você não tem conhecimento.
1: Rapaz, é outro estado bacana. É, tem uma cidadezinha, cidades pequenas. Minas Gerais.
0: Ah, tem muitas.
1: Minas
0: tem
1: Gerais.
0: Faça uma pesquisa que você vai ver, cada uma mais bonitinha que a outra.
1: Ah, eu pesquiso muito, eu gosto muito de saber sobre a cidade de Minas Gerais, embora são tantas, cada nomes diferentes.
0: Mas tem
1: nomes diferentes, nomes diferentes.
0: Tem um lugarzinho lá chamado Milho Verde.
1: Milho Verde também.
0: Muito bonitinho.
1: Milho Verde, já pesquisei sobre Milho Verde também.
0: Bonitinho demais.
1: É, cada lugar bacana.
0: São João del Rei.
1: É, tem também.
0: Terra,
1: tem muita cidade aí, cada nome diferente. Cidadezinha pequena mesmo, mas pra cá, tá boa pra morar, que não resiste a homicídio há muitos e muitos anos.
0: É.
1: Esse aqui é o lugar, meu.
0: É verdade.
1: Pra você ficar de boa, sentado na praça ainda.
0: Mas não, o pessoal quer ir pra Itacaré.
1: O pessoal quer ir pras grandes metrópoles, né? Aí quer pra Salvador. Até que diminuiu mais esse negócio de, vou pra São Paulo, vou pra Rio de Janeiro,
0: esse
1: vou pra Salvador.
0: Daqui da São Geraldo sai tudo carregado.
1: Antigamente era, mas tem que diminuir mais, porque hoje tá dando pra sobreviver no interior. Antigamente porque não tinha muitas oportunidades de emprego aqui na região, mas hoje, graças a Deus, tá dando pra se virar no interior.
0: Olha, 12h45, eu vou intervalo de um jogo rápido, já eu volto com mais Jornal da Nova no seu rádio.

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0: dia, gente. 12 horas e 49 minutos, programa Jornal da Nova. Aqui nós vamos conversando, vamos falando com o povo. Tem mais informações aí do caso da morte do velho, Falcão?
1: A gente já tem informação de que o jovem que acabou matando o senhor que deu o tiro no pai, o jovem, ele se apresentou, né? Se apresentou e foi ouvido e foi liberado, porque momentaneamente foi entendido que ele agiu em legítima defesa, né? Momentaneamente. E outra coisa, qualquer um faria isso, né? Você vendo seu pai sendo morto, ou praticamente por motivo nenhum, e aí você vai, é extinto. Aí você vai reagir, o cara reagiu, tomou a arma do outro indivíduo e acabou efetuando disparo. Até porque também quando tomou a arma, né, o cidadão ainda ficou dando de valente, né? Então o rapaz acabou efetuando disparo.
0: Ou seja, podia inclusive atirar no rapaz.
1: Sim, né? Ele foi solto, porém vai responder, né? É um processo que ele vai continuar respondendo, porém liberdade, né?
0: Os advogados sustentam que houve a legítima defesa,
1: que na verdade todo cidadão tem esse direito garantido pela Constituição brasileira, né? A legítima defesa.
0: Bem, estamos com 12 horas e 51 minutos. Deixa eu passar aqui para ouvir o povo. Cadê quem tá chegando aí para falar?
1: Nossa, Joelso.
0: O Joelso falou agora há pouco, né?
1: Agora
0: vamos ao Agnello. Fala, Agnello, boa tarde.
2: Bom dia, Falcão, bom dia. O fígado só é bom assado com pirão. Um fígadozinho de sol assado com pirão, com molho de pimentazinho bem azedinho, meu Deus do céu, é uma delícia. Deus abençoe a todos em nome de Jesus.
0: Rapaz, o fígado é sempre um bom alimento, né? Considerado aí um alimento que é fortalecedor. Pessoal, quando tá com anemia, é recomendado comer o fígado, né? Agora o assado tem que ver para não ficar assado demais e aí perder todas as suas vitaminas, né? Os seus nutrientes. Não pode queimar demais, né, Agnello? Deixa eu ver quem mais tá chegando aí pra falar. Boa tarde, Celso Falcão, ouvintes da Nova. Eu tô aqui ouvindo o melhor na melhor. Manda um alô para Visconde, que não perde o seu programa. E também o Levita Pedro, que Deus nos abençoe. Quem é essa pessoa, Falcão? Botou e não falou o nome.
1: Rapaz, falou de Visconde. Quando falou de Visconde, eu lembrei logo no sítio do Pica-Pau.
0: O Sabugosa, né? O Visconde de Sabugosa. É. Aí, Levita Pedro Silva. Grande Levita, quem será o Visconde, hein, rapaz? O Visconde que eu lembro é do sítio do Pica-Pau.
1: Também,
0: né? Deixa eu ver, o Luiz Marco mandou dizer aqui, boa tarde, hoje eu vou no cardápio.
1: Foi milagre.
0: Hoje eu vou no cardápio. Falar a respeito da operação que teve lá em Gongugi, realmente tem várias cidades aí que tá acontecendo os desdobramentos desta operação, que daqui a pouco eu vou estar conversando com o Elson Andrade um pouco mais a respeito disso, ele que tá buscando as informações aí junto aos órgãos públicos, né, Ministério Público, Polícia Federal, que divulga alguns detalhes a respeito disso. Mas em algumas cidades o que está acontecendo é que eles estão indo buscar envolvidos nesse suposto ilícito que residem nessas cidades, como é o caso de Piauí. Mas o foco da operação é a prefeitura de Dário Meira. Então essas outras cidades onde está acontecendo a visita da viatura, a exemplo de Piauí, Dário Meira, que é Gongugi. Então a exemplo de Piauí, Dário Meira, Ilhéus, dentre outras, é porque tem pessoas envolvidas com esse grupo que é acusado de desmandos com dinheiro público, então eles residem nessas cidades, então a Polícia Federal está visitando cada uma em busca de fazer a apreensão ou mesmo buscar mais detalhes a respeito desse caso. Daqui a pouco eu converso com o Elcio. Deixa eu passar aqui para ouvir o Jackson. Jackson do Riacho do Ticum, fala, Jackson.
3: Boa tarde, Celso Ramos. Celso Ramos, manda um alô aí para Johnny, a esposa dele chamada Silva. Falcão de manhã perguntou que eu não falei do Flamengo. Eu não falei do Flamengo, Falcão, que empatou ontem. Agora nós quis empatar ontem para dar um show no Maracanã. O técnico botou um time assim meio ruim, desarrumado, deixou o Pedro, deixou o Carrascal no banco, deixou o Paquetá no banco, Varela, na próximo jogo, quarta-feira, botar essa equipe aí, o jogo vai ser 3-0 no Maracanã. Aí nós não quis ganhar logo não, pra poder não ficar sem graça. A festa vai ser no Maracanã, Falcão. Valeu, Falcão.
0: O flamenguista mesmo do
1: coração.
0: Não
1: tem nada a ver isso, rapaz. Um jogo de Libertadores da América. Nós não quis ganhar. Não tem isso não, meu amigo. Eu achei que o treinador poderia ter colocado entrada com o Pedro, né? Porque Pedro é centroavante ali. O cara que quando acha espaço ali na pequena área, ele faz o gol. O pessoal já tá criticando aquele treinador, viu? Já tá criticando. Ele que veio como o salva-vida da história, né? Nós tá criticando. Mas não tem futebol, não tem essa coisa. Porque a gente não quis, não tem essa coisa, não. Ainda mais Libertadores, né? Que cada fase enche os cofres do time E outra coisa, né? Não pode dar espaço a outro time. Não ganhou e ali nada decidido, porque o time do Cruzeiro também é um time bom, hein? Time bom. Inclusive, fez um golaço, um jogador do Cruzeiro, um golaço espetacular.
0: É, o Valtinho Viana mandou aqui pra gente uma fotografia.
1: Tu viu o carrinho?
0: Rapaz, o carrinho de rolemã e perguntando.
1: Não, aqui não é
0: rolemã,
1: não.
0: Você já teve um desses?
1: Aqui não é rolemã, não.
0: Você é rolemã, também... não, é?
1: Não, é um carrinho de madeira.
0: Carrinho de madeira.
1: Aqui aqui lembrei minha infância aqui agora. Botava uma cordinha aqui, ó.
0: Ah, é o carrinho de madeira de puxar na corda.
1: É, aí botava madeira aqui e ia dirigindo ele.
0: O rolemã é outro.
1: Rapaz, o Valtinho Viana, ele é profissional, viu?
0: Qualquer brinquedo que você pedir, ele faz.
1: Abra aí, rapaz. Hoje...
0: É o Viana Artes.
1: Hoje não tem mais, porque aquele tempo também não tinha esse negócio de tanta loja pra você comprar, por exemplo, pra comprar carrinho de plástico, não tinha.
0: Verdade, verdade.
1: E aí o que a gente fazia? Os pais faziam e a gente também fazia, né? Fazer esses carrinhos assim pra gente brincar, ou até mesmo pra dar pros filhos, né?
0: Inclusive, um dos primeiros carros que a criançada dirigia era os pedais da máquina de costura, aquela máquina de costura Singer.
1: É, quem nunca fez ali pra brincar?
0: A criançada ficava embaixo ali, quem só dizendo, vou pra São Paulo, e dirigindo o caminhão.
1: É, rapaz.
0: Né? E assim foi. E outra coisa, tudo isso exercitava a imaginação das crianças.
1: Hoje em dia, todo mundo no celular.
0: É o celular.
1: Criançada no celular. Na verdade, não tá tendo mais criança. A criança não tá mais criança, né?
0: Não tá. Igualmente. A infância tá sendo sacrificada em nome dos lucros das grandes redes sociais.
1: E é um período tão curto, meu amigo.
0: Tão especial na vida,
1: especial.
0: Né?
1: Especial. Ah, tempo gostoso, é o tempo de criança.
0: Passa rápido.
1: E que voa demais.
0: Tanto pra quem é criança, quanto pra quem é pai e mãe.
1: Meu Deus do céu,
0: quando
1: pra
0: você
1: quem é pai...
0: vai começando a gostar, já Ei, acabou.
1: Pra quem é pai, que quando você sai pra trabalhar, o menino começa a chorar porque ele não quer, mas quando você chega, ele vem, ele abraça, ele beija.
0: Isso é ótimo, é maravilhoso.
1: E a gente tentando, oh, não, pai, papai vai ali, mas já volta, e o menino chorando.
0: Mas chega
1: não
0: um
1: quer.
0: Tempo que você vai levar na escola, ele fala assim, não chega até lá não, pai, para longe que eu vou andando.
1: Porque assim, tudo é fase, né? É. Quando você vai buscar, a depender do filho, né? Que ainda tem filho que não tem essa coisa, que tá pagando mico.
0: Tá pagando mico.
1: E principalmente quando o pai já tá velhinho, né?
0: Tá velhinho. Meu amigo.
1: Aí tá pagando mico.
0: Aí tá pagando mico.
1: Tudo é fável.
0: Ó, 12h56, deixa eu ver aqui. É, boa tarde, Celso Falcão. Aqui é Lúcia Maria e Evaristo, casal que está na escuta do programa. 12h57, eu vou intervalozinho, um jogo rápido, eu retorno daqui a pouquinho trazendo a informação, contato com os repórteres, vou entrevistar o arquiteto urbanista Elson Andrade a respeito dessa questão aí lá de Gongogi, uma grande operação contra a corrupção que acontece hoje em várias cidades, agora tem por foco a cidade de Gongogi. Daqui a pouco os detalhes, depois do intervalo comercial.

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0: Ok, minha gente, estamos com pontualmente uma hora. Eu vou chamar aqui o arquiteto urbanista Elson Andrade para a gente saber um pouco mais aí a respeito dessa questão lá de Gongogi. Elson, você que anda sempre aí procurando as informações detalhadas das fiscalizações, especialmente quando o assunto envolve valores, recursos públicos. Pergunto a você, o que é essa operação que está acontecendo em Gongogi? Boa tarde.
1: Boa tarde, Celso. Boa tarde, meu amigo Falcão. Boa tarde a cada um dos ouvintes do Jornal da Nova. Celso, é isso mesmo. A nossa região aí amanheceu hoje um tanto apavorada, né? Pelo menos aqueles que devem ou que estão sendo acusados de alguma falta no exercício da coisa pública, né? Mas, na verdade, isso não é de hoje, viu? Essa operação, ela decorre de uma outra operação maior que começou em outubro de 2024, onde a CGU, a Polícia Federal, junto com outros órgãos, tem cruzado informações. O nome dessa operação maior é Pacto Infame, e a operação de hoje, que é essa operação Severos, que tem como medida de execução apreender aí documentos, computadores, celulares na casa dos investigados, né? E para a gente acompanhar um pouco melhor isso do que está acontecendo, essa operação já ocorreu em Gongogi, segue aí para outras cidades, tem diversas outras cidades aí que estão listadas, né? Inclusive aparece lá também o nome da cidade de Piauí, mas são várias cidades como Ibicaraí, Valença, Dairomeira, Itabuna, e o objetivo é fazer busca e apreensão. A prefeitura de Gongogi já soltou uma nota se colocando à disposição dos órgãos fiscalizadores e se colocando à disposição para colaborar com o que for preciso, né? É importante as pessoas entenderem que não é porque você está sendo acusado de alguma coisa que você está condenado, né? A lei e a Constituição deixa claro. Ninguém, vamos dizer assim, está condenado sem antes chegar a um desfecho, né, de um processo que está seguindo e vai ser, vamos dizer assim, produzidas provas, das provas vai ser ainda tratado isso e ter um desfecho, né? Então a gente tem que aguardar.
0: Certo, Elcio. Agora, uma coisa que a gente não via muito acontecer algum tempo atrás, e de uns tempos para cá tem se tornado assim normal essas operações que a Polícia Federal, CGU, TCU, TCM estão sempre fazendo, né? Por que está acontecendo esse tipo de operação com tanta frequência atualmente, Elcio?
1: Celso, essa é uma excelente pergunta, né? E às vezes as pessoas querem entrar no poder público, trabalhar no poder público por conta da estabilidade, né? Mas, e dos ganhos, que são às vezes exorbitantes, mas tem medo de exercer o poder público pelo que vem acontecendo aí, né? Para ficar claro para você, é o seguinte: o governo federal tem gasto bilhões, bilhões por ano montando todo um arsenal de inteligência digital para cruzar as informações. Aí entra a Receita Federal, aí entra Polícia Federal, CGU, TCU, TCM, TCE, a rigor as câmaras municipais também deveriam fazer parte desse aparato de fiscalização, mas infelizmente a gente sabe que nas pequenas cidades isso chega a ser até uma piada, né? Hoje o que a gente vê é cada vez mais, todas as operações da vida são mais digitais. Hoje as pessoas têm o CPF digital, a carteira de motorista digital, os processos na justiça são digitais, o dinheiro é digital. E aqui eu chamaria a atenção, só para você ter uma ideia, se você pegar hoje todo o dinheiro corrente no Brasil, em muitas cidades, depende do nível de desenvolvimento de cada cidade, mas em média, para cada R$ 98 circulando de forma digital, menos de 2 é na forma de dinheiro, né, de papel. Mesmo assim, se alguém está fazendo parte desse mundo digital, seja com seu celular, tudo que você está falando no celular, a tua TV, smartphone, vamos dizer assim, ela está te olhando, ela está te vendo. Quando você tem um celular que tem lá uma captação de áudio, uma captação, e são várias câmeras, né, para frente e para trás no celular, acredite, tudo isso abre portas para que todo mundo seja vigiado, né? Outra vez eu estava com uns operários e a gente estava indo fazer uma obra no interior de São Paulo e aquele clarão abriu assim na pista, né? Vamos dizer assim, você conseguia enxergar lá no horizonte, bem longe. E aí um caminhão assim encostou na pista. E aí já chegou a informação para a gente, né? Que teria um veículo na pista para tomar cuidado, etc. Aí a gente questionando, peraí, mas quem foi que fez essa informação? Na verdade é o seguinte, o caminhoneiro, ele tem um celular, esse celular dele está sendo vigiado, tá certo? E ao o sistema detectar que ele é um caminhoneiro, que está com um caminhão, que está se deslocando por aquelas coordenadas de GPS, já mostrou que ele saiu da rota, ficou ali no canto, e ele já solta pelos algoritmos a informação para os demais que aquela pessoa, aquele caminhão está sendo encostado ali, né? E que tem um risco de acidente, né? Então você vê que hoje o nível de captura de dados, ele é gigantesco. E são vários governos, não apenas o governo brasileiro, mas até outros governos, como é o caso de Israel, China, Rússia, o próprio Estados Unidos, onde você faz uma pergunta para IA, você coloca lá, um advogado, por exemplo, coloca os dados do processo de alguém e pede para IA fazer análise, e na verdade todo o processamento dessa informação está sendo feito lá nos Estados Unidos, por exemplo, na China ou Israel. Então a gente está um denunciando o outro, né? Então é isso que tem acontecido e as pessoas precisavam ter ciência disso.
0: Eu estou conversando aqui com o Elson Andrade, arquiteto, urbanista, um pensador aqui da região e que está vendo a situação que está acontecendo hoje em Gongogi, com preocupação, como todos nós, porque é uma grande operação aí contra supostos casos de corrupção, né? E aí, Elson, o que é que se espera daqui para frente nessa e em outras operações aqui na região?
1: Celso, para a gente finalizar aqui, eu diria para você o seguinte: primeira coisa que a gente tem que dizer para todo mundo, não é porque você está sendo investigado, alguém está te acusando de alguma coisa, que a gente já tem que sair condenando. Outra coisa é, se tem uma operação numa cidade, não quer dizer que o prefeito é corrupto. Se tem uma operação focando numa secretaria, não quer dizer que o secretário também seja corrupto. Muitas coisas acontecem, toda a burocracia pública é muito grande, né? Então a gente precisava ficar um pouco, ter cuidado com isso para não falar bobagem, inclusive acabar sendo processado por afirmar coisas que ainda não chegou a um veredito final, né? Mas aí algumas pessoas perguntam, né? O que está acontecendo? Como é que isso vai se desenvolver, né? Uma das coisas hoje é o seguinte: qualquer pessoa pode, através da internet, e o mundo ficou pequeno depois da internet, e Piauí, vamos dizer, está no centro do mundo, sim, aí tem internet, as pessoas podem, de lá de uma roça, tendo acesso à internet, ele consegue entrar no site da CGU e fazer uma denúncia anônima. Alguém que participa de alguma secretaria em alguma dessas cidades, inconformado, ou porque tinha um emprego lá na Folha e tiraram ele da Folha, porque foi indicação de um vereador, o vereador brigou, aí fulano demitiu, essa pessoa entra no site, seja do TCM, seja da CGU, seja da própria Polícia Federal, faz uma denúncia anônima e coloca lá documentos. Então, todas as pessoas hoje ficaram extremamente expostas, né? Então a denúncia hoje vem de tudo quanto é lugar, as pessoas precisam ter muito cuidado, precisa ter uma lisura muito grande. Há informações que determinados grupos políticos se reúnem em fazendas e lá não pode entrar com celular, no gabinete do prefeito não pode entrar com celular, mas olha só, o prefeito ele não anda com dinheiro na mão, tudo que ele faz vem de ações da própria máquina, né? Do próprio poder público. E é muita gente que participa. Então, assim, denúncias vai haver sempre. Agora, conclusão de que aquilo foi um ilícito, aí depende de uma conclusão, uma apuração por um juiz, né? Final. Esse é o nosso comentário de hoje. Agradeço a oportunidade e até breve.
0: Rapaz, me chamou a atenção, Falcão, algo que não é novo, mas que, de qualquer maneira, está tendo novas ferramentas, né? Que é a denúncia daquele ex-funcionário magoado, porque foi tirado aí pelo grupo político que venceu a eleição, e aí procura os meios competentes, arruma algumas provas e faz a denúncia quando vê o pipoco tá garantido, né?
2: E Elcio foi bem claro, não é porque eu sou denunciado que eu sou culpado, né? Para isso tem que se acontecer uma investigação para realmente chegar à conclusão ou não de que eu sou culpado. Aquele funcionário realmente está ferido, está magoado, porque perdeu o cargo de emprego. Ele provavelmente, talvez, viu alguma coisa ali que ele acha que era passivo de uma denúncia e entrou no site e fez a denúncia. Você realmente foi correto. Não é porque você é acusado que você é culpado.
0: É verdade. É verdade.
2: Você foi denunciado, mas não quer dizer que você é culpado.
0: Outra coisa que me chamou a atenção é que agora essas coisas estão ficando muito mais frequentes, porque todo mundo é monitorado o tempo todo.
2: Bom, se você instalar um aplicativo no seu celular, o aplicativo vai pedir permissão. Se você observar, vai ter uma luzinha. Quando você abrir o aplicativo, tem uma luzinha verde aqui. Aquele aplicativo, ele está te monitorando também.
0: Até vigiando.
2: O aplicativo, ele está te monitorando. Vídeo. É porque ele pede a permissão, né? Você deu a permissão, pronto. O aplicativo, ele está te monitorando ali. Quando você abre aqui, você observa que tem uma luzinha verde aqui, ó. Do aplicativo, pronto, está te monitorando. Você fala aqui agora, rapaz, eu tenho vontade de comprar uma televisão.
0: E fala.
2: Você fala, rapaz, eu quero comprar uma televisão. Você começa a entrar aqui no chat, daqui a pouquinho já começa a aparecer a
0: televisão.
2: A televisão, é desse jeito.
0: Então, tudo que onde você foi? Fala, será que leu o pensamento? Será que está, de alguma forma, entrando no seu pensamento? Ou você deu algum vacilo, falou.
2: Falou, e aí?
0: E o celular captou a sua voz.
2: Você vai nas redes sociais e já começa a aparecer.
0: Começa a aparecer. Vai aquelas Facebook, coisas. Vai Instagram, é televisão aqui,
2: já
0: televisão.
2: Começa a aparecer, entendeu?
0: É desse jeito. Então, quer dizer, a gente todo é monitorado o tempo todo. Se nós, que somos cidadãos comuns, somos monitorados, imagine os políticos, os prefeitos, os vereadores, os deputados. Esses é que são mais ainda. Então, hoje em dia, quem quiser entrar em cargo público, pense duas vezes. Porque o volume de responsabilidade e de vigilância está cada vez maior. Cada vez maior. À medida em que for chegando a inteligência artificial em todos os níveis, aí vai ficar praticamente impossível fazer aquelas mutretas, aqueles escondimentos de dinheiro. Tudo vai ficando cada vez mais fechado, ao ponto de que a pessoa, seguramente, se cometer algum ilícito, cedo ou tarde, a casa deverá cair. 1:13, eu vou ao intervalo aqui para os nossos anunciantes, eu volto já já com mais Jornal da Nova no seu rádio.

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0: Ok, gente, estamos com 1:18, programa Jornal da Nova. Cadê o Dedéu? Mandou o recado aí. Ele mandou a foto. Isso é um aipim gratinado. Parece que é, um aipim gratinado. É não? Rapaz, é o queijo por cima, né? Dá uma aparência. Sabe, fala o nome disso aí, Dedéu.
1: É macarrão. Macarrão com a fatia de queijo, rapaz. Aqui, ó, macarrão com fatia de queijo. Ele manda não falar nada.
0: É, aí fica difícil, Dedéu. A gente não sabe nem se esse rango é seu,
1: manda,
0: né?
1: Manda um áudiozinho falando.
0: Tem muito, rapaz, rango que o pessoal pega na internet e diz que foi que fez em casa.
1: Ah, e esse Dedéu aí foi de internet.
0: Aí cadê o Zé Carlos mandando um recado? Zé Carlos da Fazenda Beija-Flor. Fala, Zé Carlos.
2: Beleza, meu amigo Celso Focão e aos ouvintes que tá sempre com o rádio ligado aí, sempre pra ficar muito bem informado através do Jornal da Nova, né? Mais uma tarde de quinta-feira que chegou, uma tarde quente, tá um solzinho quente. É, aqui tá bom clima, né? Faz um friozinho, chove, o sol esquenta um pouquinho. Reclamar de quê, né, Celso? Reclamar de barriga cheia não pode, né? Falando de barriga cheia, peguei um feijãozinho com macarrãozinho com arroz, uma carninha jabá cozida, uma carninha jabá frita, né? É bom demais, não sei se o Focão vai. Ô, Focão, sobre a questão do que você falou, que o cara faz aqui, paga aqui, olha... Na palavra do Senhor, deixa bem claro, tem um versículo que diz que quem fere o próximo, com o próprio ferro será ferido, ou seja,

0: Se ele fez uma maldade aqui, alguém vai fazer maldade com ele lá na frente. Agora, para poder receber um perdão de uma forma geral para todos, é necessário que tenha o arrependimento completamente do coração e do juízo para que Deus possa perdoar, hein? Não aqueles perdãozinhos de momento, que nem tem muitos aí que estão com aqueles perdãozinhos de momento e depois continua aprontando. Não é desse tipo de perdão, não. É um perdão para poder se arrepender mesmo, para poder Deus possa perdoar. Você vê que antigamente o perdão era bem difícil, porque no Velho Testamento você sabe que era tome aqui e me dá cá. Ou o cara se via a Deus ou se via ao capeta. Se o cara errasse naqueles grupos ali, daqueles evangélicos, daqueles líderes, daqueles discípulos, se o cara errasse, ele era eliminado. Esse daqui errou, então pronto, tira do nosso grupo, saía, não tinha mais chance. E hoje, depois que entrou o perdão, depois do Novo Testamento, depois da morte de Cristo, aí aumentou a oportunidade de chance da pessoa se arrepender e ser salvo. Você vê que por causa disso aí, muitos brincam, entendeu, gente? É desse jeito.
1: É, aquele negócio, né, importante é prevalecer o amor no coração do ser humano, mas hoje em dia a gente tá vendo tanta gente aí, né, que parece que perdeu, né, aquele respeito pelo próximo, aquela temência de fazer uma coisa ruim com o próximo. Agora há pouco eu tava vendo o vídeo aí, Falcão, na rede social, o cidadão numa moto, já sai da moto com a arma na mão, ameaçando todo mundo. E assim é, né? O pessoal tá andando por aí de
2: É
1: carro, de
2: bom.
1: moto, com a arma, a
2: É por
1: tiracolo.
2: isso que não compensa, de repente, uma discussão de trânsito, né? Você, né, se exaltar para cima de qualquer uma outra pessoa, né? A pessoa que está do outro lado pode estar armado. Você também pode estar armado, mas também o outro pode estar armado. Então, o risco é um pau com o machado. A melhor coisa que tem é você seguir sua viagem embora para você chegar em casa, porque com certeza tem pessoas te esperando em casa. E a questão do meu amigo Zé Carlos aí, ele falou quem que o ferro fere, com o ferro será ferido. Mas muitos do que Celso estava falando aqui, os grandes fazendeiros que mandavam matar os funcionários, porque em busca do tempo de serviço.
1: Seu direito.
2: E que, na verdade, muitos deles aqui, a gente sabe que morreram por conta de idade, da velhice mesmo. Então, feriu com ferro, mas não foi ferido. Foi isso que a gente estava querendo falar. Morreu com coisa de idade mesmo.
1: Olha, falar ainda em violência, eu tô recebendo aqui uma informação agora. Você soube daquelas meninas que desapareceram lá no extremo sul da Bahia, na região de Porto
2: Eunápolis,
1: Seguro, em Porto
2: Eunápolis.
1: Seguro, é,
2: Não,
1: Eunápolis,
2: Eunápolis.
1: é, isso, Eunápolis,
2: É.
1: lá no extremo sul, a Larissa Ribeiro, de 15 anos, a Maria Eduarda, de 17, a Érica Rodrigues dos Santos, de 15, sumiram, né? Sumiram. Inclusive, a prisão de um dos namorados da vítima aconteceu. As investigações até agora apontam que o caso Falcão se trata de mais uma ação de organizações criminosas na Bahia.
2: Na verdade, já era esperado, né? Quando eu vi essa informação, vi você ler essa informação, pelo o que eu acompanho das informações lá na cidade de Eunápolis, e envolvimento das meninas, das garotas também, né? Já namorou.
1: Mas tão nova, com 15 aninhos,
2: Que,
1: rapaz.
2: ó, a matéria com 15 anos, a menina de 15 anos, no passado já namorou
1: Ou seja, se é no passado é com 14, 15.
2: Com integrante de um grupo, né? Falou o nome o faccionado, né? Então, no passado, com 15 anos. Então, quando eu vi mesmo, já esperava, não esperava coisa boa, não, viu? A menina que estava na festa, a menina de 15, 17 anos, na festa. Aí, meu amigo,
1: Sumir não
2: Neonápolis,
1: dá notícia.
2: geralmente o bicho pega, lá é
1: Chamado
2: barril.
1: barril.
2: Lá é barril.
1: Sumiço teria acontecido após desconfiarem delas e estarem passando informações para um grupo rival. O policial confirmou ainda que a principal linha de investigação é que Larissa, Maria Eduarda e Érica foram vítimas de um sequestro ordenado por uma liderança do grupo que está escondida no Rio de Janeiro. As meninas bonitas, rapaz. Todas três, jovens, toda uma vida pela frente. Podiam ter casado, né? Ser mães de família e de repente acontece um negócio desse, né? Segundo a família, a adolescente saiu para uma festa no bairro Rosa Neto, sábado à noite, em Eunápolis, acompanhada de uma amiga. Enquanto a outra adolescente retornou para casa normalmente, Larissa não foi mais vista desde a madrugada de domingo, dia 2. E aí, resultado, as outras duas jovens também sumiram e agora a polícia começa a apontar a possibilidade de que elas tenham sido vítimas de uma organização criminosa, porque uma delas namorou com um dos membros de uma organização rival, então a facção criminosa que está sendo acusada, no caso, aponta que as jovens estariam passando informações para o grupo rival. Isso teria selado o destino das três.
2: Se a gente bem acompanha as informações de Eunápolis, geralmente eles não se contentam só em tirar a vida, né? Eles acabam esquartejando.
1: Faz perversidade.
2: Agora, quando eles fazem perversidade, eles colocam no lugar mais visível, né? Pra o grupo rival ver. Mas vamos esperar o andar dessa matéria, mas assim, nada de bom vem aí não, viu? Nada de bom vem aí com essas três jovens. Dificilmente essas jovens vão estar vivas.
1: Não, praticamente
2: geralmente,
1: não.
2: Geralmente, crime dessa natureza é tortura. Eles torturam, né? Pra depois ser favilha da pessoa. Mas vamos ficar atentos aí nessa informação.
1: Olha, já tô aqui recebendo outra informação bombástica. Uma informação bombástica. E eu espero que seja só um contratempo que venha a ser resolvido. Mas enfim, olha o que eu fiquei sabendo aqui agora. Flávio Bolsonaro não consegue registrar candidatura e pode ficar de fora das eleições. Senador Flávio Bolsonaro, candidato do Partido Liberal à presidência da República, não conseguiu registrar a candidatura e pode ficar de fora da disputa eleitoral se não conseguir resolver a pendência a tempo. Isso porque ele aparece como filiado ao partido Missão no sistema da Justiça Eleitoral. A situação impede que ele seja registrado como candidato do PL à presidência na plataforma do TSE. A informação foi confirmada pela campanha do filho do ex-presidente Jair Bolsonaro. De acordo com os membros, uma certidão emitida pelo TSE às 11 horas e 13 minutos de hoje aponta que o senador está com afiliação regular à Missão desde a última quarta-feira, desde ontem, e que teria se desfiliado do PL também ontem. Certo? Segundo a campanha, é possível que Flávio Bolsonaro tenha sido vítima de um ataque hacker. Mas não está descartado uma investigação da Polícia Federal para apurar o caso. O prazo para homologação das candidaturas termina sábado, depois da manhã. E a campanha do candidato corre contra o tempo para corrigir a informação e garantir a presença do filho de Bolsonaro na disputa eleitoral. Está aí, portanto, essa situação indefinida até o momento. Se não for resolvida até sábado, termina o prazo. E aí o filho de Jair Bolsonaro não poderá concorrer às eleições. Mas queremos acreditar que isso seja um contratempo, que logo, logo deverá ser resolvido. Olha o Luan Calhau deixando aqui o seu recado.
2: Na verdade, o Luan mandou mensagem, eu vim ver agora, mas você já estava dando a informação.
1: Justamente
2: ele tá,
1: sobre ele tá isso,
2: trazendo,
1: né?
2: Ele está trazendo essa informação.
1: Essa informação aí. Olha, 12:28. Eu vou intervalozinho aqui, jogo rápido, já eu volto com mais Jornal da Nova no seu rádio.

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0: legal, minha gente. 1h30, programa Jornal da Nova. Rapaz, a política no Brasil esse ano tá aparecendo é coisa, né, rapaz? Por último, agora, essa situação aí do filho de Bolsonaro, que tá filiado em dois partidos e por causa disso não pode resolver a situação, que ele vai aparecer na urna com qual partido? Se for o partido Missão, ele não pode receber a votação, porque ele, na realidade, é do PL. Ele não vai poder assumir por um partido onde ele não tem o registro. Só que tá registrado oficialmente como um candidato do partido Missão. E no mesmo dia, registrado também no PL. Isso pode ter sido obra de hackers, sim. Pode ter sido, mas de fato o que acontece é que o preto no branco, ele não pode registrar candidatura estando filiado em dois partidos.
1: Aconteceu aqui com o vereador, na época, se não falha a memória, Picolé, que entrou Raimundo Paraguai na época, mas isso aí é pra marinheiro de primeira viagem, rapaz, aí tem alguma coisa errada. Essas coisas assim, você já sabe, né, já sabe o processo que tem que fazer, e a família Bolsonaro é uma família que já tem muitos anos na política, já sabe como funcionam as coisas. O que pode ter acontecido, algum ataque de algum indivíduo aí, né, mas... Vamos ver o que vai dar. Eu acredito que não vai dar ainda, não. Eu acredito que ele vai conseguir registrar. Você lembra que na oportunidade que Picolé foi eleito, mas teve essa coisa da dupla filiação?
0: É a dupla filiação.
1: E aí entrou Raimundo Paraguai,
0: tá vendo?
1: Entrou Raimundo Paraguai.
0: Acho que Picolé não tomou a providência que tinha que tomar logo no registro da candidatura e depois de eleito apareceu essa pamonha aí, né?
1: E aí eu sei que Picolé perdeu. Picolé perdeu e Raimundo Paraguai entrou, né? E Raimundo Paraguai entrou de novo. Porque
0: justiça eleitoral é assim, não tem negócio disso.
1: É verdade.
0: Né? Bateu errado, quando vê, já é o sapé caiaiá. Olha, 1h32, vamos lá, chamando o repórter Dig Moral, trazendo as suas informações para esta quinta-feira. Só mandar um abraço aqui para o meu amigo Bal Tapeceiro, chamado também de Bal Moral, Falcão. Por que ele é chamado de Bal Moral?
1: Rapaz, ele mesmo que criou o nome Balgatinho. Balmoral por causa de Dig.
0: É.
1: Mas ele criou o nome Balgatinho.
0: Por que é Balgatinho?
1: Rapaz, ele se sente bonito. Ele se sente bonito, né? Mas
0: é isso mesmo.
1: O espelho é uma coisa, o espelho não engana.
0: A autoestima,
1: né? O que engana hoje em dia é o celular, que a gente tira foto com o celular, essas câmeras, né?
0: Como é que tem tanta gente ficando novo sem ser,
1: rapaz? A gente fica bonito. Tem gente aí que quando sumir, meu amigo. Quando sumir, ninguém vai encontrar, principalmente mulheres. Está botando tanto filtro que não vai encontrar. Né? Então, o celular em si já deixa você bonito se você tirar foto normal. Então, o Bal tá se iludindo nessa coisa de celular. Que ele gosta, onde ele tá, ele gosta de tirar foto, né?
0: Tomando e bota na inteligência artificial também, porque tem pessoa que bota.
1: Aí ele bota, né? E bota com o cabelo. Que bota, né? Bota o cabelo, aí pronto, ele se acha bonito. Então, tá se iludindo.
0: Aí, cara, não fala assim, nada. Fala assim do rapaz, não. O cara é gente boa.
1: É, não, mas aí, né?
0: Cara, gente
1: tem nada a ver uma coisa. Gente boa com beleza.
0: Olha, estamos com 1h33. Vamos lá, Dig Moral, com você.
2: Valeu, meu caro Celso e ouvintes. 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Celso, vamos a Ubatã, em que vários disparos de arma de fogo são registrados em Camamuzinho durante a noite. Vários disparos de arma de fogo foram ouvidos na noite de quarta-feira, 12 de agosto, no distrito de Camamuzinho, município de Ibirapitanga. Os tiros foram registrados por volta das 22 horas e 40 minutos e causou preocupação entre os moradores. Após ser acionada, a Polícia Militar realizou diligências em diferentes pontos da localidade, incluindo o Bairro Novo e a Praça Principal. Durante buscas, os policiais não encontraram nenhuma pessoa em atitude suspeita. Até o momento, não há informações sobre feridos, prisões ou sobre autoria dos disparos. Também não foi confirmado se algum imóvel ou veículo foi atingido. A polícia segue buscando mais informações e também apurando o que motivou os disparos. Qualquer momento, voltaremos a falar a respeito do fato ocorrido. Celson, vamos agora a BA-650, em que homem toma veículo emprestado, cai em ribanceira e disse que foi um animal que atravessou na frente. Um homem de idade não e nome não revelado pela nossa reportagem se envolveu em um acidente na BA-650 entre o distrito de Japumirim e a cidade de Itajibá. O homem que falou a reportagem que trafegava tranquilamente pela BA, quando de repente avistou um animal em atitude suspeita de atravessar a via. O mesmo se falou ainda que apertou o freio, o veículo desgovernou, bateu em um barranco e acabou caindo em uma ribanceira. O veículo praticamente ficou todo destruído. Pessoas que passavam pelo local, até mesmo alguns que presenciaram a cena, falaram à reportagem que no momento do acidente não havia animais suspeitas nem na estrada e nem tampouco ao redor onde o acidente aconteceu. Provavelmente ele deve ter perdido o controle da direção logo após uma curva que é muito perigosa, relatou uma pessoa que presenciou a cena. E também algumas pessoas chegaram até falar a reportagem que latas de bebidas foram encontradas no interior do veículo, mas até o momento não temos esta confirmação que o motorista estava ingerindo bebidas alcoólicas. Que situação, né, caros amigos ouvintes? Fica uma história mal contada, porque o rapaz tomou o veículo emprestado e provavelmente ele não vai falar, eu barbeirei. Ele vai ter que colocar uma culpa, né? Mas o importante é que pessoas viram e confirmaram a reportagem que não tinham animais ao redor. Será o que aconteceu? Meu Deus do céu, hein? Que situação difícil de entender. Uns dizem que é a bebida, o motorista fala que viu um animal suspeito na estrada. E só que pessoas, não foi só um nem dois, não. Várias pessoas falaram que não tinha animal no interior do acidente. Entendeu, Celso? E outra situação também, até difícil de entender, é que ele não sofreu ferimentos, né? Graças a Deus não teve ferimentos. E outra, ele estava sozinho no interior do veículo. Segundo as informações, ele ia fazer uma visita na casa de alguns amigos. Pronto, mas é vida que segue. Vamos aguardar para ver o desfecho dessa situação. Celso, a qualquer momento voltaremos com mais informações aqui dentro do Jornal da Nova, ok? 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
0: Ok, Diego, obrigado aí pelas suas informações. Diego Moral está sempre percorrendo a notícia de fora a fora na região e trazendo os detalhes para você ficar bem informado. Grande Diego Moral, quem chega aqui para falar é o Tonho. Fala aí, Tonho. Tonho Gordo, fala, Tonho Gordo.
3: Boa tarde, Celso. Boa tarde, Falcão. Boa tarde a todos os ouvintes. Quero mandar um alô para minha esposa Aldo, minha filha Adriele, minha filha Henrique. E mandar agradecer a todas as pessoas, né? Estou com minha mãe aqui internada, de que está a gente a vida e a morte aqui, no Praia do Valadares, né? Agradecer a todas as pessoas que me ligaram. Estou preocupado, né? E perguntando se eu estava precisando de alguma coisa. Quero agradecer a todos, né? Principalmente a vereadora André, o vereador Beto Costa, o vereador do Caminhão. E Dani, da esposa a viúva de marido, né? E a todas as pessoas, né? Mande, a todas as pessoas que me ligaram aqui, né? Muito obrigado. Deus abençoe a todos. Viu? E agradecer ao povo do hospital lá do Valadares pelo atendimento aqui de todos. Viu?
0: Tá certo, Tony. Que Deus aí dê a boa recuperação à sua mamãe e para você o equilíbrio e a força para poder passar por esse momento aí. Estamos com 1h40, lembrando que nós estamos todos os dias aqui ao vivo no oferecimento da Gamil, a loja número 1 da Steel para Ipiaú e toda a região. 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Olha, gente, o Ministério Público do Estado da Bahia, por meio do Grupo de Atuação Especial de Combate ao Crime Organizado e o Ministério Público do Rio de Janeiro, deflagraram hoje, dia 13, a Operação Aposta Suja, que decorre de uma investigação conduzida pelo Núcleo de Combate aos Crimes Cibernéticos. Na Bahia foi cumprido mandado de busca e apreensão em um condomínio de luxo em Feira de Santana. Os agentes apreenderam cerca dinheiro em espécie, em moeda estrangeira, um tablet, um celular e dois veículos de alto padrão. Ao todo foram cumpridos 7 mandados nos estados do Rio, São Paulo e Bahia contra investigados por integrar uma organização criminosa que, segundo as apurações, explora ilegalmente o mercado de apostas online, aplica golpes contra clientes e pratica a lavagem de dinheiro. De acordo com as investigações, a organização operaria por meio de diversos sites de apostas sem autorização do Ministério da Fazenda. Os depósitos realizados pelos usuários seriam direcionados a empresas de fachada e, conforme apurado, as plataformas também impediriam clientes de sacar os valores disponíveis em suas contas, ou seja, mesmo ganhando a aposta, o cliente procurava o dinheiro e não podia tirar. O esquema teria ainda uma etapa de lavagem dos recursos com conversão em criptoativos, pulverização dos valores em várias contas e mandando o dinheiro para o exterior, com o objetivo de reintroduzir o dinheiro na economia formal. É aquela coisa, né? A malandragem, dando aquele jeitinho para enricar, para ganhar dinheiro, passando aí por debaixo do pano, fazendo as mutretas. E eu nunca vi um negócio desse. Essa coisa dos jogos, Falcão, como tá conseguindo arrebanhar a gente. Cada vez mais a gente viciando nisso. Eu conheço uma pessoa que tá devendo mais de 200 mil nessa questão de jogos. Vendeu uma casa, empenhou essa casa toda com negócio de jogo. E assim vai, né? Muita gente se pipinando com isso.
1: Rapaz, você conhece eu conheço várias pessoas que já desceram água abaixo por conta dessa ideia de ganhar dinheiro fácil. Rapaz, ninguém que idealiza um jogo, qualquer coisa assim, ninguém vai fazer pra perder não, ainda mais essas coisas que dependem de computador. Tem uma porcentagem que ele determina pra quem vai jogar e a porcentagem maior é da casa. Então é a maior ilusão. Tudo isso é aquela coisa de ganhar dinheiro fácil. Dinheiro se ganha trabalhando, levanta cedo, né? Você é profissional pedreiro, você ganha trabalhando. Volta e meia pode aparecer uma sortezinha, né? Mas não se encabule com isso não, meu amigo. Se encabule com isso não, porque teu dinheiro vai embora, vai ficar devendo, não vai ter paz. E outra coisa, é uma coisa que envolve não só a pessoa, a pessoa que está fazendo aquele débito, que na verdade envolve a família toda, né? Que na verdade a pessoa começa a pegar dinheiro emprestado, sabia disso?
0: E tem aqui uns vira... que chega a esse ponto.
1: É, não, já vi, isso aí pode ter certeza. E vira uma bola de neve e acaba envolvendo a família toda por conta da, vamos dizer assim, de uma ganância de ter dinheiro fácil, rápido. Dinheiro que consegue trabalhando. Sei que o processo é lento, é difícil no Brasil para você levantar a guia trabalhando, mas pelo menos você fica em paz.
0: Agora tem aquele negócio, né? Eu conheço aqui um homem mesmo Simplício, que ele sempre faz o bolão da Mega Sena, aí por que você não joga no bolão? Joga no bolão, pelo menos é um negócio garantido, é um negócio sério.
1: Eu também não boto fé nessas coisas, não. Eu não,
0: faz
1: não
0: aquela fezinha sem compromisso.
1: Não enche meus olhos. Eu faço, até faço, mas assim, dizer que eu encabo, não, vou jogar porque eu quero ganhar. Não. Não enche meus olhos, não, meu amigo. Ah, volta a pensar esse dia, pegou um milhazinho. Ele disse que sonhou e decifrou o sonho e jogou um milhazinho. Bateu um milhazinho. Mas se ele foi encabular com esse negócio, tudo que ele sonhar jogar. E aí, ele vai quebrar, né? Pegou um milhazinho, sabe quanto? O baú ganhou?
0: É.
1: Ganhou R$39, que na verdade foi uma dezenazinha que ele pegou, né?
0: Sim.
1: R$39.
0: R$39?
1: R$39.
0: Ei, mal, rapaz. Tá mal tá armado.
1: É.
0: Eu pensei que era 39 mil.
1: Não,
0: R$39.
1: R$39. Foi uma dezena, né? Ele sonhou na placa de uma moto e jogou.
0: Só dá a casa.
1: Deu uma dezena.
0: Só dá a casa.
1: Deu uma dezena e bateu R$139.
0: Vou juntar o que ele já pagou até hoje aí, né? Nessas outra apostas. Coisa,
1: disse que ficou alegre, foi final de semana. E aí, final de semana, né? Pegou o dinheirinho da cerveja.
0: É.
1: Aí você armou.
0: Rapaz.
1: Foi R$139. R$139, rapaz.
0: Ah, R$139.
1: Uma dezenazinha. Não, volta e meia aparece uma pessoa que ganha, mas eu mesmo. Se eu sonho aqui, eu ainda jogo, né? Eu vou decifrar e eu jogo. Mas que eu vou encabular.
0: Não, mas a questão desses jogos.
1: Toda semana.
0: Esses jogos online é porque eles viciam.
1: É que eu tô falando.
0: Eles viciam de uma maneira muito pior do que o jogo normal, a lotomania, a Mega Sena, a loteria esportiva, que são jogos regulamentados, né? Aqueles jogos que você vai uma vez por semana. Tem gente que vende carro, vende moto, vende casa, pega dinheiro emprestado, se pepina todo.
1: Vira uma bola de neve que vira uma complicação pra toda a família, né? Vira uma complicação pra... Não fica só pra aquele, né? Que o cobrador quando vai ali, meu amigo, ele vai e o rapaz não tá, e aí a mulher já fica atormentada e daqui a pouco já vai procurar os pais, aí vira uma bola de neve, é uma complicação. Então, maneira boa de ganhar dinheiro, meu amigo, infelizmente. É trabalhando, eu sei que o processo é lento, você não levanta aqui trabalhando, não, vamos. É muito difícil levantar a guia, porque o processo é muito lento. Vai levantar a guia lá com 50 anos. É, mas pelo menos você vive em paz, né, não, Celso?
0: Olha, não tem preço pra isso aí, viu? Viver em paz, botar a cabeça no travesseiro e dormir. 1h47, eu vou ao intervalo, daqui a pouco eu volto na etapa final do Jornal da Nova desta quinta-feira.

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0: Porque, gente, olha, 1h49, a gente tava falando agora há pouco aí do jogo, né? O Joelson Passos tem uma palavra pra você que tá pensando em jogar. Você que tá querendo já, né, apostar aí R$200 pra depois ir aumentando conforme for ganhando. Hein, Joelson, qual é a receita pra ganhar o dinheiro? Fala, Joelson Passos.
1: Oi, Celso, Falcão, boa tarde, tô ouvindo o programa aqui e acabei de passar na porta de uma loja. Eu tô na cidade de Condado. Aí na porta da loja tá assim, fiado, só amanhã. É igual jogo, Celso. Jogo, juro e fiado é ilusão de louco. Melhor é trabalhar, igual o Falcão tá falhando. Eu tô a quase 1.500 quilômetros nesse instante, fora de casa, pra ganhar o pão de cada dia. Trabalhar fica melhor, Celso. Jogo é ilusão. Se eu te contar quantas pessoas têm acabado e falida por conta desse jogo eletrônico, agora você não vai acreditar.
0: Muita gente que se envolve com isso, né, Falcão e Joelson, e aí não consegue sair mais. Tem até um nome pra isso aí, o tipo da patologia, vira uma doença. Ó, Chicão da 2 de dezembro, boa tarde, Celso, manda um alô aí pra galera da oficina de Bito, Gamize e Porquinho da Índia. Porquinho da Índia, Falcão, conhece quem é? Deve ser um dos amigos de pescador, né?
2: Não, não.
0: Amigo dele, os amigos dele tudo assim.
2: É amigo meu, né? Porquinho da Índia.
0: Porquinho da Índia. Vamos chamando Del Santos, o repórter que traz a informação direto de Jequié com você, Del.
3: Olá, Celso, Falcão, ouvintes do Jornal da Nova. Tô chegando com as informações direto e ao vivo aqui de Jequié. 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Celso, clima tenso na madrugada de ontem para hoje aqui em Jequié, mas é precisamente as primeiras horas da manhã de hoje, que foi 4 horas da manhã, segundo informações, uma residência que tinha 4 familiares dentro foi arrombada por homens se passando por policiais militares, rendeu toda a família, tirou uma jovem de 17 anos de dentro de casa e executou na frente dos seus familiares. Segundo informações, os elementos, ao entrar na residência, pegou ela, puxou para fora e pediu o telefone dela, como se procurasse algo específico dentro do aparelho telefônico. E logo após de reverificar o telefone, ela pediu para se despedir dos familiares, como se ela soubesse que um dia, uma hora, ela iria morrer. Aí eles informaram que não e já foi logo atirando contra ela. Esses são relatos do que o próprio pai contou para a gente hoje pela manhã. A polícia militar esteve no local, polícia técnica, o corpo passou pela necrópsia hoje pela manhã e vai ser liberado já por sepultamento. Triste, mais um jovem, né? Perde a vida para violência aqui em Jequié. E um homem identificado como ANH, ele estava desaparecido há mais de 30 dias e foi encontrado já sem os sinais vitais, morto em uma estrada vicinal próximo a uma lagoa ali, um local conhecido como Catingal, região rural de Manuel Vitorino, BR-116. Segundo informações, ele estava desaparecido há um tempo, ninguém sabia onde ele estava. A polícia militar, junto com a polícia civil, já tinha feito varreduras em várias localidades, familiares já tinham procurado as redes sociais fazendo divulgações. E quando foi ontem à tarde, o triste desfecho, ele foi encontrado morto. Segundo informações, a perícia apontou de que ele foi morto a tiros, tinha marcas de perfurações de bala no seu corpo, e os urubus já tinham começado já a consumir o corpo, já que ele estava já entrando em decomposição. O corpo dele vai ser liberado agora pela manhã, já foi liberado, e vai ser sepultado lá em Catingal. Triste, triste. Segundo informações, ele tinha 22 anos. Triste notícia. Um homem foi conduzido à delegacia aqui em Jequié por tráfico de drogas no bairro do Joaquim Romão ontem às 4 horas da tarde. Segundo informações, esse homem já é maior de idade, podemos dizer assim, 52 anos. E segundo informações, ele é um identificado como na área ali, ele que comanda os meninos, os aviãozinhos dele, e ele foi conduzido até a delegacia, foi encontrado um vasto material e dinheiro também em seu poder. A polícia militar segue com as investigações, ele vai ser ouvido ainda, para saber qual é a amplitude do poder dele no mundo da criminalidade. Informações da BR-116 e também da BR-330, as rodovias federais que cortam a nossa região. A Polícia Rodoviária Federal informou de que aconteceu um acidente, segundo informações, próximo já ali a Brejões, segundo informações envolvendo dois veículos pequenos, e teve um óbito, e segundo informações aí, o corpo foi encaminhado ali para a região de Santo Antônio de Jesus. Segundo informações passadas, as pessoas seguiam de Vitória da Conquista para Salvador. E na BA, que liga Jequié até Apuarema, um acidente envolvendo uma motocicleta e um veículo de passeio. Segundo informações, o condutor da motocicleta morreu na hora. Segundo relatos, é de que ele perdeu o controle da motocicleta e foi para a mão contrária. E perdeu a vida. A qualquer momento voltamos com outras informações, Celso, mas de momento são essas informações aqui direto e ao vivo de Jequié. Estamos com você e o Jornal da Nova.
0: Ok, Del, obrigado aí pela sua participação. A violência é isso aí, gente, coisa horrível, né? Cenas que nem nos filmes de terror aparecia isso, está aparecendo na vida real aqui em nossa região. Vamos chamando aí Suelen Queiroz com a sua participação de hoje, inclusive a apreensão de drogas, a trezena de Santa Dulce dos Pobres chegando ao 13º dia, operação que investiga suspeita de comércio de drogas, armas e munições, dentre outros temas, chegando com Sueli. Olá, Sueli, boa tarde. Boa tarde,
4: Rômio. Alô, ouvintes da Nova. Eu começo o boletim de hoje falando de uma apreensão de drogas em Ibicuí. Mais de 2.600 pedras de crack foram localizadas pela Polícia Civil da Bahia em um terreno no bairro Tancredo Neves. A droga está avaliada em mais de R$50 mil. A apreensão é um desdobramento da operação Contrafluxo, iniciada na segunda-feira. Na ocasião, uma mulher de 38 anos foi presa em Vitória da Conquista com cerca de 26 quilos de cocaína escondidos em uma mala. De acordo com a investigação, o material teria como destino Ibicuí. Após a prisão, levantamentos de inteligência levaram as equipes até um local apontado como usado para armazenar as drogas. Ao todo, foram encontradas 2.624 pedras de crack, já fracionadas. O material foi encaminhado para a perícia. As investigações continuam para identificar outros envolvidos e esclarecer como funcionava a distribuição da droga na região. Continuando com o boletim de hoje, uma operação investiga um grupo suspeito de vender drogas, armas e munições por meio de redes sociais e aplicativos de mensagens. A Operação Nexus foi deflagrada nesta quinta em Feira de Santana, Salvador e Serra Preta. Foram cumpridos mandados de prisão preventiva e 8 de busca e apreensão. Segundo a investigação, os produtos ilícitos eram negociados por meio de um sistema de entrega. Um dos investigados é apontado como motorista de aplicativo que teria sido utilizado para o transporte do material. A operação mobiliza 56 policiais civis. Os resultados serão divulgados após a conclusão das diligências. Mudando de assunto, hoje, quinta-feira, 13 de agosto, marca o 13º dia da trezena da Santa Dulce dos Pobres. A data também é marcada pela memória litúrgica da religiosa baiana. Maria Rita de Souza Brito Lopes Pontes foi reconhecida pela Igreja Católica como a primeira santa nascida no Brasil. A canonização ocorreu após o Vaticano reconhecer dois milagres atribuídos à intercessão da religiosa. Santa Dulce dedicou sua vida ao atendimento de pessoas pobres e em situação de vulnerabilidade. O trabalho iniciado por ela deu origem às obras sociais Irmã Dulce. O Santuário Santa Dulce dos Pobres, em Salvador, recebe todos os anos fiéis que participam das celebrações e conhecem a história da religiosa. Tem mais informação chegando. Olha, um projeto aprovado pela Câmara dos Deputados estabelece regras para o uso do sistema de reconhecimento facial em espaços públicos. A proposta ainda será analisada pelo Senado. O texto prevê condições para o uso da tecnologia em locais como estações de metrô e trem, ônibus, vias e prédios públicos. Entre as possibilidades previstas estão a localização de foragidos, a busca por pessoas desaparecidas e a prevenção de atos de violência. A proposta também estabelece restrições ao tratamento de dados biométricos e proíbe o uso do reconhecimento facial para vigilância em massa. Pelo texto, uma identificação feita pelo sistema não seria suficiente para a aplicação de punições ou restrição de direitos, sendo necessária a validação humana. O projeto ainda prevê regras específicas para dados de crianças e adolescentes, além de medidas de segurança e transparência. A fiscalização prevista ficaria a cargo da Agência Nacional de Proteção de Dados. A proposta segue em tramitação no Congresso Nacional. Esse foi o nosso giro de informações nesta quinta-feira, 13 de agosto. Direto de Salvador, Sueli Queiroz.
0: Ok, Sueli, obrigado aí pela sua participação. Gente, chegando aqui ao final de mais um programa Jornal da Nova. Sextou, minha gente, sextou de novo.
5: Sextou Falcão. O quê, pô? Já quis dar feira.
0: É prima e irmã gêmea.
5: Nada a ver, porque é
0: isso. É, aí praticamente já sextou, né? Aqui já é embalo de sexta-feira. E aí amanhã a gente volta, que é o meio-dia, se Deus quiser, mas você vai ficando aqui com o Tafarel Miranda e mais um Tarde 89. Forte abraço a todos e até amanhã, se Deus quiser.

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Depeche Mode, tá tudo bem? Muito boa tarde pra você que está ligado aqui nas redes Lovés 527-89,3. 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Muito prazer, se você não me conhece ainda, eu sou o Tafarel Miranda, tô junto com vocês aqui na Nova, até as 5 da tarde, comandando o Tarde 89. Hoje é quinta-feira, dia 13 de agosto, e no dia de hoje é comemorado no Brasil o Dia do Economista, também é Dia dos Bandeirantes e o Dia Internacional dos Canhotos. Alô, Miléu, você que trabalha com a perna esquerda como ninguém, parabéns também pelo seu dia. 988-068-468, esse é o nosso número de WhatsApp para você entrar em contato comigo, entrar em contato com a Nova, fazer a festa nesta quinta-feira. Tarde maravilhosa, hein? Céu pregado no... o sol pregado no céu, esquentando os nossos corações. 2:04 para começar o Tarde 89, tem Not On You com Bruno Mars, aqui na Nova.

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música boa, música de qualidade, você curte aqui no Tarde 89 da Nova. 2:15, Murilo Ruf, Saudade Estranha. 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

0: São 2:19, o Tarde 89 está no ar aqui na Nova até as 5 da tarde desta quinta-feira, quente ensolarada. 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
0: De 2:20 aqui na Nova. Vamos de pagodinho, né? E esse é do bom. Menos é mais e Pablo. Saudade inconveniente.

0: Produção. Que honra demais poder estar aqui, viu?
1: Você tá doido.
0: Obrigado, gente. Obrigado.

0: sim, benza Deus com Mari Fernandes. Erro calculado aqui na Nova, seu mais novo amor.
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2h30 aqui na 9 FM, seu mais novo amor. Manda aquele abraço esperto aí pro Vem Cabeção, Genival, ligado sempre na Nova. Dedel aí no Cinquentenário também ligado. A galera lá da Cerâmica, alô Gil Barrão. Vamos lá, saudade da minha vida, Gustavo Lima aqui na Nova.

DG e a Cura, Diego e Vitor Hugo aqui no Tarde 89 da Nova. Ouvir a Nova no sítio não é pra qualquer um, é pra quem pode. Não é isso, Cristiano? Valeu!

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Vamos lá, 2h49, você está ligado aqui na 9 FM, seu mais novo amor, a única rádio da Bahia que é 100% digital. 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Daqui a pouquinho, hein, tem os capítulos Jorge das novelas da Rede Globo. Aqui na Nova você fica sabendo de tudo que vai acontecer com antecedência. 2h50 na Nova, Gabi, 17 ligações.

música boa, claro, é aqui no Tarde 89 da Nova. A Queen of Magic com Queen. E aí, bom talento, essa aí tá aprovada, né, companheiro? Valeu, brigadão aí pela sintonia de todos vocês que estão na Rua do Campinho, Rua José Silvério Barbosa, também aqui no centro de Piauí. Brigadão, aquele abraço!

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Muito prazer para quem não me conhece, eu sou o Tafarel Miranda, tô junto com vocês aqui na Nova, comandando o Tarde 89 até as 5, fazendo você ouvir sempre as melhores músicas nesta tarde linda, maravilhosa de quinta-feira. Hoje é o dia do economista, dia dos bandeirantes e dia internacional dos canhotos. Tarde 89. Muita gente canhota fez sucesso, né? Principalmente no futebol. 3 horas e 3 minutos, resumindo. Zé Neto e Cristiano.

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0: nada.
1: Simone Mendes, eu menti aqui no Tarde 89 da Nova. Um abraço aí pra quem? Cadê, rapaz? Meu Deus, Lúcia Maria e Evaristo na escuta do Tarde 89 na Rua da Granja.
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0: Bom, hora de contar pra você com antecedência o que vai rolar hoje na sua novela A Nobreza do Amor. Nesta quinta-feira, Tonho imobiliza o mar e Alica e sua família se impressionam com o talento do rapaz na luta. Marta repreende Virgínia por encomendar um vestido fora da cidade. E Diógenes promete, ou melhor, protege a filha. Kênia aceita aliança com Binta e pede perdão a Gendal. Marta conversa com Viriato sobre o comportamento de Diógenes e ambos deduzem que Virgínia mentiu sobre a suspensão de sua punição. Belmira tenta despistar Viriato sobre a verdadeira causa da mudança de Diógenes. Isso aí, gente, vai rolar hoje à noite em mais um capítulo da sua novela Nobreza do Amor, a novela das seis, na Globo.
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0: 3 horas e 20 minutos aqui na Nova. Insônia na madrugada. Elis Just aqui na Nova.

0: Danilo e Davi aqui no Tarde 89. Não mexe nas minhas gavetas. Lá tem segredos, viu?
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0: 3:31.
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0: gente, agora 3h32 aqui na Nova. Olha, mais uma vez, hein? Informo pra você que a Rede Globo de televisão não divulgou o que vai acontecer hoje no capítulo da sua novela Coração Acelerado, já que a novela está na sua, nos seus últimos capítulos. Segunda-feira começa Por Você, a nova novela da 7 na Globo.
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0: Chegando agora aqui no Tarde 89, Tiaguinho, pensamentos intrusivos. Aquele abraço aí pro Lando Milionário, o homem do caminhão, da carreta, o homem tem tudo na vida. Esse é o Lando, um abraço pra você e saúde pra sua mamãe, grande Lando.
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0: Vamos nessa, gente boa. São 3:49 aqui na Nova FM. 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
0: Bom, minha gente, hoje no capítulo da sua novela, Quem Ama, Cuida.
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0: Dora deixa claro para Ademir que seu casamento acabou. Silvana aceita comemorar o aniversário com a família. Perante a insistência de Tiago, César pede a Rafael para atender Brigitte em seu lugar. Pedro fica perplexo ao saber que Ademir se hospedará na casa de Carmita. Bruna se desespera quando Pedro insinua que deseja se separar. Pedro convida Adriana para jantar. Adriana declara seu amor por Pedro e os dois passam a noite juntos. Joel incentiva Camilo a conversar com Nancy. Adriana conta a Pedro que foi forçada a se afastar do advogado porque sofreu ameaças. É o que vai acontecer hoje à noite em mais um capítulo da sua novela Quem Ama, Cuida. A novela das nove, na Globo.
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0: Norte, aqui na Bahia. Nós vamos seguindo com o Tarde 89 aqui na Nova FM. 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É a última hora do Tarde 89. Daqui a pouquinho eu vou contar pra você o que tá acontecendo no mundo dos famosos no LinkedIn. Pois é, fique sabendo, hein? Daqui a pouquinho, Estênio Garcia acusa as filhas de questionarem sua sanidade mental na justiça. Bicho tá pegando, hein? Quanto mais famoso o cara é, mais o babado é forte. Tem essa aqui também, ó. Lúcio Mauro Filho revela ter tratado câncer no intestino em segredo. E saiba quanto tem de patrimônio a herdeira do Silvio Santos. Eu vou contar pra você daqui a pouquinho, viu?
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0: Vamos lá, Chima Roots com Quando Você Chegou.

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chegou a hora de trazer notícias dos famosos aqui no Tarde 89 no Linken. Vamos falar da filha do Silvio Santos, é herdeira do patrimônio do homem do baú. Silvia Abravanel declarou à Justiça Eleitoral um patrimônio no valor de mais de 47 milhões e 500 mil reais. Isso mesmo! Isso ao registrar a sua candidatura à Câmara dos Deputados nas eleições de 2026. A filha de Silvio Santos, a apresentadora, informou uma carteira diversificada de investimentos, imóveis, participações empresariais e ativos mantidos no Brasil e no exterior. Segundo o site Notícias da TV, a maior fatia dos bens está concentrada em aplicações financeiras. Sozinha, uma LCI, que é uma letra de crédito imobiliária do Banco Santander, aparece avaliada em mais de 17 milhões de reais, tornando-se o maior patrimônio declarada pela candidata. Silvia Bravanel também informou uma letra de crédito, não é isso? Letra de crédito do agronegócio de mais de 550 mil reais. Um CDB, que é um certificado de depósito bancário, de mais de 11 milhões de reais, além de um título de capitalização do Bradesco Capitalização, no valor de mais de 360 mil reais. Outro destaque da declaração são os dois depósitos judiciais relacionados ao pagamento do imposto sobre transmissão, causa, mortes e doação, vinculados ao processo do inventário da família Bravanel. Juntos, eles somam mais de 9 milhões de reais, dividido em

0: dois valores. Na relação de imóveis, Silvia Bravanel informou uma casa residencial avaliada em 7,5 milhões de reais, outra residência no valor de mais de 1 milhão e 700 mil reais, um apartamento no valor de 844 mil reais e um prédio residencial avaliado em quase que 1 milhão de reais e uma fração ideal de um imóvel rural em Cesário Langes, interior de São Paulo, estimada em 1,5 milhões de reais. Tá cheia da grana e pelo jeito não é só fruto da herança do papai Silvio não, hein?
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0: 4h22 aqui na Nova. Vamos de Bruno e Marrone, Henrique e Diego. Esqueci você.

0: Zé Neto e Cristiano, carteira cativa no Tarde 89 da 9. Assim, nós namora e muito.
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0: Falando agora do ator Stênio Garcia, que já tá com 94 anos. Olha, ele acusou as filhas Cássia e Gaia de questionarem sua sanidade mental em meio à guerra judicial da família. Segundo o artista Stênio Garcia, a questão foi levantada por Silvia Drummond, advogada que representa suas herdeiras. Em um vídeo publicado no Instagram ontem, Stênio Garcia mandou um recado à defensora. Meu nome é Stênio Garcia Faro. Eu vim aqui provar que eu estou presente e em plena atividade, disposto para trabalhar. Acabei de fazer um filme e faço quantos vierem. Eu tenho disposição para isso, avisou o ator. Não admito essas pessoas afirmarem que eu não estou em plena sanidade mental. Estou aqui. Eu, Stênio Garcia Faro, presente, gritou ele no vídeo. Bom, na legenda do post, Garcia mencionou a disputa que trava com as filhas na justiça por um apartamento localizado no bairro de Ipanema, na zona sul do Rio de Janeiro. É terrível vir aqui para dizer que meu apartamento foi alugado por 5 anos pelas minhas filhas e pela mãe delas. Porém, é mais terrível ainda a minha sanidade mental questionada de maneira vil e cruel. A imobiliária já teve que admitir que o meu apartamento esteve 5 anos alugado. Enfim, esse dinheiro era meu e nunca vi um real, escreveu Stênio Garcia. O nome da advogada das filhas do ator foi mencionado por ele em posts feitos posteriormente nos stories do Instagram. A Silvia Drummond já me acusou de ocultar patrimônio e agora de incapacidade mental, declarou Stênio Garcia. Peço que ela seja denunciada à OAB, Ordem dos Advogados do Brasil, continuou em uma outra publicação. Meu Deus do céu! Olha só, em abril, Cássia e Gaia falavam sobre a relação conturbada com o pai em entrevista ao programa Domingo Espetacular da Rede Record. Elas negaram o abandono afetivo e também afirmaram que o ator nunca enfrentou crise financeira, mas querem, segundo elas, o que é dela. Meu Deus, hein? O cara vive a vida toda com uma mulher, cria 2 filhas e depois, ai, o trio se revolta contra ele. Mas tem caroço nesse angu.
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0: 4h37 aqui na Nova. Seu olhar, Rod Melin, aqui no Tarde 89 da Nova. Daqui a pouco tem mais informações do mundo dos famosos, hein? Vou falar do Lúcio Mauro Filho, que revelou ter tratado um câncer no intestino, isso

nosso primeiro beijo com Glória Groove aqui no Tarde 89 da Nova. Ai, ai, ai. Daqui a pouco tem informações do Link dos Famosos. Lúcio Mauro Filho revela ter tratado em segredo de um câncer. Daqui a pouco te conto detalhes.

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0: Na Nova, 4h53. Essa é a hora certa na Bahia. 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
0: 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Essa é a última informação do mundo dos famosos, hein? Vamos falar do ator Lúcio Mauro Filho, que revelou que enfrentou um câncer no intestino e manteve o diagnóstico em segredo. O ator descobriu a doença durante um check-up total que resolveu fazer após passar por um longo tratamento de Covid-19 e sofrer com crises de pânico. Nunca contei isso pra ninguém, disse o Lúcio Mauro Filho. Em entrevista ao Altabet da UOL, o atual líder da banda fixa do Caldeirão do Mion contou que permaneceu 25 dias positivo para a Covid e sofreu fortes crises de pânico ao retornar ao trabalho. Eu tive uma Covid que foi meio pesadinha e por causa dela eu tive um pânico. Eu fiquei positivo 25 dias e o programa, que era escolhendo o professor Raimundo, me esperando, relatou ele. Lúcio Mauro Filho também relatou que ao voltar ao set de atuação da comédia, sentiu medo de aglomerações e do ambiente de trabalho naquele momento. Eu com medo das pessoas, com medo do estúdio, com medo da câmera, com medo da luz, afirmou ele. Depois de superar a doença, o ator quis assegurar que estava totalmente bem de saúde e realizou um check-up. Foi durante os exames que ele descobriu o câncer intestinal. Mauro Filho detalhou que concluiu o tratamento contra a doença pouco antes de enfrentar outra perda difícil na família. A mãe do comediante morreu vítima de um câncer agressivo, apenas 7 dias depois de receber o diagnóstico. O ator também afirmou que buscou terapia e tratamento durante o período e continuou trabalhando por isso. É assim mesmo, a gente, né? Vacila com a saúde, faz o que não deve. E é muito bom sempre estar ali fazendo exames de rotina, pelo menos, para saber como é que vai a saúde, né?
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música bonita, tudo vai ficar bem, Marília Mendonça. Encerrando aqui o Tarde 89 desta quinta-feira. Não se preocupe, amanhã eu tô de volta a partir das 2. Quer dizer, Tarde 89. Eu continuo aqui, daqui a pouco tem o Freestyle da Nova.

0: Aqui na 9 FM, 5 horas pontualmente. 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Começando agora mais uma edição do seu Freestyle, a primeira desta quinta-feira, dia 3 de agosto. Trazendo Alcione, Meu Vício é Você. As melhores músicas do seu final de tarde é aqui, na Nova.
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Na Nova, 5 horas e 30 minutos, continuando com o Free Sound, fazendo você curtir as melhores músicas no seu final de tarde, início de noite. Agora tem o que se quer, Marisa Monte.

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Spending My Time com Roxette, cerrando a primeira hora do Free Sound da 9 FM nesta quinta-feira. Mas Free Sound você curte a partir das 19 horas aqui mesmo na Nova.

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0: Meu muito boa noite para todos vocês que estão com seus rádios ligados aqui na Nova FM, seu mais novo amor. 18 horas e 6 minutos, hoje é quinta-feira, dia 13 de agosto de 2026. A partir de agora está entrando no ar o mais completo programa do Rádio Esportivo do Brasil.
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0: A partir de agora, até às 19 horas, o nosso compromisso é manter o nosso ouvinte bem informado de tudo o que acontece no esporte de Piauí, de nossa micro-região, do estado da Bahia, do Brasil e do mundo. 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Vamos lá, vamos abrir espaço para o nosso ouvinte interagir conosco através do nosso WhatsApp 988068468. Já anotou aí? Já salvou? 988068468. Na abertura aqui, mandar um abraço esperto para o nosso amigo Joelcio, sempre ligado aqui na Nova, e também o Tonhão Pintor, grande figura. Um abração para você, Tonhão Pintor. Bom, vamos falar aqui, para começar, do São Paulo. Você sabia aí, torcedor São Paulino, que pode ser que a partir do início do ano que vem, 2017, você não chame mais o seu estádio de Morumbis? O São Paulo está conversando com pelo menos 3 empresas para o novo name rights, ou direito de nome, no estádio do Morumbi. Isso mesmo. Pelo menos uma vai fazer um trocadilho com o nome. E a principal empresa que está negociando com São Paulo é a BYD. Isso mesmo, a BYD pode colocar o seu nome no estádio. E já até definiram. Dizem que vão trocar o nome de Morumbis. Bis, você conhece aquele chocolatezinho, né? Waffle, coberto por chocolate e tal. Pois é, vai sair, deve sair, que não tem nada acertado ainda. De Morumbis para ser Morumbi ID. Aí vai ficar ruim, né? Morumbi ID. Não, acho que não vai. Morumbis coube perfeito. Pois é, o São Paulo está negociando com pelo menos 3 empresas e a BYD. É BYD, na verdade. BYD é a principal que está em negociação com São Paulo. São Paulo que recebe, no momento, 25 milhões de reais por ano, 25 milhões de reais da Mondelez, que é a dona da marca Bis. Pois é. E com as negociações que estão bastante avançadas, né? O São Paulo pensa em faturar mais anualmente com o nome do seu estádio. Resta saber se as empresas estarão dispostas a pagar, porque não é só futebol. Vários shows estão sendo realizados nas chamadas arenas, nos estádios do futebol brasileiro. E aí as empresas estão de olho nisso aí. Inclusive o São Paulo, né, tem um bom tempo que não joga no Morumbi. Tá jogando fora de casa os jogos que ele deveria jogar em casa por conta de shows que estão sendo realizados lá no seu estádio. 18 horas, 13 minutos na Bahia. Não se esqueça não, hein? Hoje tem Copa Libertadores da América. Hoje também tem, por exemplo, Copa Sul-Americana. 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
0: Vamos que vamos, 18 horas e 14 minutos na Bahia. Vamos falar aqui também do Internacional, meu Deus. Eu já vi dizer que tem time com a cuia na mão. Agora, o Internacional ofereceu um trator como garantia à Justiça do Rio Grande do Sul em um processo movido pelo empresário Thiago Silva dos Santos para cobrar uma dívida. A cobrança atualmente está em 30.600 reais. Refere-se essa dívida aí às parcelas que não foram as parcelas que não foram pagas de uma comissão pela transferência do zagueiro Zé Gabriel, que jogou lá no Internacional entre os anos de 2019 e 2020. Essa informação foi passada pelo canal de TV fechado ESPN. Eles tiveram até acesso aos autos. Nesses autos, as partes firmaram um acordo de quitação em junho do ano passado, no valor de R$85 mil. O descumprimento do cronograma de pagamentos, porém, levou a empresa credora a ingressar com uma cobrança judicial em maio desse ano para receber o saldo remanescente. No fim de maio desse ano, a Justiça de Porto Alegre determinou que o clube quitasse a dívida em até 3 dias. A decisão também alertou que o não pagamento poderia resultar na penhora de bens. Na defesa apresentada pelo Internacional, o Inter ofereceu um trator John Deere 5.403, avaliado em mais de R$80 mil como caução. Ou seja, se não pagar, o que que acontece? O cara fica com o trator. Parece brincadeira, né? Um trator! Um trator! Se fosse lá em Cuiabá, porque o Cuiabá tem isso, né? Tem o patrocínio lá de empresas ligadas ao agronegócio. E o Mato Grosso é um estado rural, digamos assim, que tem muita plantação por lá. Você vê o próprio carro maca lá do estádio do Cuiabá, da Arena Pantanal, é um tratorzinho. Aí eu até que entenderia, mas um Internacional...

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da Copa Libertadores da América, confirmando os resultados dos jogos que já aconteceram, tanto na terça quanto no dia de ontem. Bom, terça-feira, Estudiantes e Universidade Católica empataram 1-1. E o jogo da volta será na próxima terça-feira, 9:30 da noite, com as duas equipes precisando da vitória para se classificar ou um novo empate levando a decisão para os pênaltis. O vencedor desse confronto vai enfrentar o vencedor do jogo entre Rosário Central e Corinthians. Essas duas equipes começam a disputa da vaga na noite de hoje. 9:30 no estádio gigante Arroito. Teremos o Rosário Central do Di Maria enfrentando o Corinthians, que não tem mais o Memphis Depay. E tem um monte de jogadores também que estarão de fora do jogo de hoje. Ontem tivemos Cruzeiro 1, Flamengo também 1. Jogo, né? Com muitas reclamações de arbitragem, e vou te contar, não foi para tanto. Sinceramente, não foi para tanto. O Cruzeiro reclama principalmente de dois lances. Um em que a bola chutada por um jogador do Flamengo bateu na mão do jogador do Flamengo, o Léo Pereira, dentro da área. Os Zenenses pediram pênalti, mas não sabem da regra. Eu discordo completamente dessa regra, mas é a regra do futebol. Se a bola tocar primeiro em uma parte do corpo e depois tocar a mão ou o braço, não pode ser marcado o toque na mão. Falta. Seria fora da área, uma falta. Dentro da área, tiro livre direto, né? Pênalti, a penalidade máxima. É simplesmente a regra. E na imagem ficou claro que primeiro a bola bateu no rosto, me parece, não sei, no peito ou no rosto do Léo Pereira, para depois resvalar nas mãos. Então não tem como marcar aquela penalidade máxima. Agora, o outro lance, sim, cabe reclamação, porque não houve falta em cima do Pedro, não houve, né? Um toquezinho de leve que a mão do jogador do Cruzeiro acertou o rosto do Pedro, absolutamente um lance de proteção da jogada, da bola, e aí o árbitro marcou falta. Ah, o VAR, não existe VAR para falta, meu filho. Não existe VAR para falta, a não ser que seja uma falta que, no entendimento do VAR, seja para cartão vermelho direto. Ok? Só isso. Ah, mas vem cá, por que vocês não marcaram o lance dentro da área? Que a bola veio, Léo Pereira colocou, acho que, se não me engano, ela na trave, sobrou pro Paquetá, que com 1:30 em campo, sem tocar na bola ainda, no primeiro toque fez o gol do empate do Flamengo. Bom, tiveram outros lances também, uma lateral aqui, outra ali, que não foi marcada pro lado errado, uma falta aqui, não, nada demais, simplesmente isso. O flamenguista também reclama da entrada do jogador Mateuzinho, né, que entrou lá na canela do BH, do Bruno Henrique, e o árbitro só deu um cartão amarelo e o VAR também não chamou para um lance de expulsão. Foi um lance de expulsão. O VAR não chamou porque achou que não, mas era um lance no mínimo para o VAR chamar o árbitro e deixasse que ele decidisse. E depois do jogo o Mateuzinho disse assim: eu fiquei com medo ali de ser expulso. Ah, ele já está dizendo que pegou pesado, que merecia o cartão vermelho. Pelo outro lado, o Bruno Henrique falou: não entendi porque o VAR não chamou. Agora quem tá F sou eu aqui. Pegou meu tornozelo, realmente. Mas olha, vou te falar uma coisa. Apesar dos pesares, a arbitragem não atrapalhou o jogo, certo? Bom, o Flamengo volta a enfrentar o Cruzeiro na próxima quarta-feira, 9:30 da noite. Quem passar desta partida vai encarar o Tolima ou Independente Del Valle na próxima fase. Essas duas equipes ainda não jogaram e não vão jogar esta semana por conta do terremoto que aconteceu na Colômbia. Esse primeiro jogo vai acontecer somente na próxima terça-feira, às 9:30 da noite, no estádio Manuel Murilo Toro. Hoje teremos Mirassol e LDU lá no estádio Maião, às 7 horas da noite. O vencedor desse confronto aqui vai encarar o vencedor do confronto entre Palmeiras e Cerro Porteño, que se enfrentaram ontem e também deu confusão com a arbitragem. É claro que o palmeirense chora à toa, né?
Macaco não olha pro rabo, mas a arbitragem acertou em alguns lances, na minha visão, e errou em outro. É, o Palmeiras sofreu gol nos acréscimos, gente. Meu Deus do céu. Olha, primeiro, palmeirense reclama da expulsão do Andrés Pereira. Pra mim não foi. Eu não vi o lance mais aproximado. As imagens que eu consegui ver, não foi aquela imagem mais próxima. Mas aparentemente, para mim, não houve nada para que o jogador fosse expulso. E foi cartão vermelho direto. Bom, aí tivemos um gol anulado da equipe da do Cerro Porteño, certo? Nas imagens que eu consegui na internet, eu não vi, não ficou nítido se o jogador do Cerro Porteño estava realmente impedido, porque não foi um ângulo favorável. Não posso opinar naquele. Aparentemente ele estaria voltando do impedimento, certo? O outro lance foi um suposto pênalti cometido pelo goleiro do Palmeiras no atacante do Cerro Porteño, que entrou de cara com ele. Eu, sinceramente, revendo o lance, não marcaria pênalti. Você pode observar, no que o jogador dá o drible, o goleiro do Palmeiras, ele abre as pernas para tentar tocar na bola. Aí o jogador do Cerro Porteño é que pisa na perna do goleiro e cai. Eu não marcaria pênalti nesse lance. Bom, Palmeiras e Cerro Porteño voltam a jogar 19h da próxima quarta-feira. As duas equipes precisando de uma vitória. O jogo vai ser no estádio La Nueva Ola, lá no Paraguai. Quem vencer se classifica, se der um novo empate, decisão nos pênaltis. E olha, goleiro do Palmeiras voltou a falhar ontem, hein? O gol do Cerro Porteño foi dado contra. Gol contra do goleiro palmeirense. Inaceitável, inacreditável. E o pior que é um erro atrás do outro. E estão sendo erros ridículos. Quem passar aqui de Mirassol e LDU pega Palmeiras ou Cerro Porteño. Ontem também o Platense ficou no empate de 1-1 contra o Coquimbo Unido. As duas equipes se enfrentam quarta-feira que vem, 19h, no estádio Francisco Rumoroso, certo? Quem vencer se classifica, novo empate, decisão nos pênaltis. Quem passar desse confronto pega o vencedor do confronto entre Fluminense e Independente Rivadavia. Primeiro jogo 0-0 e as duas equipes jogam a se enfrentar nas Malvinas Argentinas, terça-feira, às 19h.

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0: Já tô de volta com o nosso painel esportivo, 18h35, hora certa da Nova. Nosso WhatsApp tá aqui, hein? À sua inteira disposição, 988-06-8468. Mande agora a sua mensagem de texto de voz pra gente interagir, pra gente bater esta resenha esperta que só rola aqui no painel esportivo. Vamos falar agora da Copa Sul-Americana, uma geral aqui. Terça-feira tivemos Boca Juniors 3, Deportivo Recoleta 1. Os times jogam novamente terça-feira, 19h, no estádio Defensores del Chaco. O Boca podendo perder até por um gol de diferença, o Recoleta precisa vencer no mínimo por 2 gols para levar ainda a decisão para os pênaltis. Quem passar desse confronto vai enfrentar na próxima fase São Paulo ou Bolívar. As duas equipes empataram 1-1 na Bolívia. E aí no Morumbi, terça-feira, 9h30, teremos o jogo da volta com as duas equipes necessitando da vitória e um novo empate levando a decisão para os pênaltis. Teríamos, né, um jogo ontem entre Santa Fé e River Plate, mas esse jogo também foi adiado por conta do terremoto que aconteceu lá na Colômbia. A primeira partida entre as duas equipes só vai acontecer na próxima quarta-feira, 21h30, no estádio El Campín, lá na Colômbia. Quem passar desse confronto, Santa Fé e River Plate, vai encarar o vencedor do confronto entre Vasco e Olímpia, que começam a decidir a classificação daqui a pouquinho às 7h no estádio de São Januário. O jogo da volta será na quinta-feira também, às 19h, no estádio Defensores del Chaco. Ontem, Bragantino e Atlético Mineiro se enfrentaram no estádio Cícero de Souza Marques. Vitória do Galo, 1-0. Mas o Bragantino perdeu o gol demais, hein, rapaz? Poderia garantir a classificação ontem, mas acabou tropeçando. As duas equipes jogam novamente quarta-feira que vem, 19h. Quem passar desse confronto pega o vencedor de Santos e Maracá, que começam a decidir a classificação hoje na Vila Belmiro, daqui a pouco, às 19h. Ontem também o Tigre perdeu em casa para o Montevideo City Torque pelo placar de 1-0. Os times voltam a se enfrentar quarta-feira que vem, 21h30, no estádio Centenário, lá em Montevideo. Quem passar por esse confronto encara Cienciano ou Botafogo. Eles começam a decidir a vaga hoje à noite, 21h30, no estádio Garcilácio de la Vega. E voltam a se enfrentar no Engenhão, quinta-feira que vem, também às 21h30. 18h38. 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Alô, nego! Botafoguense, deve estar ouvindo o rádio no ouvido e os olhos na TV para ver o Botafogo. Mas o Botafogo joga mais tarde, tá, Tafarel? Mas ele fica ansioso demais. 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
0: 18 horas e mais 40 minutos na Bahia. Vamos seguindo com o painel esportivo agora, começando a ouvir os nossos torcedores, os fanáticos ligados no painel esportivo. E ele tá com a gente, Paulo Henrique Grilo, falando aí da final. A Copa acabou, agora a gente só pensa em Libertadores, Sul-Americana, Brasileiro, Copa do Brasil, não é isso, PH? Tá, boa noite.
2: Amigos aí do painel esportivo, agora a gente já voltou a Libertadores também, né? Agora a gente tá sentindo de verdade que voltou o futebol brasileiro, agora depois da Copa, agora que a gente tá sentindo que realmente voltou, né? Voltando às competições. E ontem nós tivemos o primeiro jogo da partida de ida entre Flamengo e Cruzeiro, das oitavas de final. E esse jogo aí foi um jogo pegado, né? Lá em cá, o Flamengo um pouco melhor, acabou tomando o gol primeiro, depois o Flamengo buscou um empate e por isso ficou. Aí a gente vai ter o jogo, o próximo jogo, o jogo da volta lá no Maracanã, para decidir quem é que vai para as quartas de final. Uma pena aí, né, que é dois brasileiros logo nessa fase e os dois times que tem aquela amizade, né? Flamengo e Cruzeiro, a torcida tem aquela amizade um com o outro, mas naquela hora ali é guerra, ninguém quer saber um do outro, ninguém quer saber de amizade. Mas é isso aí, Tafarel.
0: Valeu, PH, ninguém quer saber de amizade nessa hora. Farinha pouco, meu pirão primeiro. O Joelson manda mensagem, fala aqui, boa noite, Tafarel Miranda, PH, um abraço para todos os ouvintes do painel esportivo e tô ligado no painel. Valeu, doutor Joelson. Jarley Pintou, fera da pintura, boa noite.
3: Atenção, Tafarel Miranda, boa noite para você, PH. Boa noite. Aí, né? Ney Vitória que tá na sintonia aí. O torcedor do Leãozinho vai tomar duas P aí do Vascão, viu, Miranda?
0: Vai. Já nada,
3: tô avisando,
0: rapaz.
3: Viu, Ney? Vasco, touro, se por cuide. Favor. Seu Lenito, Fábio, Elias, Eliseu, Pio João do Avião aí, Dona Liette, Gilmar Vascaíno, lá na região da Serra Bonita, Marquinhos Vascaíno também aí, meu brother, e também Elinaldo aí, tá na sintonia, torcedor do time de Tafarel Miranda, né? Tem Milson também, Valdir aí, é tudo do time de Miranda, Deus me livre.
0: Do time dos
3: e
0: bons.
3: E seu Zé Carlos aí. Jorge Pedreiro também aí, torcedor do time de Tafarel Miranda, seu Raimundo no cantinho do céu, Joyce do Algodão de Itaúna, seu Renato também na sintonia, meu conterrâneo aí, seu Zé Bala, Damião, Júnior, jogue duro aí, outro também torcedor do time de Miranda, seu Arlindo, aqui no, o Vascaíno e José Carlos aí, né, da prestação, seu Carlinho, o parceiro Jober Vascaíno também tá na sintonia aí, que é o da Sempre Viva e o Fera da Pintura, sabe que é sua, Miranda.
0: Valeu, você de Birataia aí, rapaz, falando, eu me lembrei aqui de um ouvinte aí de Birataia. Eu não conheço Birataia assim na zona rural, mas eu acho que ele fica ali na... Ih, rapaz, agora me falhou, rapaz. Tesourinha, pois é. Josafá Rebouças, isso aí, grande Josafá Rebouças, sempre ouvindo a Nova, sempre ouvindo também o painel esportivo. Um abraço pra vocês todos aí da Tesourinha. Um abraço pra você também, viu, Jarley? Cadê? Quem tá conosco? Ah, o vereador Danilo! Fala, Vossa Excelência!
4: Boa noite, Tafarel Miranda!
0: Boa noite!
4: E aí, todos aí do painel esportivo, Danilo aqui do bairro Santa Rita, passando aí pra mandar um abraço aí pra todos. E esse time de vocês chora, o flamenguista que chora. Mas hoje para assistir a seleção do Corinthians, viu, Fábio? Para assistir a seleção do Corinthians. Valeu, Tafarel, Danilo do Santa Rita aí. Obrigado, Tafarel, pela moral que deu lá na nossa copinha. Valeu, Tafarel, Danilo Santa Rita.
0: Valeu. Eu vou parar para assistir o Corinthians e o Rosário Central. Agora tu brincou, né? Chamar aquilo de seleção, só Jesus na causa. Cadê o Beto Rodrigues? Fala aqui, ó. Boa noite, meu amigo Tafarel. O Mengão começou bem, fora de casa. É... Não diria assim, foi bem, porque não ganhou o jogo, mas pelo adversário que pegou, o resultado não deixou de ser bom, não. Foi bom. E também não foi ruim pro Cruzeiro, não, né? Que o Cruzeiro tem condições de chegar no Maracanã e vencer o Flamengo. Vamos e convenhamos, assim como o Flamengo também tem chance de ganhar do Cruzeiro dentro de casa. Eu diria que esse confronto, o próximo jogo é 50-50, 50% de chances para as duas equipes. Valeu? O Jossi, o homem do algodão doce mais gostoso, saboroso do mundo, diz aqui, boa noite, Tafarel, boa noite, PH, Marquinhos, Valdir, Jarlen, seu Zé Bala, Nenê Chupagelo, seu Elias do Bahia, sumido, né, o seu Elias, e todos os ouvintes do Painel Esportivo. Valeu, grande Jossi, aquele abraço!

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0: Vamos nós aqui seguindo com o painel esportivo na Nova, 18h51, voltando a ouvir os nossos torcedores fanáticos ligados aqui no painel esportivo. Pio da Tilápia, boa noite.
1: Do painel esportivo, tá? Mandou um alô aí, meu amigo.
0: Fica à vontade.
1: Ali, da cidade de Riquié, meu amigo Eliseu Pimentel, da cidade de Itaúna. Meu amigo Fábio, meu amigo Nenê Chupageiro, meu amigo João do Avião, meu amigo Job, na Avenida Lauro de Freitas, meu amigo Theo do Teiu, também na Avenida Lauro de Freitas. Aí ouvindo a programação, meu amigo Zé Balo ouvindo a programação, meu amigo a Fera da Pintura lá em Birataia, meu amigo a Fera da Pintura na cidade de Birataia, meu amigo José Carlos da cidade de Birataia, meu amigo Bobô no Japão Merim, esse grande baluarte, meu amigo Gesso Preto e sua esposa Dona Lu aí no Japão Merim e seu filho Samuel, né? Meu amigo Né aí no Bairro Novo, meu amigo Machado do Estrecado e todos meus amigos ouvindo a programação do painel esportivo, meu amigo Renatão aí do Flamengo, né? E meu amigo Homem do Algodão Doce aí em Itaúna, ouvindo a programação do painel esportivo, Pio da Tilápia, Vila Irmã Doce, tô na escuta aqui ouvindo a programação, tomando aquele cafezinho super legal com a bananinha da terra, viu, Tafa? Tô aqui na escuta. Boa noite, Tafarel, boa noite, Paulo Henrique, boa noite, ouvinte do painel esportivo.
0: Pronto, se esse cafezinho tiver bem quentinho e forte, tá do meu gosto, seu Pio. Renatão do Mengão, fala também com a gente, Renatão, boa noite.
2: Boa noite, Tafara Miranda e o painel esportivo, Tafara Miranda, ontem deu empate, Tafara Miranda, mas o Mengão perdeu a oportunidade de ganhar o jogo e sair de lá com um bom resultado, mas não tem problema, Tapara Miranda, não tem problema, o jogo da decisão é no Maraca, o Mengão vai vir com o apoio da torcida, Tapara Miranda, é isso aí, mas o Mengão perdeu muito gol, rapaz, muito gol, o Mengão perdeu, rapaz, o que foi aquilo, que jogo foi aquele, rapaz, é isso aí, Tapareu Miranda. Outra coisa, rapaz, que escândalo foi esse aí do time do São Paulo, hein? Com ônibus do São Paulo, que escândalo, rapaz, isso não pode. É isso aí, Tapareu Miranda, é Mengão, vamos de Mengão no Brasileirão pra encostar junto ao Pórico, agora que venha o Mirassol. É isso aí, nós estamos na mira do Mirassol. Valeu, Tapareu Miranda, bom alô pra todos os flamenguistas que está ligado no painel esportivo com o Tafarel Miranda.
0: Valeu, Renatão. Três coisas. Primeiro, se você falou aí Mirassol, que vem o Mirassol do Campeonato Brasileiro final de semana, né? Porque se o Flamengo passar do Cruzeiro, na Libertadores pega Independente Del Valle ou Tolima, ok? Outra coisa, o São Paulo tem culpa de nada. Alugou um ônibus para transportar a delegação até o estádio, antes de chegar até o local para pegar o jogador, a comissão técnica, os jogadores, a delegação, aí que pegaram o ônibus com maconha, 86 quilos. São Paulo, até onde eu sei, não tem absolutamente nada a ver com isso. Tá bom, Renatão? E terceiro, você tá enganado, o jogo foi igual, pouquíssimas chances de gol, o Rossi não precisou fazer nenhuma grande defesa, o goleiro, inclusive, falhou feio naquele gol, foi um golaço, mas que foi falha do Rossi, foi. E outra coisa também, o goleiro lá do Cruzeiro também, Otávio, né? Não precisou fazer nada. Um chute de longe, pouca dificuldade, inclusive teve um que ele espalmou, mas a bola até ia pra fora. Então, acho que ninguém mereceu, pelo que produziu, ninguém mereceu vencer essa partida, não. Tá bom, Renatão. Seu Lenito, fala aí, seu Lenito, boa noite.
3: Boa noite, Tafarel Miranda. Boa noite, Paulo Henrique. Aqui é Lenito Nunes, da Fazenda Águas Claras. Meu boa noite hoje é para Gilda e Henrique, aqui na Fazenda Águas Claras. Para Buduga e Alzira, aqui também na Fazenda Águas Claras. Para Gilene, na Fazenda Águas Claras. Para Barroca de João, Dei e Canjo, lá na Lusitânia, na fazenda, no barzinho de Barroca, e os meninos na resinha, entendendo e ouvindo o painel esportivo, e para Jarley Pintor em Birataia, Sil Elias em Jequié, para Joyce e o filho dele, entendendo que é os meninos do algodão doce, o melhor algodão da região.
0: Do Brasil, rapaz!
3: Aí na Vila Temão, Pelizinho Pimentel em Itaúna, para Damião, e para João e para todos os ouvintes. do painel esportivo. Eita, Tafarel, ontem foi jogão, viu? Foi. Flamengo ontem jogou o que merecia, entendeu? Muitas reclamações, mas ali faz parte do jogo. Foi bom empate, 1-1.
0: Foi.
3: E decide em casa. Valeu,
0: tem uma valeu, seu Lenito. Um abraço pro senhor. 18h56. 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Painel Esportivo. 18h58, hora certa da Bahia. Pra gente finalizar aqui o Painel Esportivo, tenho três informações. Primeiro, Zubeldia foi demitido, não é mais técnico do Fluminense. Não sobreviveu ao empate com Rivadavia dentro do Maracanã. Ela foi decidida, a demissão do treinador foi decidida durante a folga do elenco no dia de hoje. E foi comunicada presencialmente ao treinador na manhã desta quinta-feira, antes da apresentação do elenco. Os jogadores foram informados por uma mensagem do clube antes de chegarem ao CT Carlos Castilho para o treino que seria realizado às 9h30 da manhã de hoje. Marcão, novamente, será o técnico interino da equipe do Fluminense, que agora está no mercado buscando um novo treinador. E o Vasco da Gama, atenção, atenção, a diretoria do Vasco planeja adquirir um novo empréstimo DIP, usando suas empresas, para empresas em recuperação judicial, no valor de R$120 milhões. Quem vai emprestar? A Almirante Participações e Empreendimentos S.A. O Vasco tem um novo aporte para ajudar na contratação de jogadores e melhorias no CT. E esses são considerados como investimento, não como fluxo operacional, diferentemente do empréstimo anterior. O Carlos da Máquia, que é o dono, o cara que está querendo comprar o Vasco, tá esperando o momento certo aí, né? Depois desse problema judicial, ele está ciente desse dinheiro que o Vasco está querendo pegar emprestado, mas deseja que o processo competitivo da venda da SAF avance antes de liberar um novo valor. Tá certo. Se tá tudo combinado e logo logo o Vasco vai ser vendido pelo La Máquia, é melhor ele botar o dinheiro. Se espera um pouco mais e ele coloca o dinheiro, que aí não é uma dívida que o Vasco vai ter para pagar em pouco tempo. 7:01, ponto final aqui no nosso painel esportivo. Agradecendo a todos vocês aí pelo carinho, pela atenção, também pela sua audiência e já marcando o nosso novo encontro para amanhã a partir das 18 horas aqui na Nova FM, seu mais novo amor. Um abraço a todos e até amanhã, galera. Tchau, Brasil!

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Forte. Substantivo feminino de força invisível que se atribui ao rumo, ao destino. Minha vida. Que sorte boa.

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1: Não tem jeito, meu compadre. Vambora.
2: Ela vacilou comigo, nós estamos aí, né? Tudo certo.

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0: está no ar a Voz do Brasil. As notícias do governo federal que movimentaram o país no dia de hoje.
1: Olá, boa noite.
2: Boa noite para você que nos acompanha em todo o país.
1: Quinta-feira, 13 de agosto de 2026.
2: Vamos aos destaques do dia.
1: Brasil registra mais de 62 milhões de empregos formais no mês de junho.
2: Dados são da RAIS, a Relação Anual de Informações Sociais, que é divulgada mensalmente. Graziele Bezerra.
3: Do total de empregos registrados em junho, a maior parte ficou com os trabalhadores seletivos e temporários, responsáveis por 48 milhões de vínculos.
1: Operação Arena. Investigação apura sonegação fiscal e lavagem de dinheiro na exploração de apostas de cota fixa e jogos de azar.
2: São apreendidos bens e valores de até R$1 bilhão. Luana Karen.
4: A investigação identificou indícios de utilização de uma complexa estrutura societária com o objetivo de conferir aparência de legalidade a operações relacionadas à exploração de apostas de cota fixa e de jogos de azar.
1: Já está em funcionamento modalidade de crédito para adimplentes.
2: Estratégia oferece condições mais favoráveis a trabalhadores informais que estão com dívidas em dia. Luciana Vasconcelos.
5: A medida permite contratar uma nova operação de crédito para quitar integralmente a dívida anterior.
1: Hoje, na apresentação da Voz do Brasil, Mariana Jungmann e Luciano Seixas.
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1: Mais de 62 milhões de vínculos de emprego ativos.
2: E o quadro do quadro do mercado formal do país em junho, segundo dados divulgados hoje.
1: Os números fazem parte da RAIS, levantamento que era realizado uma vez por ano e agora está sendo divulgado mensalmente.
3: Segundo os dados divulgados nesta quinta-feira, no mês de junho foram registrados 62.891.209 vínculos de trabalho ativos no país. Cerca de 164 mil a mais do que o registrado no mês anterior, maio. No acumulado do primeiro semestre, o aumento no emprego formal foi de 3,6% em relação a dezembro de 2025, com 2.200.000 novos vínculos. Do total de empregos registrados em junho, a maior parte ficou com os trabalhadores seletistas e temporários, responsáveis por 48 milhões de vínculos. Em seguida, vem os agentes públicos, ocupando 14 milhões e 300 mil postos, e as demais categorias com cerca de 430 mil vínculos ativos. O setor de serviços foi responsável pelo maior número de oportunidades, como explica Paula Montanher, subsecretária de Estatísticas e Estudos do Trabalho do Ministério do Trabalho e Emprego.
6: Todos os setores cresceram. O grupo que mais cresce é o grupo que a gente chama de serviços. Uma parte grande desses empregos são na administração pública, defesa, seguridade, educação e saúde.
3: Até junho, os dados da RAIS, a Relação Anual de Informações Sociais, eram divulgados uma vez por ano. Agora, o relatório é publicado mensalmente e traz também recortes como sexo, raça, cor e escolaridade. As mulheres, por exemplo, ocuparam mais de 29 milhões dos empregos em junho, cerca de 46% do total, um crescimento de 5,7% em relação à quantidade de postos que elas ocupavam em dezembro do ano passado. A RAIS também mostra um mercado de trabalho cada vez mais jovem e diverso, com maior presença de pessoas pardas e pretas em empregos formais, e o crescimento nos vínculos de trabalho.